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2: 9 e 6.
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1: 9:25.
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1: 9h39.
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1: Pena que chegou ao final. Obrigada pela sua companhia. De segunda a sexta-feira, das 8 às 10 da noite, estamos sempre juntinhos. Cultura Sertaneja Classe A, o melhor da música sertaneja, sempre com muito carinho pra você. E olha, vou te lembrar que amanhã, bem cedinho, às 6 da manhã, temos um novo encontro, ok? Boa noite!

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1: 10 e 1.
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Muito boa noite, queridos filhos e filhas do Paternoster, o Pai de nosso Senhor Jesus Cristo e nosso Divino Pai Eterno. Eu sou o Frei Flávio Henrique, da obra dos pequenos monges do Paternoster, começando agora aqui pela Rádio Catedral FM de Juiz de Fora, também Rádio Cultura de Santos Dumont, mais um programa A Voz do Pensamento, invocando sempre com fé, devoção e amor filial à Santíssima Virgem Maria, que sua intercessão, seu auxílio, seus rogos por nós, que invocamos sobre o querido título de Divina Revelação. Rezemos então: Nossa Senhora da Divina Revelação, Virgem do Apocalipse, única filha de Deus Pai, que depois de Eva foi criada sem o pecado original, Imaculada Conceição, concebida sem pecado, para se tornar, como de fato se tornou, a única mãe de Deus Filho, única mística esposa do Divino Espírito Santo, única criatura de Deus, íntima da Trindade Santa, íntima do Pai, íntima do Filho e íntima do Espírito Santo, como jamais foi, é ou será, em qualquer tempo, época ou circunstância, qualquer outra criatura, seja de origem humana ou de origem angélica. Intercedei a Deus por nós que recorremos a vós. Revelai-nos a vontade soberana de Deus Pai. Revelai-nos a obediência perfeitíssima de Deus Filho. Revelai-nos a solicitude do Divino Espírito Santo. Revelai-nos a providência material e espiritual da parte da Santíssima Trindade. Ave Maria, cheia de graças, o Senhor é convosco. Bendita sois vós entre as mulheres. Bendito o fruto do vosso ventre, Jesus. Santa Maria, Mãe de Deus, rogai por nós, pecadores, agora e na hora de nossa morte. Amém.

livros do campo. Eles não trabalham nem fiam, porém eu vos digo, nem o rei Salomão, em toda a sua glória, jamais se vestiu como um deles. Ora, se Deus veste assim a erva do campo, que hoje existe e amanhã é queimada no forno, não fará ele muito mais por vós, gente de pouca fé? Portanto, não vos preocupeis dizendo que vamos comer, que vamos beber, como vamos nos vestir. Os pagãos é que procuram essas coisas. Vosso Pai, que está nos céus, sabe que precisais de tudo isso. Pelo contrário, buscai em primeiro lugar o reino de Deus e a sua justiça, e todas as coisas vos serão dadas por acréscimo. Portanto, não vos preocupeis com o dia de amanhã, pois o dia de amanhã terá suas preocupações. Para cada dia, bastam seus próprios problemas. O povo de Deus recorrentemente procede de forma recalcitrante, né? Está sempre chorando as cebolas do Egito, está sempre voltando, em todos os tempos, em todas as épocas, circunstâncias, né, aos reclames do que desejam para a vida presente. E sempre dentro do contexto das suas próprias vontades, né? Assim vivem as pessoas. Veja que aqui, nesse trecho da leitura de Crônicas, nós temos a situação em que os chefes de Judá abandonaram o templo do Senhor, o Deus de seus pais, e começaram a prestar culto a troncos sagrados, sagrados entre aspas, né? Imagens esculpidas. Olha que curioso. Naquele tempo, Deus, sendo Espírito, não comunicou, não revelou a sua face, não mostrou a sua face para o povo. Mas o povo, seguindo a ideia de todos o povo de Deus, né? Seguindo a ideia de todos os outros povos, preferem não, mas nós temos que ter uma coisa assim, materializável, concreta, que nós possamos ver para acreditar. Mesmo que a gente tenha que inventar uma coisa em torno daquilo, mas a gente vai acreditar naquilo. Então, por que Deus não havia revelado a sua face? Era proibido esculpir uma forma, um rosto para Deus. E o que vai fazer o povo de Deus? Exatamente, desobedecer. Vai teimar, vai fazer o que não era permitido. Veja como continua o paralelo, da recalcitrância é o mesmo. Agora que Deus revelou a sua face, que Deus pintou um rosto para si, com o sangue da Virgem Maria, como costumo dizer, que Deus esculpiu um corpo para si, fez-se homem. Deus se mostrou, Deus revelou a sua face. Agora que Deus mostra o seu rosto e que, portanto, agora sim, antes não era possível, agora é possível representar a face de Deus, representar a figura, a forma de Deus que se fez homem, o que faz o povo de Deus? Aí abandona isso. Começa a dizer: "Não! Não pode, é idolatria, não pode pintar imagem." Aí começa com esse nhenhenhê, né, de falcatruas espirituais, de falsidades conceituais, e logo, logo abandona o essencial. Aí abandona os sacramentos instituídos por Cristo. Isto é meu corpo, toma e come. Isto é meu sangue, toma e bebe. Quem come a minha carne, bebe meu sangue. Ainda que morra, eu ressuscitarei. Eu sou o pão da vida. Então abandona. A quem perdoados os pecados serão perdoados, a quem os retiveres serão retidos. Aí vão abandonando. Agora, antes,
quando não era possível, não era

0: permitido e não era permitido porque não era possível representar Deus, aí o povo de Deus queria isso. Aí agora que é possível, porque Deus se revelou, Deus mostrou sua face, aí o povo de Deus não quer isso. E acaba abandonando o essencial, né? Então, por isso penso que essa imprecação, essa profecia dura aqui contra o povo de Deus e contra os chefes do povo, né? Mas se aplica também aos nossos dias, a esse contexto, a essa forma pseudo-cristã, que o povo de Deus, ou seja, as almas batizadas em nome do Pai, do Filho e do Espírito Santo, assimilaram. Assim como lá os chefes de Judá abandonaram o templo, essa turma abandona também o templo da verdadeira fé, abandonam a Eucaristia. E o que, que vai decorrer com tudo isso? Qualquer coisa assim, parecida com isso. Fico com a sensação de que desde a reforma que promoveu essas sandices espirituais, essa deformidade na compreensão da palavra de Deus, da Sagrada Escritura, nessa inversão de valores e de princípios da fé, da reta fé, o que ocorre, ficou a impressão de que assim, olha, viveu-se aí, nós vivemos aí 5 séculos de anticristianismo, né? O reino do anticristo se instalou. Porque isso tudo é do anticristo, né? Parece que é o Cristo, mas é contra o Cristo, não é do Cristo. Saíram do meio de nós, mas não eram dos nossos. Essa é a figura do anticristo, como diz São João. Aí agora parece que veio o tempo do falso profetismo também, o falso profeta, né? Essas coisas aí que vão entrar em conluio em alguma medida com esse modelo do anticristo, né? Que outras manifestações de intramundos, extramundos, extraterrestres e não sei o que lá mais, e também inteligência artificial. Pois bem, então, o que vai vir depois, né? Aí vem mesmo, penso, depois de tudo isso aí, terrível, ainda mais terrível, virá o tempo da besta mesmo, né? Que vem do antigo dragão. Ah, desse que é o antigo dragão, que vai vir lá do Oriente, ó, engolindo tudo isso aí. Porque não tem a fé enraizada na revelação divina, no Deus único, no Deus vivo, no Deus verdadeiro, que se fez carne, que se deu como alimento. Então, parece que tudo caminha e progride nessa direção. Rezemos, peçamos à Virgem Maria, não só para que nos guarde e nos proteja de tudo isso, mas que a partir também da graça dessa fé viva, de conservarmos essa verdade que não muda, não obstante, o povo de Deus, os chefes do povo também, vão buscando essas outras coisas que não deveriam buscar, né? Abandonando o templo do Senhor, né? o Cristo verdadeiro, né? Eucaristia, ou seja, a revelação plena divina, tal qual ele a deu e como ele a deu. Pensamos que não só conservemos isso, mas também estejamos sempre pedindo, rezando, pedindo a Deus que oportunize, estenda essa graça a todos estes que não creem. É como o Santo Anjo disse em Portugal, né? Ensinando a rezar: eu creio, adoro, espero e amo-vos, peço-vos perdão pelos que não creem, não adoram, não esperam e não vos amam. Ou seja, pedir um pedido de perdão a Deus, reconhecendo que ofende a Deus essa altercação, essa divergência, essa mudança do paradigma da fé cristã, porque para uma fé pseudo-cristã, né? Mas também pedindo que Deus dê a todos esses que não creem, não adoram, não esperam e não amam, a oportunidade de se converterem. enquanto é tempo.
1: A bênção de Deus Todo-Poderoso, Pai, Filho e Espírito Santo. Amém. Boa noite. Até amanhã, se Deus quiser. Sobre

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0: 10:21.
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0: 10:33.
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1: 11, 2.
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0: 11 e 17.
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1: E 59.
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1: 1 e 2.

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1: 2 e 1.

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0: Leonardo.
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3: 2:31.

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1: 2:58.
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1: 2:59.

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1: 4 horas.
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1: 4 e 1.

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1: Alô, turma! Chegou a hora do Brasil Caminhoneiro! Um espaço só nosso com informações e dicas da estrada. Por cá tá o Fernando Riquetti com toda a nossa comitiva. Estamos, ó, prontinhos, afiados pra acelerar o carrão. Vamos nessa? Que meia hora, ó, passa rapidinho, rapidinho! Apesar de não ser um equipamento que sempre vem de fábrica, os refletores de ar e aerofólios são itens que vale a pena ser utilizado, viu gente? Porque ele aumenta o desempenho do caminhão. Todos os veículos, sem exceção, sofrem com a resistência do ar. Que basicamente é uma força contrária a que a máquina se movimenta. Eu estive numa loja de autopeças e conversei com o Wellington. O Wellington estava instalando aerofólio no caminhão do estradeiro Alexandre. Ô Paulinho, roda o papo aí, meu irmão.
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1: Bonita essa 103, hein? 1997. É o tipo de caminhão que é tratado a pão de ló do Alexandre. Veio aqui para Guarulhos só para poder instalar defletores de ar. E o Wellington estava comentando, Riquete, trabalhar na pressão do cliente não é brincadeira, né, meu irmão?
3: Ah, com certeza. Sempre com o maior cuidado aí para fazer o serviço da melhor forma possível para agradar bem o cliente.
1: É isso aí. Num clássico como esse tem que tomar muito cuidado, né, moço?
3: Ah, sempre, né?
1: Legal. Wellington, o que você está fazendo de instalação aqui de acessórios?
3: Bom, aqui hoje a gente está fazendo a instalação do defletor dele completo, né? Certo. Lateral, chapéu e as orelhas.
1: Boa. Isso daí o pessoal tem colocado mais no caminhão, mais por uma questão de estética, ou está percebendo que os defletores de ar acabam oferecendo uma boa economia, principalmente na área do combustível?
3: Bom, ambos os casos, né? Tem cliente que chega pra gente já sabendo dos benefícios do defletor e tem uns que fala, ah, eu acho bonito. Depois

0: passa uns meses aí, coloca na ponta do lápis e vê que não é só a beleza, não é só a questão estética, né?
1: Boa.
0: A questão da economia também ajuda bastante.
1: Legal. Olha, o Wellington estava comentando, gente, falou, Riquete, aqui não tem esse negócio de ficar fazendo muita adaptação. A não ser que a gente pegue, por exemplo, um caminhão mais antigo, um caminhão mais clássico, aí sim a gente faz alguns ajustes. Mas todas as peças que são feitas aqui na fábrica são feitas na medida, até para serem adaptadas num caminhão como esse aqui, que já é um clássico, né?
0: Com certeza. Todos os modelos assim já tem o seu defletor certo, sua peça certinha, já fica tudo na medida.
1: Se o cliente pedir na cor, já sai também, né?
0: Com certeza, com certeza. Sai tudo na cor.
1: Boa. Agora, Wellington, a parte de cima ali do defletor de ar, ele tem algum ajuste? Ou, no caso, ele fica fixo? É daquele jeito que vai? Ou tem como a gente poder fazer uma adequação dependendo do tamanho do implemento?
0: Bom, existem dois tipos, né, de defletor. O com regulagem e o fixo. No caso desse 113 aqui, ele tem regulagem. Então, a gente consegue regular ele de acordo com o baú.
1: Quer dizer, se o baú não for tão alto, você consegue dar uma caidinha nele, se de repente for mais alto, consegue fazer esse ajuste para que o ar não consiga passar por ali com o menos atrito possível, né?
0: Isso mesmo, isso mesmo.
1: O pessoal é chato, fica em cima, fica ali.
0: Bom, tem uns clientes que são mais exigentes que outros, né? Mas, no geral, é tudo tranquilo.
1: Boa. Para você pegar do zero para poder fazer a instalação, né? Tanto dos laterais quanto da parte de cima, num dia completo dá para fazer tudo?
0: Ah, com certeza. Vai aí em média umas 2 horas de instalação.
1: O pessoal da fábrica tem comentado com vocês a respeito aí de retorno dos clientes? Quanto que eles conseguem numa economia de combustível num caminhão desse aí? Dá pra gente chutar aí uns 10%?
0: Ah, sim. Vai aí de 0,5% a 12%, a gente tem relato dos clientes.
1: Vai depender muito do tipo de implemento e o tipo de percurso que ele acaba fazendo no dia a dia, né?
0: Sim, sim. Também como o motorista costuma andar, né? Tem o pessoal que gosta de andar um pouquinho mais, aí acaba gastando um pouquinho mais também.
1: O que a gente reparou é que você aqui no pátio da empresa está fazendo instalação em caminhões para entrega urbana. Esses são caminhões que são vocacionados não para ter assim, uma alta velocidade. Por que que o pessoal tem instalado? É questão mais estética ou está querendo aproveitar o investimento para conseguir algum retorno no combustível também?
0: Não, já tem retorno no combustível também. Mesmo? Tem. É um pouco menor por conta da velocidade ser menor e o trecho ser menor. Mas também já dá uma economia.
1: É um equipamento leve, né? Não é tão pesado não, né?
0: Não, não é não. Em média aí, o kit completo, em média, é uns 30 quilos.
1: Por um caminhão não é grande coisa não, né?
0: Não, é pouquinho.
2: Legal. É isso aí. Wellington, muito obrigado pelo papo, meu irmão. Tamo junto.
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2: É, e agora, turma, vamos conhecer um caminhoneiro que também é piloto de avião. É isso mesmo que você ouviu. É o Arthur Queiroz. Quem conversou com ele foi o nosso especialista em segurança viária, o Francisco Garonci. Vamos ouvir.
4: Fala, Riquete! Hoje nós estamos aqui no Aeroporto Internacional Santa Genoveva, na cidade de Goiânia, para conhecer a história de um caminhoneiro que anda com a cabeça nas nuvens. Mas isso não é um problema. Aliás, ajuda muito na segurança dele na estrada. O Arthur costuma fazer os voos dele aqui no estado do Goiás. E também é aqui que ele trabalha com transporte rodoviário de cargas. Arthur, como é que você foi parar nesse universo aqui da aviação?
5: Como eu sou do interior, sou de Santa Bárbara de Goiás. Tem uns tios que moram em Brasília. Eles levavam a gente para o aeroporto, né? E um moleque do interior vê um aeroporto internacional, aquele tanto de aeronaves grandes, ali foi despertando o interesse. E lembro como se fosse hoje, eu vi uma aeronave decolando e eu falei, um dia eu vou ser piloto de avião. E de lá para cá, nada tirava da minha cabeça, a não ser focar, fazer tudo para decorrer do bem, né? Para poder ser um piloto de avião. E eu aproveitei para tirar a carteira, habilitação D, para poder conciliar, né? Você

0: Fazer a inspeção na aeronave, né? É o mesmo de fazer no avião, ou no caminhão. Você olha o pneu, verifica o óleo, verifica se não tem nenhum vazamento. E como no avião.
1: A CNH do piloto chama-se Carteira de Habilitação Técnica e ela é bem diferente da CNH, porque a nossa habilitação das estradas, ela só indica das letras A até E o tipo de veículo que pode ser conduzido. Já a Carteira de Habilitação Técnica, em primeiro lugar, ela especifica se é piloto de helicóptero ou avião. Diz que tipo de equipamento que aquele piloto pode voar. E ela também traz a experiência de voo. E aí, Arthur, a sua CHT tá em dia?
0: Sim, garoto, tá em dias. Como é que eu sou piloto privado, né? Tô fazendo agora o piloto comercial. Graças a Deus, com 50 horas de comercial, falta 60, né? Pra concluir.
1: A atitude de segurança tem muito mais a ver com o profissional que é responsável e adota as medidas de proteção do que com o meio de transporte utilizado. Elaborar um bom plano de voo ou o planejamento do seu trajeto na estrada. Avaliar a previsão do tempo. Fazer a verificação das condições, quer seja do caminhão ou do avião, antes de iniciar as atividades do dia. E ter certeza da boa distribuição de peso, tanto na carroceria quanto no bagageiro da aeronave. Tudo isso leva a uma mesma situação: a segurança na atividade profissional.
2: Valeu, Garoncio. Obrigado, meu irmão. Até a próxima.
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2: Tem música na bolé.

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1: E hoje vamos continuar a conversa que eu tive com o vice-presidente geral do Alckmin, falando sobre o programa Move Brasil, para renovar a frota de caminhões, ônibus e implementos rodoviários. Paulinho, aperta o play!
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3: E eu até queria falar um pouquinho com o senhor a respeito, por exemplo, do

0: outono, viu, presidente? Que a gente sempre conversa com a turma e quando vem nesses, né, programas de renovação de frota, eles ficam: ah, Riquete, mas isso aí é lá pro empresário, porque a gente, parece aquele ditado que existia antigamente na porta dos botequim, né, que falava fiado só amanhã, ou então, por exemplo, fiado só para quem tem mais de 80 anos e vem acompanhado do pai e da mãe, né? Dentro do Move Brasil, presidente, existe uma facilidade, uma abertura maior para essa turma aí, presidente?
1: Então, o que nós fizemos para o caminhoneiro, para, não é pessoa jurídica, para o autônomo, tá, né? Autônomo ou para o cooperado.
0: Tá.
1: Carência maior para caber a prestação dentro do que ele ganha.
0: Que é essa de um ano que o senhor falou agora,
1: então,
0: né?
1: Passamos de 6 meses para 1 ano.
0: Tá.
1: Só para o caminhoneiro autônomo ou cooperado. Empresa não.
0: Tá.
1: Empresa não entrou. O prazo de pagamento é 5 anos. Para o autônomo ou cooperado, passou para 10 anos. Juros menor. Para a empresa é 13,26.
0: Tá.
1: Para o autônomo ou cooperado, 12,3.
0: Tá.
1: Ele é 1% juros mais baixo, carência maior, prazo de pagamento maior. E também o seminovo, que para a empresa não existe. E recursos só para ele. Então não podem as empresas consumir todo o dinheiro.
0: Oh, isso é importante.
1: Porque dos 21 bilhões, 2 bilhões é só para o autônomo.
0: Já está separado para ele,
1: tá
0: direitinho
1: separado,
0: ali, né?
1: Está separado, é só para ele. Era 1 bilhão na anterior, dobramos para 2 bilhões. Então nós queremos que todo mundo renove a frota.
0: Claro.
1: E o objetivo qual é? Um ganho de produtividade. Um caminhão novo vai dar menos problema, parar menos na estrada, você tem, melhora a produtividade. E aí vem uma outra boa notícia, que é o ponto de parada do caminhoneiro. Então nós já vamos chegar a 40 pontos de parada nas rodovias federais.
0: Uhum.
1: Depois vamos credenciar no Brasil inteiro, são 179 pontos de parada, para o caminhoneiro ter segurança, onde deixa parar o caminhão, poder descansar. Os principais pontos vão ter médicos.
0: Opa.
1: Então você vai ter um programa aí de atendimento ao caminhoneiro.
0: Gostou do papo? Deixa aí nos teus comentários. Se quiser fazer perguntas para o presidente Geraldo Alckmin, a gente já tem o contato com a assessoria de imprensa, a gente já encaminha para ele poder tirar todas as suas dúvidas, tá bom? Mas não vamos perder a oportunidade não, gente. Vai lá, conversa com a turma, que eu tenho certeza que logo, logo você está com um caminhãozinho melhor para poder rodar no teu dia a dia, tá bom?
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0: Vamos de música! Simone Mendes!

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2: Pois é, turma, as novas tecnologias já estão na tocada do dia a dia da turma da rodagem. E elas não vieram para atrapalhar o seu trabalho. Elas estão aí para ajudar você na economia, na segurança. Os cargueiros que saem de fábrica são máquinas de primeiro mundo. Mas grande parte dos caminhoneiros que temos hoje no país, infelizmente, não acompanhou essa evolução. Ouça só o resultado dessa pesquisa feita pela turma da FABET. O motorista treinado, ele proporciona uma economia de 12 a 17% em consumo de diesel. Se você for pegar um caminhão truque, a economia pode chegar a R$ 1.200. Numa carreta, esse valor pode até dobrar. Agora, com relação aos acidentes envolvendo caminhões, 80% dos cargueiros eram equipados com tecnologia embarcada. Isso nos leva a concluir que boa parte dessas ocorrências poderia ter sido evitada se o motorista soubesse utilizá-la corretamente. Olha, gente, obstáculos, exigências, dificuldades, portas fechadas, olha, tudo isso a maioria dos jovens motoristas enfrenta quando busca o seu primeiro emprego. A chave do sucesso, isso para você que está começando na profissão, é se especializar. Acredite na sua capacidade, ó, não desista nunca.
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2: Música na boleia, Maiara e Maraíza.

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3: Bom dia a todos, dia Z, sem esquecer de ninguém. Que a graça e a paz do nosso Deus estejam sobre cada um de vocês aí do grupo, tá bom? Algum momento vai sendo um paraíso Tocantins. Em busca ali do Maranhão, fazer um carregamento de soja ali para a LZ de Porto Nacional, Poxima. Passando por cá, acelerando o cargueiro, buscando mais um carregamento. Que Deus abençoe o dia de todos. Vamos que vamos. Tamo junto e misturado. Tudo de bom?
2: Tudo de bom pra você também, Barrichello. Obrigado pela sintonia na tocada no tiro longo, aí na rota entre o Tocantins e o Maranhão, na busca aí do grão, né? Eita, grão que tá movimentando por demais aí o dia a dia da turma do trecho, principalmente pelos portos do Arco Norte. Legal, Barrichello. Aquele abraço, meu irmão. Obrigado pela gentileza. Tamo junto no Balaio do Gato. E você, parceiro, tá fazendo rastros em que região do país? Tá pelo mesmo cantão aí do Barrichello? Tá fazendo rastros pelo sul? Pelo sudeste? Manda o teu recadinho pra nós aqui. A gente gosta demais de saber do teu dia a dia. Anota o nosso número aí, ó. DDD 11 São Paulo 960825 819. Vou repetir. DDD 11 São Paulo 960825819.
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2: Pois é, turma, Brasil Caminhoneiro fica por aqui, mas eu prometo voltar amanhã com toda a minha comitiva para mais um programaço. É isso daí. 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
1: 5:55.
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0: 6 horas.
1: Bom dia, queridos filhos e filhas. Hoje, nesta terça-feira, os convido a colocar a vida e principalmente os doentes no Sagrado Coração de Jesus. Vamos pedir que nesse coração aberto do Senhor todos os enfermos encontrem força, esperança e, acima de tudo, serenidade nas tribulações e mansidão em meio às enfermidades. Em nome do Pai, do Filho e do Espírito Santo. Amém. Ó meu Jesus, no seu sagrado coração, eu confio as minhas intenções no despertar deste dia. Sagrado coração de Jesus, fonte de todas as graças e merecimentos, onde procurarei tesouro que contém todas as riquezas de vossa clemência e bondade? Onde baterei, a não ser na porta do vosso coração? Ó Sagrado Coração de Jesus, nesta manhã, venho pedir consolação quando na aflição, proteção quando perseguido. Venho pedir, ó Sagrado Coração de Jesus, nesta manhã, força quando oprimido de tristeza. No teu coração, Jesus, encontro luz quando estou envolvido em trevas de dúvida e incredulidade. No despertar deste dia, Sagrado Coração de Jesus, eu venho reafirmar a minha confiança em vós. Doce Coração de Jesus, sede o meu amor. Doce Coração de Maria, sede a minha salvação. Sagrado Coração de Jesus, me proteja em todos os caminhos e decisões a serem tomadas hoje. Mas não permita, ó meu Jesus, que decisões tomadas me afaste do teu coração. Ao contrário, infunda-me vosso Espírito Santo, para que os sentimentos cultivados em mim sejam sentimentos de amor, justiça e ternura, que eu possa, ó Sagrado Coração de Jesus, ter o meu coração semelhante ao vosso. E se preciso for, ó Sagrado Coração de Jesus, arranque este coração de pedra e coloque um coração capaz de amar. Sagrado Coração de Jesus, eu consagro este dia a vós. Amém. Pai nosso que estais no céu, santificado seja o vosso nome. Venha a nós o vosso reino, seja feita a vossa vontade, assim na terra como no céu. O pão nosso de cada dia nos dai hoje. Perdoai-nos nas nossas ofensas, assim como nós perdoamos a quem nos tem ofendido. E não nos deixeis cair em tentação, mas livrai-nos do mal. Amém. Um bom dia no coração de Jesus.

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0: Confira a hora certa.
1: 1 dia, bom dia, bom dia, Santos do Bom Dia, toda a região, a você, em qualquer cantinho que você esteja, sintonizou 90.1 e me encontrou, a gente vai ficar até as 10. Eu te peço, fica comigo, vamos ficar juntinhos até as 10, com muita informação, muita música bonita para você. A partir de agora, estamos juntinhos aqui na 90.1, né? Um bom dia para todos. Obrigada pelo seu carinho, pela sua sintonia. Bom dia! Hoje é terça-feira, 23 de junho de 2026. São precisamente 6 horas e 6 minutos aqui na terra do pai da aviação, Santos Dumont, Minas Gerais. Vamos começar? Bom dia! Hoje, dia 23, parabéns para você, aniversariante de hoje. Olha só, Dalcinéia, né? Dalcinéia, lá de São Domingos. Vicentina, a Vicentina aí da Vila, aquele abraço, né? E também a Isis, mãe do William Silva, dona Isis, aquele abraço para ela. Felicidades, que Deus proteja sempre a dona Isis, né? Aquele abraço. Parabéns, parabéns.
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1: Agora nossos amigos do Facebook. Tânia Almeida, João Batista Silva, Elisa Daniel, Rafaela Santana, fazendo aniversário hoje. E tem muito mais para você. Vamos lá, tem mais gente aqui para me mandar um abraço. Rafaela, eu já falei. Karina Santos, Alex Freitas, Emerson Paiva e Alexandro Freitas. Todos fazendo aniversário, portanto, merece os nossos parabéns. Parabéns!

Parabéns, parabéns a você, aniversariante de hoje, que eu não falei seu nome. Tá aí, Jururu, esperando o seu abraço. Um abraço forte para você, que o seu dia também seja muito abençoado, tá? Aos casais que estão curtindo o programa, fazendo aniversário de casamento, que Deus proteja sempre, sempre a união de vocês, tá? Parabéns, parabéns. Agora tem você que fica todo dia, liga o seu radinho, né? Chegou ali 5h30, liga o radinho, escuta o Sérgio Reis, fica me aguardando. Obrigada, obrigada pelo seu carinho, tá? Que Deus te dê um dia muito abençoado, que a sua terça-feira hoje seja magnífica, tá? Que você possa ficar comigo até as 11. Até as 11, eu preciso desse carinho, eu preciso dessa audiência, preciso que você fique juntinho comigo, tá? Beijo no coração de todos. Uma ótima e excelente terça-feira para todos vocês. Bom dia! Já vamos começar o programa com Di Paulo e Paulinho. Tô indo embora. Eu não tô não, tô chegando. Eu tô chegando. Gini Geno, blusa amarela. Gini Geno, blusa amarela. Bom dia, 6h10.

Olha, 6h17, vamos falar que vai ter aí o Arraiá da Catequese, né? Da igreja da lá de da matriz.

apóstolo, né? O trito começa dia 26, vai até o dia 28, lá na comunidade São Paulo, na Travessa dos Ferroviários, bairro Vila Esperança, tá? Padre Caio, para participarem aí da festa. Vem aí o Arraial.

0: Olha, já está, né? Já está disponível, né? Houve um probleminha aqui, vamos ver aqui. Já está disponível o carnê do IPTU, tá? Do IPTU na plataforma da Prefeitura, no site da Prefeitura de Santos Dumont, tá? Olha, dia 27 agora, vamos repetir porque acho que deu um probleminha aqui, não saiu nada, né? Hoje, a partir de 14 horas, vai ter o Arraiá da Catequese, dia 27, lá no Salão da Matriz de São Sebastião, com quadrilha das crianças e jovens da Catequese e Crisma. O Padre Caio convida a todos vocês para participarem desse Arraiá da Catequese, sábado agora, a partir das 14 horas, lá no Salão da Matriz de São Sebastião, tá? Vem aí também, lá na comunidade São Paulo, na Travessa dos Ferroviários, na Vila Esperança, o trito em honra à festa de São Paulo Apóstolo. Vai começar no dia 26 o trito, 27 e 28. Depois, no dia 29, é o dia do padroeiro. Vem aí também o Arraiá da Comunidade Nossa Senhora das Graças, lá em Patrimônio da Serra, na Capela Nossa Senhora das Graças, no dia 4 de julho, 17 horas, a missa. Após a missa, o Arraiá para todo mundo arrastar o pé lá, né? Então, vocês estão convidados a participar daí. Daqui a pouquinho eu volto, tem mais informações para vocês, tá? 6h21, não sai daí não, hein?
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2: Olha a hora, 6 horas e 26 minutinhos, né? E a gente vai falar também, né, que vai ter, deixa eu ver aqui, vai ter também hoje, dia 23, terça-feira, tem um convite aqui do Dalmir Aleluia para você participar a partir das 20 horas lá na Travessa Aimorés, no bairro das Graças, vai ter uma festa comunitária. Venha participar e celebrar com a nossa comunidade. Traga sua família e seu arraiá, tá? Então, vai ter uma festa comunitária lá no bairro das Graças, na Travessa Aimorés, a partir das 20 horas. O Dalmir Aleluia está convidando a todos vocês, tá? Hoje também, lá em São João da Serra, continua a festa de São João Batista. Hoje, 19 horas, solene celebração eucarística da Vigília de São João Batista, na Matriz, com a participação da comunidade Amigas. 20 horas, funcionamento de barraquinhas com nossas delícias juninas, lá em São João da Serra. Olha, haverá missa na Capela São José neste dia 28 de junho, domingo agora, a partir das 10 horas. E você está convidado a participar da Santa Missa, domingo, na Capela do Hospital. Hoje, amanhã, dia 24, haverá o encerramento da festa de natividade lá em Calixto, a partir das 15 horas, recitação do terço. Neste sábado também haverá o varal solidário, a partir do meio-dia, na Igreja do Evangelho Quadrangular. Traga sua sacola e pegue aquilo que você estiver precisando. Então, vou mandar um abraço aqui. Vou atender os dois garotinhos lá das Perobas, né? O Arthur e o Davi, que mandou aí as músicas para o pai dele, a mãe, as irmãs, toda a família nas Perobas. Tunique Tinoco, Fuscão Preto, Teodoro e Sampaio, Pitoco, 6h28, bom dia!

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1: Olha, daqui a pouquinho eu volto a falar com vocês, porque tem muito mais informações. Olha só, o Bazar da Capela de São José funciona de segunda a sexta, de 1h30 às 17 horas, lá na Rua Coronel Cerrado, número 33, ali no centro, para você ajudar aí na Capela de São José. De segunda a sexta, de 1h30 às 17 horas, na Rua Coronel Cerrado, no centro da cidade. Vem aí também, a partir de hoje, você já vai participar da novena de São Bento, lá na comunidade São Bento. A partir das 17 horas, já começa a novena de São Bento, lá na comunidade São Bento, a partir das 17 horas. Tem muito mais para você. É só você ficar juntinho comigo até as 10. Daqui a pouco eu volto. É rapidinho, eu já volto já já.
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2: Olha a hora, 6 horas e 42 minutinhos. 6:42. Festa em honra a São João Batista em Samambaia, tá? Vai começar no dia 24, quarta-feira, amanhã, né? A partir das 16 horas com a celebração eucarística presidida pelo Frei José Bandeira. Levantamento do Mastros, né? Então, você está convidado a participar. As barraquinhas lá só vai funcionar sábado e domingo. Então, amanhã começa lá a programação religiosa em Samambaia, a partir das 16 horas, né? Amanhã também vai começar aqui em Santos Dumont, né? A festa em honra à Nossa Senhora do Perpétuo Socorro, o trido preparatório para a festa de Nossa Senhora do Perpétuo Socorro, que será no dia 27. Então, olha só, amanhã a missa vai ser às 3 horas da tarde, devido ao jogo do Brasil, né? Então, amanhã a missa, o trido começando, o trito preparatório à festa de Nossa Senhora do Perpétuo Socorro será às 15 horas, Santa Missa de Abertura do Trito. E o funcionamento de barraquinha começa das 14 até às 18 horas. Se você ainda não doou o seu brinde para a festa, é só levar

0: lá no escritório do santuário. Você pode levar uma garrafa de óleo, você pode levar canjica doce, canjica salgado, você pode levar aquelas garrafinhas de guaraná e de coca pequena, para ajudar, como todo ano você faz, a festa, as barraquinhas de Nossa Senhora do Perpétuo Socorro, né? Hoje é dia. Você está lá pedindo a Nossa Senhora do Perpétuo Socorro alguma coisa. Então, por isso, aproveite que você vai na igreja, leva um fardinho de guaraná, leva uma canjica doce ou salgada, leve um óleo, qualquer coisa será bem-vindo e você estará fazendo a sua parte junto à Nossa Senhora do Perpétuo Socorro, tá? Então, tá aí dado o recado. Amanhã começa, lá às 15 horas, o trito com a missa, às 15 horas. Vamos lá, bom dia!
1: Bom dia, Tom, aqui é o Luiz Maragoa. Gostaria de ouvir gente da música com o Mike Rian, Antônio Fernando Dias, você e sua família, Betinho e meu irmão, João da Maia, Catumbo, lá da Maia, pessoal do Esquidão da Leste, Bit, Alemão, Zé Carlos, Lei, Mamago, Rogério, Patiquinho Amaral, Samborosa, Nelson Caveira, Adilson, Zé Oreia, Ronaldo Kleber, Lena e o Zé Carlos, Bruno Zequim Mantiqueira, o montador Edmilson, Pichuca, Julinho, todo mundo da Rádio Cultura, o pessoal lá do presídio, bom dia, obrigado.
0: Bom dia, Alzinha Biscoito Fino.
2: Bom dia, Tota. Padre Cássio, Dodó, Bernadette, Vanilda, Tura Bruno, João Paulo, o Didi, irmão do Padre Cássio, a Rose, a Leila, o Mike, o filho da Rose. Um abraço também para o Lucilei, Sumanderlei, todos os membros da família Lucilei. Um abraço também para a Tamiras, a Jumara, a Kenny, Maria José, o Marcos. Um abraço também para o Isaac, Lana, Vinícius e Henrique, né? Um abraço também para todos vocês da Locutora da Rádio Cultura. Principalmente para você, o William, Alessandro, Edson Palmer, a Teca, João Batista, Sérgio e a Rita. Fazendo um favor, Torta, manda para mim a música Romaria ou Milagre Sete Caixas. A opção é sua. Muito obrigada. Jesus te abençoe e te ilumine.
0: Então vamos lá. Bom dia, Graça Moura.
3: Hoje meu abraço vai especial para minha sobrinha, que eu amo muito, a Sofia Laura, filha ali da Carol. Que Deus abençoe e dê muitos anos de vida e saúde a ela. Abençoa a caminhada dela, não só hoje, mas todos os dias. Que venha a ser uma menina linda, bela, como já é. E que seja muito inteligente na escola, como você já é, Sofia. Que Deus abençoe. Feliz aniversário, minha sobrinha. Quem te deseja é eu, o Moura, a Bruna, o Herbert, a Alexandra, a sua mãe Carol e seu pai, João Batista, e todos os que estiverem ouvindo. E a Miralta, sua bisavó, e a Lucinéia, sua avó, e a Neuci, sua tia, e todas as suas outras tias também. Te desejo de coração, minha sobrinha.
0: Tá dando um recadinho aí, Mike Luan. Sonho de Caboclo. Sérgio Reis e Filhos, Romaria.

0: Olha, lembrando a vocês também, sem antes, para você na festa junina lá na comunidade Xavier, em Oliveira Fortes. Será dia 27 de junho, a partir das 19 horas, com quadrilha, fogueira, comidas típicas, quentão, choconhaque, cerveja e muita alegria. E o grande forró com Lu dos Teclados e Zé do Mato, com a participação especial de Lucas Moraes na sanfona. Vem aí também Trito e Festa em honra a São Pedro e São Paulo, lá na comunidade das Perobas. Começa no dia 26 o trito preparatório para a festa. Dia 26 de junho, às 19 horas, primeiro dia do trito preparatório, a festa de São Pedro e São Paulo, lá na comunidade das Perobas, né? Começa neste dia 26. E lembrando que o Arraiá do Lar São Miguel será dia 12 de julho. Julho. Sempre lembrando para você que o carnê do IPTU não vai chegar na sua casa. Você tem que acessar o site da prefeitura, lá na internet. Se você não tiver quem faça isso, você pede um vizinho, pede um amigo, vai na prefeitura, pergunta a eles como é que vocês vão fazer para tirar quem não tem internet, tá? Para tirar o valor. Pode ser todo de uma vezada agora em julho, pode ser parcelado em 6 vezes, tá? Isso aí não adianta você ficar esperando o seu carnê, porque não vai chegar. É importante você guardar isso. Não vai, já venceu a primeira parcela, que acho que foi dia 13, né? Então, vá, peça algum amigo que sabe mexer internet, que a pessoa tira, né? A pessoa tira e você vai pagar o seu IPTU. Não precisa ficar esperando, não, porque não vai chegar, não, hein? 6h57, bom dia.
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0: E eu já volto daqui a pouquinho com você.
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0: 7:04. Bom dia!
17: Bom dia a todos, aqui é o Bernardo falando. Eu vou dar um abraço pra minha avó Terezinha e meu avô, São Bernardo. Vamos para a vovó Priscila e pro vovó Mar também. Joga bastante de orelha que minha avó gosta. Tchau, obrigado.
18: Ô Tota, bom dia. Você tá boa, né? Vou mandar uma... um abraço pra minha mãe e meu pai lá nas Peroba. Essa hora o Zé Bernardo tá tirando leite e a mãe tá lá no curral com a bolsa de lanche dela lá no curral, fazendo o lanche dela. Fica com Deus.
0: Ela que tá certa, encher a barriga, né? Com esse frio, dá uma fome que vocês nem imaginam, ainda mais trabalhando aí na lavoura, né? Aquele abraço. O Zé Bernardo e a Terezinha lá e o pessoal aí, né? Aquele abração, Bernardo pequeno e o outro que não falou o nome, como é que ele chama, né? Mas é o filho da Terezinha. Barquinha de Ouro vai também para a Almerinda da Francesa, que adora. A Irene aqui do centro adora. Tem muita gente, para todo mundo que gosta aí da Barquinha de Ouro. E chegando, sei...

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Olha, daqui a pouquinho eu volto a falar com vocês. É só aguardar que eu já volto já, tá? Um abraço para todos.

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1: 7 e 10.
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2: 7:16, vamos lá, bom dia.
3: Bom dia, Tota, paz de Cristo. Vamos agradecer a Deus por mais um dia, que Ele possa estar nos abençoando. Se possível, toca a música para nós aí, Sete Palavras, Pedro Bento e Zé da Estrada. Fica com Deus, um ótimo dia, que Deus nos abençoe. Ao frio aí, gente.
2: Tá danado. Então vou mandar essa música também pro Antônio Marcos da Pai, que tá lá curtindo a gente junto com a dona Raimunda. Daqui uns dias vai chegar o jantar pra Jesus, viu, Antônio Marcos? Só acalma aí. Curte essa aí. Pedro Bento e Zé da Estrada, Sete Palavras.

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1: Olha, são 7h28 e agora tem tempo e temperatura para você curtir nesta manhã de terça-feira o que vai acontecer com o tempo e a temperatura na região sudeste nesta terça-feira.
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2: A região sudeste terá um dia de céu predominantemente nublado, com variações nas condições do tempo entre os estados. A circulação de umidade associada ao avanço de uma massa de ar frio mantém a instabilidade, principalmente sobre São Paulo e parte do Rio de Janeiro, enquanto o interior da região apresenta menor potencial para chuva. No estado de São Paulo, a previsão indica muitas nuvens e ocorrência de pancadas de chuva ao longo do dia. As instabilidades se espalham por diferentes áreas do estado, como o Oeste Paulista, a região de Campinas, o Vale do Paraíba, o Litoral Sul e a região metropolitana de São Paulo. Na capital paulista, os termômetros variam entre 12 e 18 graus. No Rio de Janeiro, o dia será de muitas nuvens e pancadas de chuva isoladas, principalmente entre a tarde e a noite. Na capital fluminense, a temperatura mínima prevista é de 15 e a máxima de 25 graus. Em Minas Gerais, o céu permanece com muitas nuvens durante grande parte do dia, com possibilidade de chuva isolada em setores do sul de Minas, Campo das Vertentes, Zona da Mata e Triângulo Mineiro. Em Belo Horizonte, a temperatura varia entre 14 e 28 graus. No Espírito Santo, o tempo permanece estável, com muitas nuvens e períodos de abertura ao longo do dia. Em Vitória, os termômetros devem oscilar entre 18 e 30 graus. Os avisos meteorológicos em vigor indicam perigo potencial para chuvas intensas em áreas de São Paulo, do sul fluminense e do sul de Minas Gerais. Também permanece o alerta para a baixa umidade relativa do ar no norte de Minas, noroeste mineiro e Vale do Jequitinhonha, onde os índices podem atingir níveis inferiores aos recomendados para a saúde. As informações são do Instituto Nacional de Meteorologia. Viviane Oliveira, o tempo e a temperatura.
1: É isso aí, agora vamos atender nosso ouvinte. Bom dia!
3: Bom dia, Tota Meneghel, tudo bem? Ieda Cunha, do bairro Córrego do Ouro. Ô Tota, tu podia tocar pra mim a música do Alemão, Passinho do Vaqueiro? Isso pra você, pra todos os ouvintes e pro meu namorado Júlio César, aqui no bairro Córrego do Ouro. Muito obrigada, bom dia.
1: Olha, agora um abraço para Vicentina, né, que está fazendo aniversário. Ela está mandando para Maria Célia, também esposa do Peixinho, que hoje está fazendo aniversário. Parabéns, felicidade. Vale, né? E vou mandar um abraço da Fátima e toda a família dela, lá do bairro São Sebastião, para a Hilda, cunhada dela, que trabalhou muito tempo na Ferragens Palmira. Parabéns à Hilda, lá da Ferragens Palmira, que está fazendo aniversário aí na vila. Parabéns para ela, felicidades para a Hilda. Excelente atendente, né? Muito boa, gostar de comprar lá. Que aí a Hilda aposentou, não está trabalhando mais não. Aí não, uai. Olha, vou mandar também um abraço que a Vera Figueiredo está mandando para a neta dela, Nicole Figueiredo da Costa, lá que mora lá em Juiz de Fora, né? Filha do saudoso Albert, filho da Vera, né? Aquele abraço pra Nicole. Felicidades. Alemão do Forró, Passinho do Vaqueiro.

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4: Olha a hora, 7h41. Vamos ver aqui. Bom dia. Enquanto a Lucilei não chega, vamos ouvir aqui.
5: Bom dia, Tota. Aqui é a Tânia. Queria ver a música Folha Seca. Ofereci pra Edna, da Margarida, mãe dela. Pra vocês na rádio. Minha mãe na Rua do Biquinho. Por nada, Constantino Horto. Da Maria Teixeira, Constantino Horto. Cristina Wick, a Cristina Vila, a Eliane do Carro Depósito, Pratina Wick no Matadouro, Isaac no Carro Depósito, a Dona Eunice Capitão Nestor, a Dulce no Bazar, a Vera no Nome Meus Vizinhos, Silvina Agricultura, Verinha na Maria Cassiano, minha tia Neuza Valdemar Silva, o Geraldo Salgado, e todos os ouvintes, muito obrigado.
4: Bom dia, Toninho Pimenta.
6: Doutor Meneghel, bom dia, aqui é o Toninho Pimenta. Doutor Meneghel, manda um abraço hoje e o tambor pro Silvinho, que fica me cobrando. Pra turma na Samambaia e pro João do Gás. Fala com o João do Gás, trazer minhas garnizé, que eu tô aqui esperando ele aqui no... na Adriana aqui, ó.
4: Vai!
6: Mandou uma música lá pra eles lá. Triparada dura. Boi soberano.
4: Então vamos lá, vamos lá. Vamos ver se dá pra tocar enquanto a Lucilei não chega. Simone Mendes, Folha Seca. Tião Carreiro e Pardinho, Boi Soberano.

0: Bom dia, Lucilei!
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1: 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Mandar um abraço pro meu papai, pra Selma Lamas e o José Lamas, né? A Selma que tá ligadinha com a gente, Ana Maria, né? E também a galera que tá sempre com a gente, a Cida Coelha, né? A Alva Albuquerque, a galera toda que tá sempre ligadinha com a gente aí, né? O Anderson Marola, é, e a Gracinha lá no Rio, a Gracinha Tricolor ligadinhos na gente, com a gente também, né, Tota Meneghel. Então, a galera que tá sempre aí com a gente, minha tia Simone, né, meu papai, né, a galera toda, o Miguel lá da Barra também, né, a galera que tá sempre com a gente aí, o Castilho Praxedes, né, a Vera Figueiredo, seu Pedrinho, a Naizinho, né, o Emerson Elias, o Expedito, o Zé Carlos Açougueiro, com a Maria José e a Mariá, a Ana Maria e a Belinha lá no Boa Vista, a Lourice, a Eni Venâncio e a Elzinha Biscoito Fino. A galera que está sempre com a gente. Sintam-se todos abraçados. Fique com Deus, que eu estou aqui com ele até quinta-feira, Tota, se Deus quiser e assim nos permitir. Tchau, tchau.
0: Tchau, tchau. Até a quinta, se Deus quiser.
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5: Olha, então vamos lá, 8 horas e 8 minutos, estamos de volta com vocês, né? Vamos lá, que tem gente ainda querendo falar comigo, né? Vamos ver aqui. Vamos ver. Bom dia, Brasil Pintor.
11: Bom dia, nossa querida Tota Meneghel. Aqui é o Brasil Pintor. Tota, hoje esse abraço vai especialmente para você e sua família, a todo locutor dessa rádio, para o João Batista. E também hoje esse abraço vai para de Castro Sonfoneiro Rafael. E também vai para o meu amigo, o Marco Lambari. Também vai para o Everaldo, o professor. E vai para o Léo da Ponte Preta. Tota, hoje o meu querido, o Marco Lambari, pediu se você pode tocar a música Eu Estou Apaixonado, com o cantor Daniel. E também esse abraço vai para a galera do bairro Nossa Aparecida. E também para o Tico do Bar. Fica com Deus. O Brasil que eu quero é a Rádio Cultura FM 90.1. Tamo junto. É nóis.
5: Bom dia, seu Geraldo.
12: Tota, meu amigo, bom dia. Geraldo Ipim. Tota, gostaria de ouvir a música Saudade de Matão. Ofereço para todos os ouvintes e para vocês da rádio. Obrigado. Bom dia.
5: Olha, 8 horas e 10 minutos, né? A Maega, minha irmã, está mandando um abraço para o Vilmar Rezende e a esposa Ângela, lá em Mantiqueira, que está todo dia ligadinho comigo, né? Um abraço para você, Vilmar Rezende, aí, diretor da Biquinha, aquele abraço. E Daniel chegando, Estou Apaixonado, Tunico e Tinoco, Saudade de Matão.

0: Olha, 8 horas e 18 minutinhos. Daqui a pouco eu volto com informações, notícias do Brasil e do mundo para vocês. Não sai daí não, que tem muita notícia boa para você, hein?
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3: E vai começar a ouvir notícias, né? Para você ficar por dentro de tudo. a cotações do agronegócio para essa terça-feira, dia 23.
0: Indicadores agropecuários, com Diego Brião. Soja.
15: Os contratos futuros de soja com vencimento em julho registraram queda nos Estados Unidos na segunda-feira. Na Bolsa de Chicago, a cotação era de US$ 11,15 por bushel ao final do dia. Valor no mercado físico, no Brasil, por saca de 60 quilos. Estado do Mato Grosso, cidade de Sorriso, R$ 107,50. Paraná, Marechal Cândido Rondon, R$ 111. Bahia, Luiz Eduardo Magalhães, R$ 114. E Rio Grande do Sul, não me toque, R$ 115 por saca de 60 quilos.
0: Milho.
15: Valores no mercado físico, por saca de 60 quilos. Paraná, Marechal Cândido Rondon, R$ 50,00. Valor em estabilidade na comparação com a cotação anterior. Mato Grosso Sorriso, R$ 41,50, também em estabilidade. E Goiás Rio Verde, R$ 50,00, em estabilidade.
0: Boi gordo.
15: Em São Paulo, na B3, os contratos com vencimento em junho eram negociados ao final da segunda a R$ 342,85 por arroba. Houve elevação de 0,31% no dia. Boi à vista, Mato Grosso, Cuiabá, R$ 329,00 por arroba.
0: Café.
15: Os contratos futuros de café arábica, com entrega prevista para julho, terminaram a segunda-feira em Nova York, nos Estados Unidos, em elevação. A cotação era, ao final do dia, de R$ 1.883,38 por saca de 60 quilos. No Brasil, na B3, os contratos futuros de café arábica, com entrega prevista para setembro, apresentaram elevação com cotação de US$ 320,20 por saca de 60 quilos. Valor no mercado físico do café arábica tipo 6 por saca de 60 quilos. Minas Gerais Varginha, R$ 1.570,00. Bahia Região Oeste, R$ 1.490,00. E São Paulo Franca, R$ 1.580,00.
0: Algodão.
15: Valor do algodão em pluma por arroba, Mato Grosso Sorriso, R$ 127,64, valor em queda na comparação com a cotação anterior, e Bahia Região Oeste, R$ 132,33, em estabilidade.
0: Trigo.
15: Valor no mercado físico do trigo por saca de 60 quilos, Paraná Pato Branco, R$ 71,00, em estabilidade, e Rio Grande do Sul, não me toque, R$ 69,00, também em estabilidade.
0: Arroz.
15: Valores no mercado físico, Bahia, região oeste, R$ 74,00 por saca de 60 quilos em elevação, e Rio Grande do Sul, média estadual, R$ 59,00 por saca de 50 quilos em estabilidade.
0: Indicadores agropecuários com Diego Brião, produção Agência Rádio Web.
3: Produção de grãos de inverno deve cair mais de 22% no Rio Grande do Sul.
16: Principal estado produtor dos cereais de inverno, o Rio Grande do Sul deve colher mais de 3 milhões e 700 mil toneladas de aveia branca, canola, cevada e trigo. O resultado, estimado pela Emater Gaúcha, representa uma queda superior a 22% na comparação com a safra anterior. O levantamento, apresentado nesta segunda-feira, mostra que, com exceção da canola, todos os produtos de inverno terão uma redução na sua produção ao longo da safra. E um dos principais motivos para essa projeção pessimista é a incidência do fenômeno climático El Niño, como explicou o meteorologista da Secretaria do Estado de Agricultura, Pecuária, Produção Sustentável e Irrigação, a SEAP, Flávio Varone, deixando claro que as condições climáticas para as lavouras serão bem mais negativas no atual ciclo.
17: Esse El Niño, ele deve ter uma característica, deve se estabelecer durante a primavera, tá? Agora. Isso preocupa por quê? A primavera em si, ela já é chuvosa em condições normais, né? Onde acontecem as enchentes tradicionais relacionadas a Santos, né? Que a gente tem bastante por aí. Então, você tendo esse incremento, o El Niño, ele funciona como um combustível a mais nesse sentido. Ele carrega mais umidade para dentro do estado, que é a consequência principal de trazer um El Niño, e ele intensifica esses eventos que podem ser mais severos nesse sentido. Então, Essa condição é que preocupa um pouco mais nesse sentido.
16: Dos grãos de inverno, as maiores quedas são na produção da cevada e do trigo, com reduções de 47% e 36%, respectivamente. Na contramão dessa tendência, a canola terá um acréscimo superior a 100%. O Rio Grande do Sul é atualmente o principal produtor de trigo do Brasil, um país que ainda busca a autossuficiência na produção deste cereal. Presidente da Emater Gaúcha, Claudinei Baldissera, aponta a questão financeira como uma das principais razões para a queda nas lavouras de trigo no estado.
18: Mas eu colocaria a questão do trigo, principalmente o risco climático que o produtor, né, conhece muito bem de outros anos de El Niño, mas também a questão de capital para fazer investimento nas suas lavouras.
16: A dificuldade financeira no campo se soma à perspectiva de um inverno e primavera mais chuvosos. Essa condição, inclusive com riscos de enchentes em alguns pontos, aumenta a pressão sobre os produtores, tanto para questões climáticas diretamente, quanto também para a proliferação de pragas. 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Produção e reportagem, Eduardo Amaral.
3: Preço do porco dá sinais de recuperação. Cotação do arroz continua em baixa e os pescados encareceram.
19: Preço dos pescados subiu em maio no atacado. É o que mostra balanço da CEAGESP, a Central de Abastecimento de São Paulo, que trabalha com a compra e a venda de mercadorias de todo o país. Na média, o avanço foi de 1%. Com a passagem de frentes frias pelo sul e pelo sudeste, o mar ficou agitado, o que dificultou a pesca e reduziu a oferta. Destaque para manjuba, anchova e atum, que ficaram entre 10% e 37% mais caros. A cotação do arroz no campo continua em baixa. Dados do CPEA indicam que o grão em casca foi vendido pouco abaixo dos R$ 60 a saca nos últimos dias. A demanda por parte de compradores de fora do país está em alta, mas aqui no Brasil o ritmo de vendas de arroz não é dos melhores. Sem falar que a oferta é alta, o que pressiona as cotações para baixo. Com esse preço, muito produtor rural trabalha no prejuízo. O preço do porco deu sinais de reação nos últimos dias em algumas praças monitoradas pelo CPEA. Em Minas Gerais, por exemplo, o quilo do suíno vivo posto foi negociado a quase R$ 6,00, o que dá uma alta de 6% do começo do mês para cá. O motivo principal é o crescimento da demanda. É a primeira alta de preços desde o Dia das Mães, no começo de maio. Da Rádio 2, Humberto Ferretti.
3: Olha, tem mais notícia para você. Mais de 80% dos brasileiros adultos devem participar de comemorações de São João este ano.
20: Pelo menos 8 em cada 10 brasileiros adultos devem participar das comemorações de São João este ano, consolidando os festejos juninos como uma das maiores tradições populares do país, que movimenta a economia local e o turismo. É o que mostram os dados de uma pesquisa realizada pelo Instituto Locomotiva, que apresenta um crescimento no interesse do público em relação aos festejos. No ano passado, 81% manifestaram intenção de participar, e este ano o percentual saltou para 85%. As festividades de rua e gratuitas lideram a preferência nacional, sendo a escolha ideal para 44% dos entrevistados. O estudo revela também que o formato das celebrações juninas e julinas varia bastante de acordo com a cultura e os hábitos de cada região do Brasil. Enquanto o Nordeste lidera o interesse pelos grandes eventos públicos e gratuitos nas ruas, os moradores da região Sul preferem se reunir em ambientes privados, organizando os arraiais na casa de amigos ou familiares. Já no Centro-Oeste, a tradição religiosa fala mais alto e as quermesses de igrejas aparecem como o principal destino para esse tipo de celebração. Da Rádio 2, Milena Abreu.
3: Olha, e daqui a pouquinho a gente volta para atender o seu pedido musical. Fica ligadinho, fica comigo até às 10.
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0: Olha, então vamos lá. Vamos lá, porque tem gente querendo falar comigo aqui. Deixa eu ver. É, vamos lá. Vamos lá, vamos lá. Vamos lá. Bom dia.
1: Tota Meneghel, bom dia. Geraldinho Campos falando aqui da usina dos Cantarinos, Narastaba. Gostaria de ouvir a música Romaria com Palmeira, Luizinho e Zezinha. Feliz para todos os ouvintes, obrigado e bom dia.
0: Então vamos lá, vamos tocar para o senhor Vanderlei, pai da Lucilei, lá no bairro Santo Antônio, né, curtindo a gente. Campanha e Cuiabano, lá na fazenda. Romaria com Luizinho, Limeira e Zezinho. Zezinha, aliás, né?

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0: Olha, estou de volta com vocês, 8h53. Lembrando aí para vocês que hoje, né? Hoje é 23, tem uma festa da comunidade, né? Da comunidade lá no bairro das Graças, Travessa Tamoios. Você pode participar a partir de 20 horas na Travessa Tamoios, hoje no bairro das Graças, tá? E o padre Caio mandou convidar a todos para o Arraiar da Catequese. Sábado, dia 27, a partir das 14 horas, lá no Salão da Matriz de São Sebastião, com quadrilha das crianças e jovens da Catequese Crisma. Então, o padre Caio está contando, convidando a todos. É sábado, a partir das 14 horas, lá no Salão da Paróquia de São Sebastião. Olha, o Cleito está oferecendo para o Idinei e o Leozinho do Campestre 2, tá? E vamos atender também a Luciana aqui do bairro das Flores, né? Que pediu aqui, vão lá, vamos ver aqui. Vamos lá, bom dia.
1: Bom dia, Tota. Meu bom dia hoje é especial, meu bom dia hoje é cheio de alegria, cheio de amor. Hoje é aniversário da minha filha, 23 anos, Kailane. Uma menina boa, uma menina honesta, uma menina trabalhadeira, uma menina que nunca me deu trabalho, só me dá orgulho. Então, eu queria mandar todos os abraços do mundo, que a Nossa Senhora continue abençoando, protegendo ela, que ela continue sendo essa menina trabalhadeira, honesta, tudo de bom. Se eu ficar aqui falando as qualidades dela, porque defeito ela também tem, nós todos temos. Eu gastaria a minha vida inteira e não dava conta. Então, que eu mando para ela, lá no serviço dela, um abraço bem apertado, para ela nunca esquecer que ela tem uma mãe aqui que ama muito ela e que dou o meu coração pela minha filha. E que Jesus abençoe, abra os caminhos dela, que livre ela de todo mal e que hoje seja um dia especial para ela, não só hoje, como todos os dias da vida dela, que ela continue sendo essa menina alegre, honesta, sincera, leal, uma menina de bom coração, que isso que importa, né? Uma menina religiosa, uma menina da igreja, e que eu não saberia viver a minha vida sem ela do meu lado. Que eu mando um abraço para ela. Eu esqueci a música aqui, Toto. Eu vou pegar ela aqui e vou colocar aí, mas tu... A música é Sou Mulher Independente. Que eu mando para ela essa música. E eu acho que é só.
0: Você esqueceu de falar quem canta. Eu vou colocar uma aqui, Mulher Independente. Não sei se é essa, né? Então vamos lá. Trio Parada Dura Catarina. Jonathan Pacheco, Mulher Independente.

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Ali, eu quero mandar um abraço aí pro meu amigo alemão, esposo da Fafá, lá em Portugal, curtindo o meu programa e mandando um abraço para todos os amigos dele e todos os ouvintes aqui do programa, né? Um abraço aí, alemão, obrigada aí pelo carinho, lá em Portugal, né? Aquele abração!

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0: Olha, então vamos aqui, vamos. Zequinha, bom dia.
1: Bom dia, Tota Meneghel, aqui é o Zequinha da Mantiqueira. Por gentileza, tem gente colocar para nós aí. Hoje não é nosso dia. Com Mike e Lian, eu ofereço para todos meus familiares, a todos aqui da Mantiqueira, meus amigos lá do Bairro da Glória, para os Caveira, para o Luiz, para o Bruno, para todos os ouvintes, para o Hélio, para a Denise, para a Fatinha lá em Angra dos Reis. Obrigado, Tota. Fica com Deus. Uma ótima terça-feira para todos nós. A Lúcia Barraqueira e Pugirico.
0: Um abração para você, Zequinha. Mike e Lian, hoje não é nosso dia. Ô Zequinha, o Tico não perde um forró lá na biquinha, hein?
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0: Vamos lá para notícias, chegando notícias para você nesta terça-feira, né? Vamos lá. E no ritmo de festa, o Congresso Nacional dança no ritmo de São João em semana esvaziada.
1: É por falta do que deliberar, mas a semana no Congresso Nacional promete ser ainda mais esvaziada do que as anteriores. Mesmo com a votação remota liberada, ainda não é certo que haverá votações nos plenários das duas casas. O recesso branco no parlamento é quase institucionalizado para acontecer anualmente nos festejos juninos e principalmente no dia de São João, na próxima quinta-feira. Na semana passada, o presidente do Senado, Davi Alcolumbre, lamentou ter que cancelar uma sessão conjunta do Congresso Nacional na quinta-feira, agendada com 30 dias de antecedência. A pauta seriam os vetos presidenciais que se amontoam na casa. Mais de 90 itens a serem analisados. As lideranças argumentaram que não conseguiram se reunir para estabelecer acordos. Alcolumbre prometeu nova sessão em 15 dias, antes do recesso parlamentar. Entre os tantos projetos na lista de votação estão a PEC, que acaba com a jornada 6x1, já aprovada na Câmara e esperando ser pautada no plenário do Senado. Outra PEC é a da Segurança Pública, uma aposta do governo federal para planejar e atuar conjuntamente a estados e municípios no combate ao crime. Por outro lado, a falta de quórum no Senado representa um certo alívio para o governo Lula, por conta da tensão entre o presidente e Alcolumbre, desde a indicação do advogado-geral da União, Jorge Messias, para o STF. Alcolumbre tem pautado uma série de projetos que prometem aprofundar ainda mais o rombo fiscal do governo, as chamadas pautas-bomba. Agência Rádio Web de Brasília, Alan Barbosa.
0: O caso do Banco Master, líder do governo no Senado, Jacques Wagner, aciona a STF, Supremo Tribunal Federal, e aguarda a decisão de Lula.
1: Nona fase da Operação Compliance Zero, realizada na quarta-feira da semana passada, trouxe o PT para dentro do furacão provocado por Daniel Vorcaro. Investigação da Polícia Federal revelou relações do senador Jacques Wagner, líder do governo no Senado, com o banqueiro Augusto Ferreira Lima, dono do Banco Pleno e ex-sócio de Vorcaro, em um cartão de benefícios na Bahia. A princípio, o senador baiano recebeu manifestações de apoio, mas nos bastidores de Brasília, a avaliação é de que a permanência dele na liderança do governo é insustentável. O receio é de que o aprofundar das investigações arraste o governo Lula para a arena do escândalo, que até então batia apenas nas portas bolsonaristas. Nesta terça-feira, o Planalto aguarda que o próprio Jacques Wagner tome a iniciativa de deixar o cargo. Além de ser uma saída mais digna do que ser mandado embora, o senador evita criar mais constrangimentos a Lula, principalmente por serem companheiros de longa data. Wagner estava em Salvador até esta segunda-feira e a presença dele ainda não é certa em Brasília, já que o Congresso Nacional está deliberando remotamente para os parlamentares manterem-se nas bases eleitorais. Nesta segunda-feira, advogados do senador entraram com uma ação no Supremo Tribunal Federal com pedido de anulação dos mandados de busca e apreensão contra Jacques Wagner. A defesa sustenta que o senador jamais atuou no Congresso Nacional para favorecer o Banco Master. Agência Rádio Web de Brasília, Alan Barbosa.
0: E Copa do Mundo, bares e restaurantes brasileiros acreditam em faturamento recorde com os jogos.
2: A seleção brasileira de futebol volta a campo nesta quarta-feira, às 7 da noite, pelo horário de Brasília, para encarar a Escócia pela terceira e última rodada da fase de grupos da Copa do Mundo de 2026. O empate é suficiente para garantir a vaga na próxima fase. No entanto, a vitória é indispensável para assegurar o primeiro lugar sem depender de outros resultados. Independentemente do que vá acontecer, uma coisa é certa: o setor de bares e restaurantes está otimista e animado com o Brasil na Copa. A expectativa é que o Mundial este ano viabilize o faturamento recorde de R$ 2.420 bilhões para o setor. Segundo projeções da Confederação Nacional de Comércio de Bens, Serviços e Turismo, a CNC, o desempenho representa uma alta de 15,7% em comparação com a edição anterior do Mundial, realizada em 2022. Entre as principais explicações para o bom desempenho do setor estão a recuperação da renda do trabalhador e o mercado de trabalho aquecido no país. Outro fator determinante para o sucesso nos negócios é o fuso horário favorável das partidas no México, Estados Unidos e Canadá. As partidas do Brasil até aqui foram realizadas fora do horário comercial, no período da noite, o que favorece a reunião de torcedores em estabelecimentos como bares e restaurantes. Da Rádio 2, Milena Abreu.
0: Agora vamos falar sobre as mudanças que devem acontecer na seleção brasileira.
3: A seleção brasileira fez mais um treinamento nesta segunda-feira em Nova Jersey, nos Estados Unidos, já visando o jogo de quarta-feira contra a Escócia às 7 horas da noite, no horário de Brasília, jogo que fecha a fase de grupos. O goleiro Alisson foi poupado da atividade por conta de controle de carga. Ele ficou apenas na academia fazendo trabalhos. Agora, o grande problema para o técnico Carlo Ancelotti é em relação a Rafinha, que vem sendo desfalque, obviamente, por conta da lesão na coxa direita e está fora do próximo jogo. Neymar participou dos trabalhos normalmente com o restante do grupo, já mostrou que está recuperado da lesão na panturrilha e está liberado para jogar. Ancelotti, inclusive, já deu a entender que vai usar o Neymar nessa partida contra a Escócia. Ainda não se sabe se ele será titular ou se ele inicia a partida no banco de reservas. Para o lugar do Rafinha, Ancelotti tem opções: Luiz Henrique, Rayan e Endrick, que surgem como as principais, mas Gabriel Martinelli chegou a treinar com a equipe, né? E ele costuma atuar ali pelo lado esquerdo. Assim, o Lucas Paquetá seria deslocado mais para o lado direito, caso Ancelotti opte por entrar com o Martinelli. E o técnico italiano vai poder aí amanhã definir a equipe que vai a campo. O Brasil está empatado com o Marrocos com 4 pontos. A Escócia tem 3 e o Haiti já no ponto 8 está eliminado. Assim, é possível que a colocação final do grupo C seja definida em critérios de desempate. O primeiro deles é confronto direto. Caso permaneça igual, depois vem saldo de gols, gols marcados e cartões. Agência Rádio Web com informações da seleção brasileira, Daniela Esperon.
0: Olha, daqui chegou ao fim o noticiário de hoje. Mas amanhã tem mais e eu volto daqui a pouco para atender o seu pedido musical.
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8: Então vamos lá, tem gente querendo falar comigo ainda. Bom dia!
9: Bom dia, Tota. Aqui é o Xandinho da Paróquia Nossa da Glória. Manda pro meu tio Johnny Malagori e pro meu primo Bruno.

0: Então vamos lá, Teixeirinha, parabéns, né? Peraí, essa música quem pediu foi a Guilhermina, deixa eu pôr ela aqui, bom dia.
1: Oi, Tota, bom dia, aqui quem fala é a Guilhermina. Eu peço a música do Teixeirinho, parabéns. Três para dar o Cineia de São Domingos. Que Deus dá a ela muitos anos de vida, saúde, paz, alegria. Um abração para ela. Que Deus abençoe ela. E para vocês aí da rádio, para todos os ouvintes.
0: Um abraço, Guilhermina, para você. Teixeirinha, parabéns. Marília Mendonça, Leão.

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1: Olha, vamos atender o Ederson Francisco de Mantiqueira, que tá lá em Cubatão, ligadinho comigo em São Paulo, né? Tá mandando pra mãe Dona Belinha, o pai José Quitera, namorada Jocassa no bairro das Graças, e pra todos seus irmãos. Eduardo, Lúcio, Alessandro, Edna, Paulo, e pra todos os amigos familiares na Ponte dos Pilões. Para mim e para todos os ouvintes, né? Um abraço para você, tá? E vou mandar aí um abraço aqui que a Marizé do Biriba mandou para todos os aniversariantes, inclusive a dona Isis, mãe do William Silva, que está fazendo aniversário hoje, né? Ó, vou atender o Zé Américo amanhã, o Jirico amanhã, eu vou atender também lá do Sítio Renascer, também o Três Cuiabana, a Maria de Lourdes Lucas, todos, porque não vai dar tempo. Valeu demais a companhia de todos vocês. Beijo grande no coração de todos. Fiquem com Deus, que eu tô indo com ele. Vem aí Padre Reginaldo Manzotti. Depois tem João Batista, tem Alessandra Batista e tem Edson Palma para esquentar a tarde de vocês. Eu volto à noite, a partir das 8 da noite, no Sertanejo Classe A. E amanhã cedo estaremos juntinhos aqui, se Deus quiser. Tchau, tchau.

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6: Pegue, hoje tem Fernando.

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1: Louvado seja nosso Senhor Jesus Cristo, para sempre seja louvado. Querido povo de Deus, é terça-feira, é Jesus das Santas Chagas. E vamos juntos dizer, Jesus, das Santas Chagas, basta uma gota do teu sangue e eu serei curado. Jesus das Santas Chagas, basta uma gota do teu sangue e eu serei curado. Libertai-nos da ansiedade, da depressão, protegei-nos e curai-nos do câncer. Queridos filhos e filhas, ofereço este programa a todos que estão nos acompanhando e de modo particular por todos os mensageiros, mensageiras das capelinhas de Jesus das Santas Chagas, todos os que rezam o terço das Santas Chagas e têm devoção e todas as famílias que recebem as capelinhas das Santas Chagas. Estamos no quinto dia da novena do Sagrado Coração de Jesus. Saúdo a todos, a partir da Rádio Evangelizar, de onde tudo começa. As rádios irmãs, cujos nomes cito neste momento. Cultura FM 90.1, de Santos Dumont, Minas Gerais. Evangelizar, sinal digital em todo o país, em várias cidades, canal aberto. Pelo YouTube, Padre Manzotti Oficial. E pelos aplicativos da Associação Evangelizar é Preciso e todas as plataformas digitais. Filhos amados, povo querido, juntos, nas Santas Chagas dolorosas e gloriosas, iniciemos, em nome do Pai, do Filho e do Espírito Santo. Amém. Naquele tempo, disse Jesus a seus discípulos: não deis aos cães as coisas santas, nem atireis vossas pérolas aos porcos, para que eles não pisem com os pés e, voltando-se contra nós, vos despedacem. Tudo quanto quereis que os outros vos façam, fazei também a eles. Repito esta frase, que é lapidar, importantíssima na nossa vida espiritual. Tudo quanto quereis que os outros vos façam, fazei também a eles. Nisto consiste a lei e os profetas. Entrai pela porta estreita, porque a porta larga é a porta espaçosa, é o caminho que leva à perdição, e muitos são os que entram por ali. Como é estreita a porta e apertado é o caminho que leva à vida, são poucos os que encontram. Reflita. Primeiro, esta frase que eu disse ser lapidar. Reflita a partir de você mesmo, de mim mesmo. Tudo o que eu quero que façam para mim, que eu também faça a eles, aos outros. Senhor, que não haja maldade, ressentimento, desejo de inveja, muito menos de vingança, humilhação. Senhor, coloque em mim sempre esta verdade: nunca fazer aos outros o que eu não gostaria que fizessem a mim. Então, a consequência disso: se alguém errou, você gostaria, estaria disposto a perdoar, porque gostaria de ser perdoado? Depois, nosso Senhor usa uma imagem muito forte: a porta estreita e a porta larga. A porta larga dos aplausos, da fama, do poder. A porta larga do dinheiro injusto, da vaidade, da soberba, a porta estreita da humildade, a porta estreita da pureza de coração, a porta estreita do pobre em espírito. Senhor Deus, nós te pedimos, dai-nos, Senhor, esta graça, que a palavra de Deus ecoe dentro de nós. E eu digo isso para você agora, nesta hora, olha no relógio. Você tem feito aos outros na medida em que gostaria que fizesse a você? Ou quando alguém erra, você é o primeiro a espalhar a discórdia, a desavença, a mentira, a calúnia, ou mesmo uma verdade só para destruir a pessoa? Porque a verdade sem caridade perde o sentido. Não deixa de ser verdade, mas passa a ser fuxico. Tem buscado a porta estreita, a porta estreita da humildade. Senhor Deus, hoje, nas tuas santas chagas, eu quero entregar, nas tuas santas chagas, aqueles que padecem na escuridão. Senhor Deus, eu te peço também por aqueles que se perderam no caminho. Peço, Senhor Jesus, por aqueles que estão doentes. E você diga, sou eu, diga seu nome, sou eu. Diga, Jesus, filho de Davi, tem de piedade de mim, você está doente. Você está depressivo. Vem me tirar, Senhor, desta depressão. Vem, Jesus das Santas Chagas, me tirar desta ansiedade. Vem, Jesus das Santas Chagas, abrir meus caminhos, caminhos retos, verdadeiros. Vem, Jesus das Santas Chagas, iluminar este momento que eu não sei que decisão tomar. Vem, Jesus das Santas Chagas, fala com Jesus como eu estou falando agora, e estou falando do meu coração, estou falando das minhas necessidades. Ei, você está no carro? Ei, você está me ouvindo pelo fone de ouvido? Coloca a mão sobre a tua dor. Coloca a mão, você está com dor hoje. Ninguém merece dor. Você está com uma ferida na perna. Você está inchado. Um órgão teu, os médicos disseram que estão parando. Senhor Deus, eu rezo por aqueles que estão na cama, pela idade avançada. Outros que estão doentes, com doença crônica, Jesus das Santas Chagas. Olhe pelos cuidadores, pela família. Olhe por aqueles que estão nos presídios. Olhe por aqueles que estão mais um dia sem álcool, mais um dia sem cigarro, mais um dia sem drogas. Jesus das Santas Chagas, esteja atento aos nossos apelos. Jesus das Santas Chagas, escuta a nossa prece, escute o nosso clamor. Filhos, filhas, nós só começamos. Eu vou para o intervalo e volto. E volto rezando. É um momento de graça na tua vida. Chama mais uma pessoa pelo rádio, pela TV, pelo YouTube. Nós voltamos já.
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0: 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Portanto, sexta-feira agora. E eu estou vendo ali a Josefa Maria da Silva de Guarulhos, São Paulo. Terezinha Alzira Padilha, de Contenda, Paraná, Filho de Deus de Santa Bárbara, Fartura, Londrina, Guarapuava, Pentecostes, Curitiba, Juazeiro do Norte, Nova Guarita, Itaiporã, Célia Pinha Rosa, de Curitiba. E o seu nome já está no livro Ouro. Imagine quando rezarem pelos benfeitores que ajudaram a adquirir a terra prometida. O seu nome estará lá. Faça isso hoje. Tânia, que a paz de Jesus esteja com você.
1: Amém, Padre, a sua bênção.
0: Deus abençoe, Tânia. Você fala de onde?
1: Eu falo de Salvador, Padre. É uma honra, é um prazer de falar com o Senhor. Foi Deus que providenciou tudo isso.
0: Prazer todo meu. Você me acompanha como?
1: Eu acompanho pelo aplicativo Ágio Evangelizar. Eu estou assistindo aqui pelo aplicativo YouTube. Padre, ontem eu dei o meu filho, Padre. Ele sofria de depressão há muitos anos. Ele ouvia muitas vozes. Ele foi a quinta tentativa de suicídio. E ele falou para mim assim, há um mês atrás, dessa vez, manhã, eu vou e não volto mais. No dia 21 de maio, eu estava, fui para a academia. Quando eu cheguei, abri a porta do quarto e meu filho estava morrendo. Ele tomou 80 comprimidos. Eu não vou poder falar o nome. Mas eu peço ao Senhor, eu estou doendo muito, Padre. Ontem eu enterrei o meu filho, ele morreu no sábado, 10 horas da noite, pela pneumonia. Deu duas paradas cardíacas. Levei um padre para dar o som dos enfermos.
0: Certo. Meus sentimentos pela perda do filho, Tânia. Eu não estou conseguindo ouvir muito direito. Deixa eu ver se eu entendi. Ele, no dia 21 de maio, ele tomou uma overdose de remédio, isso. É isso?
1: Sim, isso.
0: E depois ele...
1: A gente levamos para o hospital, entubaram ele.
0: Entendi.
1: Um mês. Veio pneumonia.
0: Entendi.
1: E no sábado veio a falecer. Mas antes disso, eu levei um padre lá,
0: tá,
1: na minha paróquia, para dar um samba de enfermo nele.
0: Tá certo.
1: E aí o padre me falou para mim entregar o meu filho a Deus.
0: Certo.
1: Eu, a todo momento eu entreguei o meu filho a Deus. Padre, certo. Ele teve muita oração. Eu ligava para ele, eu sou associada.
0: Amém, amém.
1: Eu sou associada porque essa obra pode ter de ser. Não tem que acabar, tem que continuar.
0: Sem dúvida.
1: Todos os dias, Padre, eu escuto o Senhor.
0: Amém.
1: A minha família, Padre, eu tenho 3 filhos, a mulher, e ele era o único homem, Padre.
0: Entendi.
1: Padre, imagina, por favor, e por fim, minha dor. Eu posso falar uma coisa, Padre? Padre, eu peço às mães que não desistam dos seus filhos como eu não desisti do meu.
0: Certo.
1: Tem essa doença, muita gente não leva a sério, Padre.
0: É.
1: Eu peço às mães, os pais, que cuidem dos seus filhos.
0: Entendi.
1: Leve para o psiquiatra, leve para o psicólogo, trate do seu filho, não deixe seu filho só. Diga seu filho, ame seu filho. É, Padre, eu sempre disse aos meus filhos que amo ele. Ele sabe, ele morreu sabendo que eu amava ele.
0: Certo.
1: Eu falava para todos e falo para meus filhos. Eu tenho uma filha de 36 anos, uma de 34, uma de 18, e ele ia fazer agora sábado 33 anos.
0: Entendi.
1: E vai ser a missa de sétimo dia. Padre, eu preciso muito de oração. Meu coração está doendo, Padre.
0: Nós vamos rezar juntos.
1: Eu não sei como suportar essa dor, Padre. Ele
0: filha.
1: Disse para mim antes de morrer, Padre, assim: mãe, a senhora escuta todos os dias, Padre Jesus Mazotti. Quem sabe um dia a senhora não vai falar com ele.
0: Hoje é teu dia,
1: Padre.
0: Hoje é teu dia. Infelizmente, nessas circunstâncias. Filha, qual o nome do seu filho para eu rezar na missa do meio-dia?
1: Yuri Moura Santo.
0: Só um minutinho. Yuri...
1: Moura...
0: Santos. Vou rezar na intenção da alma dele que descanse em paz. Reze comigo, Tânia. Jesus...
1: Sim.
0: Pelas tuas santas chagas.
1: Conforte meu coração.
0: Meu coração dói.
1: A minha dor é grande.
0: Mas eu te entrego meu filho. Me ajude, Senhor. A vencer esse luto.
1: Fortaleça a minha fé.
0: Amém.
1: Amém.
0: Que Deus abençoe, filha. Que Deus abençoe, Tânia. Sinto muito pela perda do seu filho, mas o seu recado ecoou pelo mundo inteiro. Pais, digam que amem seus filhos. E o segundo recado, tão importante quanto. Gente, se você tem em casa alguém com depressão, Não é mentira. Acredite, a depressão é uma doença. Não é fingimento. É doença. E precisa de tratamento. E às vezes a pessoa que está deprimida, depressiva, ela não quer ajuda. Mas isso não quer dizer que você vai desistir. Como ela disse, e é verdade, insista num tratamento psiquiátrico, num tratamento médico. Faça tudo o que puder. Lembre-se, depressão é uma doença. Eu vou para o intervalo e volto já. Volte comigo.
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0: Eu falava com a Tânia e o assunto era muito sério, pertinente. Os dois conselhos: digam aos filhos que amam, mas não só, diga às pessoas que amam. E lembre, depressão é uma doença. Precisa ser tratada. Meu abraço, Tânia de Salvador, Bahia. Acompanha pelo YouTube. Lá, nossa querida rádio parceira Excélsio FM, Padre Danilo Pinto dos Santos, Arcebispo Dom Sérgio da Rocha, de São Salvador, Bahia. E eu queria já anunciar Salvador, inclusive já está lá, ó. Canta o Eterno Salvador. Dia 21 de novembro, eu estarei em Salvador. Uma tarde de profunda oração, missa, terço, adoração e um show de evangelização. Portanto, dia 21 de novembro, estarei em Salvador. Da mesma forma, louva a Deus Nosso Senhor em Limeira. Ontem saudei de modo genérico, mas quero agradecer muito ao arcebispo Dom José Roberto Fortes Palau, de Sorocaba, que foi bispo de Limeira e que presidiu a Santa Missa. Quero louvar a Deus pelos 50 anos da diocese e, de modo particular, ao padre Alexander e toda a comissão que estava reunida, uma grande comissão que organizou um lindo evento, festa linda. Se você quiser ver tudo, está no YouTube Padre Manzotti. Você está vendo a multidão? Você está vendo que multidão nesse estádio do Limeirão? Pois é. Todos em torno dos 50 anos, meio século de evangelização. Amado povo de Deus, meu abraço carinhoso à Rádio Magnificat FM. Meu grande abraço à Rádio Magnificat. Louvado seja Deus. 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Vamos à leitura orante? Escute o que as pessoas têm dito, por favor.
1: Eu gostaria de falar sobre a leitura orante de hoje, na qual o senhor falou sobre a fé imatura, que devemos ter uma fé inabalável.
0: Sim.
1: E também quando Paulo diz que vocês, padres, apóstolos, são instrumentos de Deus, e o senhor frisou, devemos amar a Jesus Cristo, não a padre,
0: seguir esse padre.
1: Ou aquele.
0: Isso.
1: Não ser fraco quando não for atendido,
0: isso,
1: já querer abandonar a igreja. Que bênção
0: bom
1: de palavra hoje. Obrigada, padre.
0: Amém.
1: Por todo dia me catequizar, me ensinar um pouco mais sobre as maravilhas do Senhor. Obrigada.
0: Louvado seja Deus, filha de Deus, de algum lugar do Brasil. Bíblia aberta, cartilha de oração. E hoje, nós continuamos. 1 Coríntios, capítulo 3, versículo 9, seguintes. 1 Coríntios, capítulo 3, versículo 9, seguintes. Eu vou voltar um pouquinho de ontem para pegar o enredo. Eu plantei, Apolo regou. Lembra que eu expliquei quem era Apolo? Aquele missionário que veio, bom missionário, eloquente, sabido, que veio da Alexandria, que começou não entre Paulo e Apolo, mas na comunidade rivalidade. Eu sou de tal, eu sou de fulano, eu sou de ciclano. Eu plantei, Paulo regou, mas foi Deus quem fez crescer. Esse é o ponto fundamental. Todos nós plantamos, regamos, mas quem faz crescer todo bem, quem é? É Deus. De modo que não importa nem o que planta, nem o que rega, mas sim Deus que dá o crescimento. Entendeu o raciocínio? Pronto. Então paremos de brigas, fuxicos, mentiras e discórdias das comunidades. Paremos com isso. Versículo 8. Pois não existe diferença entre a pessoa que planta e a pessoa que rega. Deus dará a recompensa de acordo com o trabalho que cada um tiver feito. Ah, padre, mas meu trabalho é muito simples na comunidade. Ninguém me valoriza, ninguém me faz isso, ninguém me faz aquilo. Não, faça por Deus. Está aqui, ó. Deus recompensa o que cada um tem feito. Se for pegar um papelzinho de bala na igreja para ajudar na limpeza, Deus sabe, Deus recompensa. Se de repente te der o trabalho de limpar a privada, perdão dessa palavra, o banheiro numa festa de quermesse, faça. Deus sabe. Se você tiver que ficar fazendo um trabalho humilde, faça. Deus sabe. Isso é tão importante, gente. Fazer por Deus. Porque nós somos companheiros de trabalho, Paulo falando de Apolo, no serviço de Deus. Vocês são o terreno no qual Deus faz o seu trabalho. Agora vem uma segunda comparação. Ele falou da plantação. Agora Paulo vai falar. Vocês são um edifício de Deus. É outra comparação. Usando o dom de Deus que Deus deu, eu faço o trabalho de construtor. Então nós somos construtores. É verdade. Você que trabalha, você que faz o bem de modo geral, mas que trabalha nas comunidades, você é um construtor. Põe o alicerce, outro constrói em cima dele. Porque cada um deve construir com cuidado. Porque Deus já pôs Jesus Cristo como o único alicerce. Quem é o alicerce de tudo que fazemos? Quem o alicerce da igreja? Quem o alicerce da ação evangelizadora? Quem é o alicerce da missão? Jesus Cristo. E nenhum outro alicerce pode ser colocado. Alguns usam ouro, pedra, prata, pedras preciosas para construir em cima do alicerce. E ainda outros usam madeira, capim e palha. O dia de Cristo vai mostrar claramente a qualidade do trabalho de cada um. Pois o fogo daquele dia mostrará o trabalho de cada pessoa. O fogo vai mostrar e provar a verdadeira qualidade do trabalho. Em tudo que fizermos, façamos o melhor que podemos. Repito, o meu melhor pode não ser 100%. Mas em tudo que fizermos, façamos o melhor que podemos. Se aquilo que alguém construiu em cima do alicerce a resistir ao fogo, então o construtor receberá a recompensa. O grande problema é que às vezes nós fazemos por obrigação, com má vontade. A pior coisa, você sabe disso, alguém fazer, limpar a casa com má vontade, lavar a roupa com má vontade, cozinhar com má vontade, trabalhar com má vontade, no seu emprego, tudo com má vontade. A pior coisa que tem, fica tudo mal feito. O que acontece? Fica sempre pontos soltos. Na minha equipe, eu sempre falo, gente, não me deixe ponto solto. O que é isso? Você fez, mas não terminou. Parou nos 99. Vai chegar a hora que vai aparecer, vai dar problema. Faça menos e faça bem feito. Faça menos e faça bem feito. Santa Teresinha dizia, colocar o amor, fazer com amor. No coração da igreja, eu serei o amor. Não sei se você me faz entender, se eu me faço entender. Pôr amor naquilo que faz. Eu vou para o intervalo, eu volto já, volte comigo.
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É que a palavra de Deus fique aí. Passe para os outros. 6 horas da tarde é colocado um recorte onde tem a leitura orante. É importante tudo fazer com amor. Tenho 2 coisas boas para contar a você. Primeiro, que hoje, às 17 horas, eu estarei conduzindo a catequese. Você tem gostado das catequeses? O tema de hoje, somos...

0: informações. Inclusive, você vê, nós temos lá as catequeses anteriores, você pode aproveitar. Como eu falo, você está cozinhando, você está fazendo esteira, você está pedalando, você está dirigindo, não precisa assistir. Como um podcast, põe para ouvir. O primeiro foi Como Fortalecer a Fé. O segundo, A Busca da Maturidade. Semana passada, Exercitar a Oração como Diálogo. Essa é muito importante, hein, gente? E hoje vai ser o tema Somos Eternos Aprendizes. YouTube, Padre Manzotti. Catequese toda terça-feira às 5 horas da tarde. O segundo recado eu falo depois que eu falar com a Wanda. Wanda, que a paz de Jesus esteja com você.
1: Amém, Padre. Sua bênção.
0: Deus abençoe. De onde você fala, Wanda?
1: Eu falo de Guarapuava.
0: Meu abraço à querida Guarapuava. Como é que você me acompanha?
1: Eu acompanho pela Rádio Cultura 93.7.
0: Tá certo. Diga lá, minha filha.
1: Então, Padre, é com muita emoção que hoje eu falo com o senhor. Eu sempre quis ligar aí para dar testemunho das graças recebidas na minha vida. Mas hoje eu consegui, e não é para testemunhar só graças, é para testemunhar dois grandes milagres que Deus fez na minha vida.
0: Amém.
1: E na vida da minha família.
0: Então conte para todo mundo.
1: Então, Padre, agora, dia 28 de maio, eu fui atacada pelo nosso pitbull.
0: Oh, meu Deus.
1: Ele é um cachorro enorme, né? Pesando mais de 60 quilos.
0: Misericórdia.
1: E eu fui atacada primeiro no braço, daí eu empurrei ele com o pé, ele mordeu no pé. E quando ele mordeu no pé, ele me derrubou. E nesse momento eu já estava gritando por socorro. E graças a Deus, meu marido não tinha saído entregar os trabalhos dele, estava no trabalho dele, embaixo aqui de casa.
0: Sim.
1: E ouviu os meus gritos e subiu correndo.
0: Misericórdia.
1: Aonde ele chegou bem na hora que o cachorro estava mordendo meu rosto.
0: Misericórdia de Deus.
1: E ele arrancou o cachorro do meu rosto e ali ele travou uma grande batalha.
0: Nossa.
1: Com o cachorro, aonde eu saí gritando, e nesse momento eu já vi que o meu rosto estava todo rasgado.
0: Nossa.
1: Todo rasgado. E eu deixei meu marido ali lutando com o cachorro, né? E saí com o meu rosto dilacerado, pedindo socorro na janela, descendo as escadas, chamando socorro pela porta. E nesse momento foram vindo vizinhos, né, nos ajudar. E ele ficou ali numa batalha com o cachorro, mais ou menos por uma meia hora, 40 minutos.
0: Nossa, pelas santas chagas de Jesus.
1: E foi também muito ferido nas mãos, né, muito, muito, né, ficou bem feia as mãos dele.
0: Nossa.
1: Muito mordidas, mas até que os policiais chegaram e nos socorreram, eu, na verdade, fui socorrida por um anjo, que não sei de onde saiu ali na rua. Quando eu abri a porta, eu dei de cara com ele, gritando socorro.
0: Entendi.
1: Com o rosto todo caído.
0: Entendi.
1: Mas eu consegui enxergar.
0: E como é que você está hoje?
1: Eu, à medida do possível, estou bem. Pela gravidade que foi a tragédia.
0: Imagina.
1: Todo mundo que me vê hoje, na hora, assim, se emociona e diz que eu sou um grande milagre de Jesus.
0: Amém.
1: Porque eu ainda tenho as cicatrizes, né?
0: Certo.
1: Porque eu tava sem nariz, sem boca.
0: Nossa.
1: E, assim, foi rasgado todo, né? Eu tava respirando só através dos furos mesmo.
0: Sim.
1: Do meu nariz, que eles ficaram aparecendo os ossos.
0: Conseguiram restituir, não?
1: Sim, o médico, graças a Deus, o senhor que me encontrou na rua era um bombeiro civil. E ele já me ajudou ali no momento, já pediu um pano para todos os vizinhos que vieram ali na hora.
0: Tá.
1: E ele já foi me ajudando até que viesse o SAMU.
0: E seu marido, como é que está?
1: Ele, graças a Deus, os ferimentos dele já...

0: já estão bem,
1: tá bom.
0: bem regenerados.
1: Então diga assim: graça recebida.
0: Nossa, graça recebida, milagre recebido, é milagre testemunhado.
1: Amém.
0: Pode tocar todos os sinos,
1: tá certo.
0: Tudo que tiver direito.
1: Toque o sino, a corneta, o shofar, vai lá, sacristão. Uma grande graça mesmo, Wanda. E a segunda graça que você ia contar, minha filha?
0: Então, a segunda graça,
1: bem,
0: padre,
1: rapidinho.
0: É assim. Eu sou legionária, eu sou missionária da capelinha da mãe admirável de Chanstra.
1: Certo.
0: E eu não senti dor.
1: Entendi.
0: Eu não senti dor, padre. E a todo momento Deus foi muito bom comigo.
1: Tá
0: eu
1: certo.
0: Já fui operada aqui em Guarapuava. Aí a médica que me operou pediu ajuda para outro hospital aí de Curitiba. E na mesma hora o hospital me aceitou.
1: Amém.
0: Coisa que não acontece. E o helicóptero do SAMU lá de Ponta Grossa veio me buscar, me levou para a UTI. Aí eu estava entubada porque eu não conseguia respirar.
1: Entendi.
0: E em coma.
1: Milagre mesmo.
0: E aí em Curitiba eu passei por mais uma cirurgia. E no dia, né, que foi Corpus Christi, eu consegui levantar da cama, que eu já estava no quarto, e fui até a capela do hospital. E lá eu entreguei todas as minhas chagas a Jesus.
1: Amém.
0: E em momento algum eu questionei ele por tudo que tinha acontecido. Eu
1: tá
0: só
1: certo.
0: Sei agradecer. E
1: louvado
0: eu tinha uma romaria,
1: Deus.
0: Padre, eu preciso muito falar isso. Eu tinha uma romaria que eu estava preparando junto com a minha madrinha para o Encontro Nacional da Legião lá em Aparecida, nesse mesmo dia. E quando eu sentei na frente da imagem grande de Nossa Senhora Aparecida lá na capela do hospital, ela me falou claramente no meu coração que eu não fui nessa romaria, mas que ela veio.
1: Amém.
0: Ela veio ao meu encontro me cuidar.
1: Deus seja louvado, Wanda de Guarapuava, louvado seja Deus. Guarapuava, Rádio 93 FM, Dom Hamilton Manuel da Silva de Guarapuava. Eu estarei nos 60 anos da Diocese de Guarapuava, dia 18/7. 60 anos da Diocese de Guarapuava, dia 18/7. É um grande prazer poder estar aí, dia 18 de junho. Querido povo de Deus, faltam poucos dias para as 24 horas na presença do Senhor. O pessoal já está chegando, as caravanas já estão chegando nessa semana. E você é convidado, Curitiba, região metropolitana, sábado, dia 27, a partir das 18 horas, missas 19, meia-noite, 6 da manhã, 8 horas, 11 horas, 18 horas, e entre uma missa e outra, pregação. Você é convidado a acompanhar pela TV Evangelizar, YouTube, Padre Manzotti. Eu volto já, volte comigo.

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0: Hoje, aniversário das rádios Interativa FM de Matupá, Mato Grosso, Loreto FM, Itaguajé, Pará, Mater Dei FM, Piraju, São Paulo, Meruoca FM, Meruoca, Ceará, Serra 95.7 FM, Candói, Paraná, TV Evangelizar, canal 16.1 de Teixeira de Freitas, Bahia, Expande FM, Registro, São Paulo, e TV Três Fronteiras, Nanuque, Minas Gerais. E hoje é aniversário da minha querida irmã Joana Manzotti, de Paraíso do Norte. Que Deus abençoe com muita saúde, muita paz, muita serenidade. Joana Manzotti, um grande abraço, querida. Deus a abençoe. Gente, eu estava falando dia 27 e 28. É sábado agora, sábado e domingo. Contagem regressiva para as 24 horas na presença do Senhor. Volto a repetir, se organize. Já que como você se organiza para assistir jogo, se organiza para as 24 horas. Ora, muita gente virá, mas muita gente poderá acompanhar pela TV Evangelizar. Dia 27 e 28, dia 27 no sábado, nós começamos às 19 horas a primeira missa. Segue depois oração, oração, adoração, missa meia-noite, oração, adoração, missa às 6 da manhã, oração, adoração, missa às 8, adoração, pregação, 11 horas, e termina às 18 horas com a missa e coroação da imagem de Sagrado Coração de Jesus. Esteja aqui presente, Curitiba, região metropolitana, mas você pode acompanhar o Brasil inteiro pela TV Evangelizar, YouTube Padre Manzotti. Hoje, quero enaltecer as novas capelinhas enviadas. Obrigado quem mandou as fotos. Maria de Fátima da Silva Monteiro, Rio de Janeiro. Meu abraço carinhoso, Rio. Está aí o sacerdote. Neuza Maria da Silva Rosa, Anaindeua, Pará, minha saudação. Iraci de Fátima Pereira, de Pomerode, Santa Catarina. Sônia Ramos, Porto Fernandes, Catalão, Goiás, está ali com o sacerdote. Maria José de Souza, Gurinhém, Paraíba. Ângela Maria Batista, Juiz de Fora, Minas Gerais. Valdirene Amâncio da Silva, Matupá, Mato Grosso. Antônio Oliveira dos Santos, Ipiaú, Bahia. Mônica Elaine Poli, Santa Mariana, Paraná. E Maria Leila Andrade Santos, de Guarulhos, São Paulo. Filhos amados, está ali com o sacerdote também. Muito me alegra ver o sacerdote junto com as capelinhas. Quero lembrar que nós estamos na 18ª parcela do Livro Ouro. 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Nós temos várias pendências dos meses anteriores. Estamos na 18ª parcela. 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Nós fecharemos o livro dia 26, sexta-feira agora. A última parcela, última possibilidade da sua colaboração e ter o seu nome para intercessão. Dia 26, fechamos o Livro Ouro. E agora juntos, amado povo de Deus, a novena do Sagrado Coração de Jesus.
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0: Ó Jesus, no seu coração eu coloco as minhas intenções nesta novena. Sagrado Coração de Jesus, fonte de todo bem e de todas as graças, onde procurarei a não ser o tesouro que contém todas as riquezas da vossa clemência e bondade? Onde baterei a não ser a porta do vosso coração, pelo qual o próprio Pai vem a nós e nós vamos a Ele? A vós, pois, Sagrado Coração de Jesus, recorremos. Em vós, Sagrado Coração de Jesus, encontro consolação quando aflito, proteção quando perseguido, força quando oprimido de tristeza. No teu coração, Jesus, encontro luz enquanto envolto nas trevas da dúvida. Sagrado Coração de Jesus, eu tenho confiança em vós. Sagrado Coração de Jesus, sede o nosso amor. Amado seja por toda parte o Sagrado Coração de Jesus. Sagrado Coração de Jesus, venha a nós o vosso reino. Sagrado Coração de Jesus, eu tenho confiança em vós. E nesta novena, hoje, quinto dia, faço o meu pedido. Qual o seu pedido, filho? Qual o seu pedido? Pensa com carinho. Sagrado Coração de Jesus, eu tenho confiança em vós. Sagrado Coração de Jesus, creio no vosso amor para comigo. Sagrado Coração de Jesus, coloque em meu coração sentimentos de amor, paz, perdão, obediência ao Eterno Pai. Jesus, manso e humilde de coração, fazei o meu coração semelhante ao vosso. Jesus, manso e humilde de coração, fazei o meu coração semelhante ao vosso. Fique com essa mensagem do Evangelho tão forte. Tudo quando quereis que os outros vos façam, fazei também a eles. O Senhor esteja convosco. Ele está no meio de nós. Abençoai, Senhor, a água, a roupa dos enfermos, as fotos de família, os remédios. Abençoai, Senhor, todos os devotos das Santas Chagas, as famílias que recebem a capelinha e os líderes. Em nome do Pai, do Filho e do Espírito Santo. Amém. E eu me despeço, manda teus anjos, Senhor. Este clipe você já assistiu? Está no YouTube, Padre Manzotti. Evangelizar é preciso.
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1: 11 horas.
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2: 11:16. 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

0: 11 e 31.
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1: Meio dia.
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3: Querido amigo, querida amiga, e vamos orar a São Miguel Arcanjo, que te proteja, que coloque um anjo da guarda sobre você e que proteja também as almas nos céus. Ore comigo, pense no seu familiar já falecido, pense em você que agora está vivo e que precisa da proteção de Deus. Oração a São Miguel Arcanjo. Glorioso Príncipe do Céu e Protetor das Almas, eu vos chamo e invoco para que me livreis de toda a adversidade e de todo o pecado, fazendo-me progredir no serviço de Deus e conseguindo-me dele a graça da perseverança final, que me faça gozá-la eternamente. Amém. São Miguel Arcanjo, protegei-nos no combate, cobri-nos com vosso escudo contra os embustes e ciladas do maligno. Subjugue-o Deus instantemente, pedimos. E vós, príncipe da milícia celeste, precipitai ao inferno a Satanás e a todos os espíritos malignos que andam pelo mundo a perder as almas. Amém. O Senhor esteja convosco. Ele está no meio de nós. Pela intercessão de São Miguel Arcanjo, nosso padroeiro, desça sobre você, sua família, a sua refeição, o seu trabalho, a sua vida, a bênção do Deus Todo-Poderoso, Pai, Filho e Espírito Santo. Amém.
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12: Meio-dia e 6 minutos, uma boa tarde a você que está aí sintonizado conosco pelos quatro cantos da nossa querida cidade de Santos Dumont, Minas Gerais, terra do Padre Viação, você internauta, através do www.radioculturasd.com.br, você aí no aplicativo do seu celular, você no seu tablet, as cidades circunvizinhas. Onde quer que chegue o sinal da Rádio Cultura FM 90.1, é uma alegria aí termos a sua companhia. É uma alegria termos a sua sintonia. Estamos dando início a mais um programa Estação JB, na comunicação desse amigo de vocês, João Batista, nesta terça-feira, dia 23, hein? 23 de junho de 2026. Obrigado pela companhia, obrigado pela sintonia, onde quer que você esteja e de que forma você esteja. Mas antes de nós darmos início à nossa programação propriamente dita, é momento de reflexão, é momento de intimidade com Deus. Meio-dia e 7 minutos, olha meu querido, minha querida, se nesse exato momento você tem aí a disponibilidade de parar aquilo que você está fazendo, de fechar os teus olhos, de colocar a mão sobre o teu coração, porque o pulsar do meu e do teu coração pulsa como o pulsar do coração do Pai, porque nós somos templos e morada do Espírito Santo de Deus, e você e eu, nós precisamos nos conscientizar a cada instante, a cada momento que essa ação do Espírito Santo em nós tem que ser todos os dias, ou seja, esta sim é a dependência sadia e saudável que nós precisamos trazer para o nosso dia a dia, sermos totalmente dependentes do Paráclito, do Consolador, o Espírito Santo de Deus, que jamais pode estar estático, ou seja, parado no meu ou no seu coração. E para que você possa usufruir das bênçãos e das graças que Deus, na sua infinita misericórdia, através do seu Filho, nosso Senhor e Salvador Jesus Cristo, e no mover em ação do Espírito Santo, tem a realizar sobre cada um de nós nesta terça-feira, isso, desperta tu que dorme, dia 23 de junho de 2026, quando são exatamente 12:08, você precisa fazer essa experiência de dar liberdade para essa graça do Espírito Santo, a terceira pessoa da Santíssima Trindade, três pessoas distintas numa só, Deus Pai Criador, Deus Filho Salvador, Deus Espírito Santo Santificador, então você precisa dar liberdade para ele, então eu estimulo, exorto, lhe oriento a fazer essa experiência. Se você ficar estático aí, parado, só ouvindo, não vai tomar posse de nada daquilo que Deus fala na palavra, daquilo que ele vai agora fazendo com que, te lembrando que a destra dele lhe sustenta. Independente daquilo que você está vivendo, aí você que está no presídio, né? Independente daquilo que você está vivendo, a destra de Deus está se sustentando. Então vamos alimentar do pão da palavra? Então fala aí, ó. Vinde, Espírito Santo. Move-te, meu Espírito Santo. Capacita-me, Espírito Santo. Dê liberdade para ele. E a palavra suscitada está lá em Colossenses 3, no capítulo 3, né? Versículo de 12 a 17. Olha, quando eu me deparo com essa palavra, eu reavivo a minha caminhada, né? Porque foi umas das primeiras palavras que adentrou muito forte quando eu fazia os estudos bíblicos na minha volta para a vinha do Senhor. E ela é forte, ouçamos. Como escolhidos de Deus, santos e amados, vistam de sentimentos de compaixão, bondade, humildade, mansidão, paciência, suporte-se uns aos outros e perdoe mutualmente sempre que tiverem queixa contra alguém. cada um perdoa o outro do mesmo modo que o Senhor perdoou vocês. Acima de tudo, vista-se com amor, que é o laço da perfeição. Que a paz de Cristo reine no coração de vocês. Para essa paz vocês foram chamados como membros de um mesmo corpo. Sejam também agradecidos que a palavra de Cristo permaneça em vocês com toda a sua riqueza, de modo que possa instruir-se e aconselhar-se mutualmente com toda a sabedoria. Inspirados pela graça, cante a Deus de todo o coração, salmo, hinos e cânticos espirituais. E tudo que vocês fizerem, através de palavra ou ações, o faça em nome do Senhor Jesus, dando graça a Deus Pai por meio dele. Ah, meu querido e minha querida, eu reavivi 20 anos atrás, quando me debruçava na palavra, e é lógico que ainda hoje nós nos debruçamos, mas naquele primeiro impacto, né? Naquela saudável conversão, aquele desejo, aquela ânsia de alimentar a alma, quando eu me deparei com esse texto bíblico aqui, eu falei: Senhor do céu e da terra, eu preciso vivenciar mesmo a tua santa palavra. E quando o autor sagrado começa, como escolhidos de Deus, santos e amados, vista de sentimentos, ei, desperta tu que dorme, tu que acha que tudo aqui se faz, tudo aqui se paga, desperta tu que dorme, meu querido, minha querida. Aqui é uma preparação para nós gozarmos o céu ou mergulharmos para o inferno. Essa é a verdade, é isso que a palavra revela. É, meu amigo, minha amiga, é. E aí, ó, o que que ele ensina? Tenha os sentimentos de, ó, compaixão, bondade, humildade, mansidão, paciência. E o 12, então? O 13, olha só: suporte-se uns aos outros e se perdoam mutuamente sempre que tiverem queixa contra alguém. Cada um perdoa o outro do mesmo modo que o Senhor perdoa vocês. Eu, nessas minhas tardes de espiritualidade, no momento oracional, tem vários momentos, graças a Deus, o Espírito Santo me capacita mesmo, e eu me deixo usar por ele. E aí eu sempre retrato para os irmãos, no momento de nós invocarmos o perdão, que tem muitas enfermidades que pessoas têm hoje, é por falta de perdão. É isso mesmo, por falta de perdão. E aí nós precisamos sermos dóceis e vivenciarmos essa graça, sermos como eu ainda faço aquela dinâmica das pessoas olharem ali para Jesus crucificado, e aí lembrar que quando Jesus ali estava um trapo humano, meu querido, minha querida, e mesmo assim o que que ele disse? Pai, perdoai-vos, que eles não sabem o que faz. E nós precisamos exercitar esse perdão no nosso dia a dia. O 14, ó, acima de tudo, vista-se com amor, que é o laço da perfeição. Ah, meu querido, minha querida, eu convido você ainda hoje fazer essa reflexão. É Colossenses capítulo 3, versículo de 12 a 17. E deixa esse texto como cabeceira mesmo, né? Nós precisamos fazer com que, de fato, voltemos a nossa vida na palavra. É, não é ser só anunciador, não, porque anunciador tá cheio. O que mais tem por aí é pessoas que falam de Jesus. Agora, ei, desperta tu que dorme. Nós também, eu também. É, me coloco, porque até porque, primeiramente, quem está ruminando a palavra está vindo aonde? Aos meus ouvidos e ao meu coração. E aí eu preciso ruminar ela, né? Para que eu possa cada vez mais também trilhar o meu vocário, o meu chamado de ser um anunciador. Tanto é que meu nome foi escolhido João Batista, já não foi à toa, né? Já não foi à toa. Preparar essa segunda vinda do Senhor, que ele vai voltar. É, desperta tu que dorme. Tu que fica achando que o céu aqui, o inferno aqui se faz, aqui se paga, prepara-te. É uma outra realidade no qual a palavra nos ensina. Existe o céu e o inferno. E o desejo do Pai é que todos nós estejamos à sua direita. Ele não quer que ninguém se perca. São Pedro vai nos lembrar isso. Então, desperta tu que dorme. Mergulhe aí nessa palavra ainda hoje, antes de você dormir, medite e deixa ela adentrar o teu coração e a tua alma. Porque a palavra cura, a palavra salva, a palavra liberta. Peçamos a Deus para que ele venha abençoando essa água. Bendito sois Deus Todo-Poderoso, que vos dignaste abençoar-nos em Cristo, água viva de nossa salvação, e reformar-nos interiormente, concedendo junto a essa água, renovar a juventude de nossa alma, e sem poder caminhar na vida, pela graça do Espírito Santo. Derramai vossa copiosa bênção sobre essa água, e todos aqueles fizerem uso dela, por Cristo nosso Senhor. Amém. Eugênio Jorge vai nos lembrar e vai fazer com que a gente possa mesmo sermos instrumento dessa paz.

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3: E o dia em 20.
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5: Meio-dia e 26 minutos, agora sim, apto aí para fazer o diferencial da sua tarde. Você está muito bem sintonizado, muito bem conectado na Rádio Cultura FM 90.1 da cidade de Santos Dumont, Minas Gerais, terra do Padre Aviação, ouvindo aí o programa Estação JB, na comunicação desse amigo de vocês, João Batista. Vamos juntos até às 3 horas da tarde. Estação JB, informação, entretenimento, participação e dando uma volta no passado e no presente. Recordar é viver, a boa música não tem idade. A primeira hora é a hora da informação, já tem hoje informação aqui na redação. Olha o tempo e a temperatura, frente fria mantém estabilidade em parte do sudeste nesta terça-feira.
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7: A região sudeste terá um dia de céu predominantemente nublado, com variações nas condições do tempo entre os estados. A circulação de umidade associada ao avanço de uma massa de ar frio mantém a instabilidade, principalmente sobre São Paulo e parte do Rio de Janeiro, enquanto o interior da região apresenta menor potencial para chuva. No estado de São Paulo, a previsão indica muitas nuvens e ocorrência de pancadas de chuva ao longo do dia. As instabilidades se espalham por diferentes áreas do estado, como o Oeste Paulista, a região de Campinas, o Vale do Paraíba, o Litoral Sul e a região metropolitana de São Paulo. Na capital paulista, os termômetros variam entre 12 e 18 graus. No Rio de Janeiro, o dia será de muitas nuvens e pancadas de chuva isoladas, principalmente entre a tarde e a noite. Na capital fluminense, a temperatura mínima prevista é de 15 e a máxima de 25 graus. Em Minas Gerais, o céu permanece com muitas nuvens durante grande parte do dia, com possibilidade de chuva isolada em setores do sul de Minas, Campo das Vertentes, Zona da Mata e Triângulo Mineiro. Em Belo Horizonte, a temperatura varia entre 14 e 28 graus. No Espírito Santo, o tempo permanece estável, com muitas nuvens e períodos de abertura ao longo do dia. Em Vitória, os termômetros devem oscilar entre 18 e 30 graus. Os avisos meteorológicos em vigor indicam perigo potencial para chuvas intensas em áreas de São Paulo, do sul fluminense e do sul de Minas Gerais. Também permanece o alerta para a baixa umidade relativa do ar no norte de Minas, noroeste mineiro e Vale do Jequitinhonha, onde os índices podem atingir níveis inferiores aos recomendados para a saúde. As informações são do Instituto Nacional de Meteorologia. Viviane Oliveira, o tempo e a temperatura.
5: Confira agora as cotas. Ações de mercado do agronegócio.
8: Indicadores agropecuários com Diego Brião. Soja.
9: Os contratos futuros de soja com vencimento em julho registraram queda nos Estados Unidos na segunda-feira. Na Bolsa de Chicago, a cotação era de 11 dólares e 15 cents por bushel ao final do dia. Valor no mercado físico, no Brasil, por saca de 60 quilos. Estado do Mato Grosso, cidade de Sorriso, R$ 107,50. Paraná, Marechal Cândido Rondon, R$ 111. Bahia, Luiz Eduardo Magalhães, R$ 114. E Rio Grande do Sul, não me toque, R$ 115 por saca de 60 quilos.
8: Milho.
9: Valores no mercado físico, por saca de 60 quilos. Paraná, Marechal Cândido Rondon, R$ 50,00. Valor em estabilidade na comparação com a cotação anterior. Mato Grosso Sorriso, R$ 41,50, também em estabilidade. E Goiás Rio Verde, R$ 50,00, em estabilidade.
8: Boi gordo.
9: Em São Paulo, na B3, os contratos com vencimento em junho eram negociados ao final da segunda a R$ 342,85 por arroba. Houve elevação de 0,31% no dia. Boi à vista, Mato Grosso, Cuiabá, R$ 329 por arroba.
8: Café.
9: Os contratos futuros de café arábica, com entrega prevista para julho, terminaram a segunda-feira em Nova York, nos Estados Unidos, em elevação. A cotação era, ao final do dia, de R$ 1.883,38 por saca de 60 quilos. No Brasil, na B3, os contratos futuros de café arábica, com entrega prevista para setembro, apresentaram elevação com cotação de US$ 320,20 por saca de 60 quilos. Valor no mercado físico do café arábica tipo 6 por saca de 60 quilos. Minas Gerais, Varginha, R$ 1.570. Bahia, região oeste, R$ 1.490. E São Paulo, Franca, R$ 1.580.
8: Algodão.
9: Valor do algodão em pluma por arroba, Mato Grosso, Sorriso, R$ 127,64. Valor em queda na comparação com a cotação anterior. E Bahia, região oeste, R$ 132,33 em estabilidade.
8: Trigo.
9: Valor no mercado físico do trigo por saca de 60 quilos. Paraná, Pato Branco, R$ 71,00 em estabilidade. E Rio Grande do Sul, não me toque, R$ 69,00 também em estabilidade.
8: Arroz.
9: Valores no mercado físico, Bahia, região oeste, R$ 74,00 por saca de 60 quilos em elevação, e Rio Grande do Sul, média estadual, R$ 59,00 por saca de 50 quilos em estabilidade.
8: Indicadores agropecuários com Diego Brião. Produção, Agência Rádio Web.
5: Meio-dia e 32 minutos, é a Estação JB apenas começando e, como sempre, na primeira hora com a informação. Olha, são exatamente meio-dia e 33 minutos.
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14: Meio-dia e 33.
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5: Meio dia e 36 minutos, ou seja, já virou 37 minutos. Vamos aqui ainda na redação. Produção de grãos de inverno deve cair mais de 22% no Rio Grande do Sul.
6: Principal estado produtor dos cereais de inverno, o Rio Grande do Sul deve colher mais de 3 milhões e 700 mil toneladas de aveia branca, canola, cevada e trigo. O resultado, estimado pela Emater Gaúcha, representa uma queda superior a 22% na comparação com a safra anterior. O levantamento, apresentado nesta segunda-feira, mostra que, com exceção da canola, todos os produtos de inverno terão uma redução na sua produção ao longo da safra. E um dos principais motivos para essa projeção pessimista é a incidência do fenômeno climático El Niño, como explicou o meteorologista da Secretaria do Estado de Agricultura, Pecuária, Produção Sustentável e Irrigação, a SEAP, Flávio Varone, deixando claro que as condições climáticas para as lavouras serão bem mais negativas no atual ciclo.
7: Esse El Niño, ele deve ter uma característica que deve se estabelecer durante a primavera, tá? Agora. Isso preocupa por quê? A primavera em si, ela já é chuvosa em condições normais. É onde acontecem as enchentes tradicionais relacionadas a Santos, né, que a gente tem bastante por aí. Então, você tendo esse incremento, o El Niño funciona como um combustível a mais nesse sentido. Ele carrega mais umidade para dentro do estado, que é a consequência principal de trazer um El Niño, e ele intensifica esses eventos que podem ser mais severos nesse sentido. Então, essa condição é que preocupa um pouco mais nesse sentido.
6: Dos grãos de inverno, as maiores quedas são na produção da cevada e do trigo, com reduções de 47% e 36%, respectivamente. Na contramão dessa tendência, a canola terá um acréscimo superior a 100%. O Rio Grande do Sul é atualmente o principal produtor de trigo do Brasil, um país que ainda busca a autossuficiência na produção deste cereal. Presidente da Emater Gaúcha, Claudinei Baldissera, aponta a questão financeira como uma das principais razões para a queda nas lavouras de trigo no estado.
8: Mas eu colocaria a questão do trigo, principalmente o risco climático que o produtor, né, conhece muito bem de outros anos de El Niño, mas também a questão de capital para fazer investimento nas suas lavouras.
6: A dificuldade financeira no campo se soma à perspectiva de um inverno e primavera mais chuvosos. Essa condição, inclusive com riscos de enchentes em alguns pontos, aumenta a pressão sobre os produtores, tanto para questões climáticas diretamente, quanto também para a proliferação de pragas. 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Produção e reportagem, Eduardo Amaral.
5: Preço do porco dá sinais de recuperação. Cotação do arroz continua em baixa e os pescados encareceram.
9: Preço dos pescados subiu em maio no atacado. É o que mostra balanço da CEAGESP, a Central de Abastecimento de São Paulo, que trabalha com a compra e a venda de mercadorias de todo o país. Na média, o avanço foi de 1%. Com a passagem de frentes frias pelo sul e pelo sudeste, o mar ficou agitado, o que dificultou a pesca e reduziu a oferta. Destaque para manjuba, anchova e atum, que ficaram entre 10% e 37% mais caros. A cotação do arroz no campo continua em baixa. Dados do CPEA indicam que o grão em casca foi vendido pouco abaixo dos R$ 60 a saca nos últimos dias. A demanda por parte de compradores de fora do país está em alta, mas aqui no Brasil o ritmo de vendas de arroz não é dos melhores. Sem falar que a oferta é alta, o que pressiona as cotações para baixo. Com esse preço, muito produtor rural trabalha no prejuízo. O preço do porco deu sinais de reação nos últimos dias em algumas praças monitoradas pelo CPEA. Em Minas Gerais, por exemplo, o quilo do suíno vivo posto foi negociado a quase R$ 6,00, o que dá uma alta de 6% do começo do mês para cá. O motivo principal é o crescimento da demanda. É a primeira alta de preços desde o Dia das Mães, no começo de maio. Da Rádio 2, Humberto Ferretti.
5: Mais de 80% dos brasileiros adultos devem participar de comemorações de São João este ano.

0: eram a preferência nacional, sendo a escolha ideal para 44% dos entrevistados. O estudo revela também que o formato das celebrações juninas e julinas varia bastante de acordo com a cultura e os hábitos de cada região do Brasil. Enquanto o Nordeste lidera o interesse pelos grandes eventos públicos e gratuitos nas ruas, os moradores da região Sul preferem se reunir em ambientes privados, organizando os arraiais na casa de amigos ou familiares. Já no Centro-Oeste, a tradição religiosa fala mais alto e as quermesses de igrejas aparecem como o principal destino para esse tipo de celebração. Da Rádio 2, Milena Abreu.
1: E no ritmo de festa, o Congresso Nacional dança. No ritmo de São João, em semana esvaziada.
2: É por falta do que deliberar, mas a semana no Congresso Nacional promete ser ainda mais esvaziada do que as anteriores. Mesmo com a votação remota liberada, ainda não é certo que haverá votações nos plenários das duas casas. O recesso branco no parlamento é quase institucionalizado para acontecer anualmente nos festejos juninos, e principalmente no dia de São João, na próxima quinta-feira. Na semana passada, o presidente do Senado, Davi Alcolumbre, lamentou ter que cancelar uma sessão conjunta do Congresso Nacional na quinta-feira, agendada com 30 dias de antecedência. A pauta seriam os vetos presidenciais que se amontoam na casa, mais de 90 itens a serem analisados. As lideranças argumentaram que não conseguiram se reunir para estabelecer acordos. Alcolumbre prometeu nova sessão em 15 dias, antes do recesso parlamentar. Entre os tantos projetos na lista de votação estão a PEC, que acaba com a jornada 6 por 1, já aprovada na Câmara e esperando ser pautada no plenário do Senado. Outra PEC é a da segurança pública, uma aposta do governo federal para planejar e atuar conjuntamente a estados e municípios no combate ao crime. Por outro lado, a falta de quórum no Senado representa um certo alívio para o governo Lula, por conta da tensão entre o presidente e Alcolumbre, desde a indicação do advogado-geral da União, Jorge Messias, para o STF. Alcolumbre tem pautado uma série de projetos que prometem aprofundar ainda mais o rombo fiscal do governo, as chamadas pautas-bomba. Agência Rádio Web de Brasília, Alan Barbosa.
1: Meio-dia e 44 minutos. Olha, lembrando a você que hoje é terça-feira e às terças-feiras nós temos quem? 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Ó! Por que o boi baba? Ah, meu querido, minha querida, em clima de alegria, até porque Estação JB, alegria é total. E a perguntinha de hoje é essa aí, meu querido, minha querida. Por que o boi baba? Aí depois de uma hora, o telefone mesmo fica pingando, mas o povo está participando. Você vai nos ajudar a fazer a programação através do 3251580. É onde você participa conosco. Quem já vai queimando os neurônios aí, ó. Por que o boi baba? São exatamente meio-dia e 46 minutos.
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7: Meio-dia e 45.
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2: Meio-dia e 49 minutos, chegando aí as últimas informações. Aí o caso do Banco Master, líder do governo no Senado, Jax Wagner, aciona a STF e aguarda decisão de Lula.
3: Bom, na fase da Operação Compliance Zero, realizada na quarta-feira da semana passada, trouxe o PT para dentro do furacão provocado por Daniel Vorcaro. Investigação da Polícia Federal revelou relações do senador Jax Wagner, líder do governo no Senado, com o banqueiro Augusto Ferreira Lima, dono do Banco Pleno e ex-sócio de Vorcaro, em um cartão de benefícios na Bahia. A princípio, o senador baiano recebeu manifestações de apoio, mas nos bastidores de Brasília, a avaliação é de que a permanência dele na liderança do governo é insustentável. O receio é de que o aprofundar das investigações arraste o governo Lula para a arena do escândalo, que até então batia apenas nas portas bolsonaristas. Nesta terça-feira, o Planalto aguarda que o próprio Jax Wagner tome a iniciativa de deixar o cargo. Além de ser uma saída mais digna do que ser mandado embora, o senador evita criar mais constrangimentos a Lula, principalmente por serem companheiros de longa data. Wagner estava em Salvador até esta segunda-feira e a presença dele ainda não é certa em Brasília, já que o Congresso Nacional está deliberando remotamente para os parlamentares manterem-se nas bases eleitorais. Nesta segunda-feira, advogados do senador entraram com uma ação no Supremo Tribunal Federal com pedido de anulação dos mandados de busca e apreensão contra Jax Wagner. A defesa sustenta que o senador jamais atuou no Congresso Nacional para favorecer o Banco Master. Agência Rádio Web de Brasília, Alan Barbosa.
2: Copa do Mundo 2026, né? Bares e restaurantes brasileiros acreditam em faturamentos recorde com jogos.
4: A seleção brasileira de futebol volta a campo nesta quarta-feira, às 7 da noite, pelo horário de Brasília, para encarar a Escócia pela terceira e última rodada da fase de grupos da Copa do Mundo de 2026. O empate é suficiente para garantir a vaga na próxima fase. No entanto, a vitória é indispensável para assegurar o primeiro lugar sem depender de outros resultados. Independentemente do que vá acontecer, uma coisa é certa: o setor de bares e restaurantes está otimista e animado com o Brasil na Copa. A expectativa é que o Mundial este ano viabilize o faturamento recorde de R$ 2.420 bilhões para o setor. Segundo projeções da Confederação Nacional de Comércio de Bens, Serviços e Turismo, a CNC, o desempenho representa uma alta de 15,7% em comparação com a edição anterior do Mundial, realizada em 2022. Entre as principais explicações para o bom desempenho do setor estão a recuperação da renda do trabalhador e o mercado de trabalho aquecido no país. Outro fator determinante para o sucesso nos negócios é o fuso horário favorável das partidas no México, Estados Unidos e Canadá. As partidas do Brasil até aqui foram realizadas fora do horário comercial, no período da noite, o que favorece a reunião de torcedores em estabelecimentos como bares e restaurantes. Da Rádio 2, Milena Abreu.
2: Seleção brasileira, né? Ancelotti testa Gabriel Martinelli no lugar de Rafinha.
5: Seleção brasileira fez mais um treinamento nesta segunda-feira em Nova Jersey, nos Estados Unidos, já visando o jogo de quarta-feira contra a Escócia às 7 horas da noite, no horário de Brasília, jogo que fecha a fase de grupos. O goleiro Alisson foi poupado da atividade por conta de controle de carga. Ele ficou apenas na academia fazendo trabalhos. Agora, o grande problema para o técnico Carlo Ancelotti é em relação a Rafinha, que vem sendo desfalque, obviamente, por conta da lesão na coxa direita e está fora do próximo jogo. Neymar participou dos trabalhos normalmente com o restante do grupo, já mostrou que está recuperado da lesão na panturrilha e está liberado para jogar. Ancelotti, inclusive, já deu a entender que vai usar o Neymar nessa partida contra a Escócia. Ainda não se sabe se ele será titular ou se ele inicia a partida no banco de reservas. Para o lugar do Rafinha, Ancelotti tem opções: Luiz Henrique, Rayan, e Endrick, que surgem como as principais, mas Gabriel Martinelli chegou a treinar com a equipe, né? E ele costuma atuar ali pelo lado esquerdo. Assim, o Lucas Paquetá seria deslocado mais para o lado direito, caso Ancelotti opte por entrar com o Martinelli. E o técnico italiano vai poder aí amanhã definir a equipe que vai a campo. O Brasil está empatado com o Marrocos com 4 pontos. A Escócia tem 3 e o Haiti já no ponto 8 está eliminado. Assim, é possível que a colocação final do Grupo C seja definida em critérios de desempate. O primeiro deles é confronto direto. Caso permaneça igual, depois vem saldo de gols, gols marcados e cartões. Agência Rádio Web com informações da Seleção Brasileira, Daniela Esperon.
2: Meio-dia e 55 minutos. Olha, lembrando a você que nós temos um convite aqui, né? É hoje, nesta terça-feira, dia 23 de junho, a partir das 8 horas da tarde, na Travessa Imorés, aí no bairro Nossa Senhora das Graças, acontece uma festa comunitária, né? Venha participar e celebrar com a nossa comunidade. Traga sua família, o seu arraiá. Tá aí, é onde, ali no próximo, na rua ali do bar do falecido Sr. João Niluia, né? Tradicionalmente, essa festa transcorre desde a época em vida dele e da sua esposa, né? É tradicional aí no bairro Nossa Senhora das Graças. Então, lembrando você que hoje, dia 23 de junho, nesta terça-feira, a partir das 8 horas da noite, local aí na Travessa Aimorés, no bairro Nossa Senhora da Glória, no bairro Nossa Senhora das Graças, uma festa comunitária. Venha participar e celebrar com a nossa comunidade, traga sua família em seu arraiá. É ali na rua do bar do falecido seu João, aleluia, né? Olha, lembrando a você, meu querido e minha querida, que vem aí também a partir, deixa eu me ver aqui, a partir de amanhã, festa em honra a São João Batista lá em Samambaia, né? No dia 24, amanhã, quarta-feira, às 4 horas da tarde, celebração eucarística, presidida aí pelo Frei José Bandeira e o levantamento do mastro. Aí os tridos, do dia 25 ao 27. No dia 25, na quinta-feira, às 4 horas, celebração eucarística presidida pelo Padre Bill. No dia 26, também à sexta-feira, às 4 horas, celebração eucarística presidida aí pelo Padre Bill. No sábado, no dia 27, já muda o horário, né? As celebração eucarística será às 6 horas da tarde, presidido pelo Padre Bill, participação ainda da paróquia Nossa Senhora das Dores. No dia 28, no domingo, vão estar encerrando as festividades, às 2 horas da tarde, procissão seguida de Santa Missa, presidida aí pelo Padre Bill, né? A participação, comunidade de da paróquia Nossa Senhora das Dores, Liga Católica da paróquia São Sebastião e Terço dos Homens da paróquia São Sebastião. Lembrando você que a programação social acontece da seguinte forma: no sábado, dia 27, quadrilha com o grupo Juventude Mariana da paróquia Nossa Senhora das Dores. No dia 28, né, após aí a celebração, é leilão de gado, leilão de prendas oferecido aí pelos devotos, né, e produtores e juízes da região. Lembrando a você que o funcionamento de barraquinha será sábado e domingo, né? Será sábado e domingo. Lembrando que você pode fazer, né, o seu gesto concreto, você pode fazer o seu gesto concreto doando aí uma prenda para o leilão da comunidade São João Batista, né? Para a comunidade São João Batista, deixando ali na padaria Pão e Mel, isso mesmo, na padaria Pão e Mel. Deixe lá que você vai colaborar para o êxito das festividades da comunidade São João Batista em Samambaia. Falando ainda em São João Batista, agora lá em São João da Serra, acontece, né? Vai dar continuidade nesta terça-feira, dia 23 de junho de 2026, às 7 horas da noite, solene celebração eucarística da vigília de São João Batista, na matriz, com a participação das comunidades amiga, às 8 horas, funcionamento de barraquinhas com nossas delícias juninas, né? Então, daqui a pouco nós vamos voltar para que a gente possa, já está aqui conosco, já está aparecendo a minha amiga Raquel, que vai trazer as novidades aí do Magazine Luiza para você nesta terça-feira. Vamos aqui para o comercial? São 12:59.
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1: Uma hora.
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12: Uma hora e seis minutos, obrigado aí pela companhia, obrigado pela sintonia, onde quer que você esteja e de que forma você esteja, né? 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
13: Ai, gente, que emoção estar aqui mais um dia, mais uma semana com vocês. 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
12: 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Você volta que dia?
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12: Tá certo. Tá aí. Nós tivemos, então, a participação da nossa amiga Raquel, né? 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Olha, vale a pena passar lá, né? Calma aí, ouvinte. Pera aí que eu já vou colocar você no ar. Olha só, aqui é instantâneo. O povo já quer participar, viu, Garela? Boa tarde!
14: Boa tarde.
12: Opa, quem tá falando?
14: A Marlene.
12: Não entendi.
14: A Marlene.
12: Ô, Marlene, você tá em Mantiqueira ainda, Marlene?
14: Tô aqui em Mantiqueira.
12: É, você vai morar aí agora, né, Marlene?
14: Não, qualquer dia eu vou embora.
12: Ah, então tá certo, então. Ó, eu quero saber o seguinte hoje, hein? Por que o boi baba?
14: É porque não sabe cuspir.
12: Ó, eu vou colocar aqui, Marlene. E o abraço é pra quem, minha amiga?
14: Vai pra Dona Juracina no Bar da Glória, pra Glorinha, pra Marisa na Afonso Pena, pra Lavínia ali no Bar das Graças, pra Estela aqui da Alessandra, pra Alessandra, pra Helena Marzacreuza e pra vocês da rádio, tá? E pra Betinha.
12: Ah, então, Marlene, um abraço carinhoso pra você e uma boa sorte e uma boa tarde.
14: Obrigada.
12: Ok, amiga?
14: Você também.
12: Tá certo. Tá. E aí, a piranguinha foi automática, hein? A piranguinha já começou em Mantiqueira. Será que ela para? Será que ela para aí no bairro Santo Antônio? Boa tarde.
15: Boa tarde, João.
12: Opa, quem tá falando conosco?
15: É Irene.
12: A dona Irene. A dona Irene, ela foi pro Corpo do Ouro. Tudo bem com a senhora, dona Irene?
15: Graças
12: a Deus. Menina, hoje eu quero saber isso aqui, ó. Por que o boi baba?
15: Porque não sabe cuspir.
12: Ó, eu vou colocar aqui, dona Irene. Um abraço é pra quem, minha amiga?
15: É pra você e toda a sua família, pra todos da rádio, pra todos os ouvintes, pra todos da minha família.
12: Ah, então um abraço carinhoso pra senhora, uma boa sorte, ok, amiga?
15: Alô, obrigado.
12: De nada, vamos que vamos. Essa piranguinha rodando os quatro da cidade, os quatro cantos, né? Rapaz do céu, hein? Hoje eu tô com apetite, hein? Hoje é dia de eu passar na Laurice Carvalho na cafeteria, hein? Me surpreenda, Laurice. Boa tarde.
16: Boa tarde.
12: Opa, quem tá falando conosco?
16: É o Lineu.
12: Não entendi.
16: Ô, Lineu.
12: Ô, Lineu, tudo bem no quarto do olho, Lineu?
16: Já, comeu o bolo?
12: Ó, tava uma delícia, broa, rapaz. Muito bom, hein? Muito boa.
16: E os dois?
12: Ó, na mão. Tá certo. Ó, por que o boi baba?
16: Ele é cuspir.
12: Vou colocar aqui, Lineu. Um abraço é pra quem, meu amigo?
16: É, da Lúcia. Vem cá,
12: ó, então vamos ver quem vai chegar. Chegando. Vamos ver. Boa tarde.
17: Boa tarde.
12: Ô, Lúcia, tudo bem com você, minha amiga?
17: Tudo bem, e você?
12: Na graça, menina, por que o boi baba?
17: O Limeu falou que é porque não sabe cuspir.
12: Ué, você vai falar o quê?
17: Isso também.
12: Ah, então vou colocar aqui. Um abraço é pra quem, Lúcia?
17: É pra todos os ouvintes, vocês da rádio e minha família.
12: Tem mais caçamba aí, querida?
17: Sério?
12: Ó, então tá aí, é o mesmo bate-fone, o mesmo bate-local, é o povo, né? A piranguinha que roda aos quatro cantos da cidade. Boa tarde!
17: Boa tarde!
12: Oi, é quem tá falando?
17: É a Cici.
12: Ô, Cici, tudo bem contigo, minha amiga?
17: Tudo na graça.
12: Ô, Glória, ó, por que o boi baba?
17: É?
12: Por que o boi baba?
17: Porque ele baba. Porque não sabe cuspir.
12: Ó, vou colocar aqui, Cici. O abraço é pra quem, minha amiga?
17: Ó, vai especial pra minha neta, pro meu bisnetinho que tá aqui em casa, pra minha família, o resto da minha família, pra você, pra todos os ouvintes.
12: Ai, tem mais caçamba aí, não?
17: Não, tem não.
12: Então, um abraço carinhoso pra vocês aí, uma boa sorte, ok?
17: Igualmente,
12: tá
17: obrigado.
12: Certo, tá aí, um abraço. Vamos aqui pro comercial, porque a hora já deu aqui. São exatamente 1h16.
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22: 1h16.
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2: 1:20 e vamos que vamos, hein? Vamos ver pra onde tá indo essa piranguinha. Boa tarde!
3: Fala, João Batista!
2: E é ele, o Reinaldo Bahia, a família Buscapé na área. Tudo bem, Reinaldo Bahia?
3: Beleza.
2: Ó, eu quero saber o seguinte aqui, ô Reinaldo Bahia. Se liga aí, rapaz. Por que o Boi Baba?
3: Quem sabe o pico?
2: Ó, eu vou colocar aqui. O abraço é pra quem, meu amigo?
3: Ô, família Cultura, hein? Cirelinho, Alcir, Roberto Escobar. A Carlos Dona Penha. Alô?
2: Tá certo. Tem caçamba, meu amigo?
3: É, eu.
2: É a família Buscapé. Vamos ver, vamos ver. Vamos ver quem vai chegando, hein? Boa tarde.
4: Boa tarde, João Batista.
2: Ô, dona Hortência, tudo bem com a senhora, minha amiga?
4: Tudo bem, graças a Deus.
2: Ó, então tá bom demais. Menina, hoje eu quero saber o seguinte aqui, hein? Por que o Boi Baba?
4: É...
2: Ó, vou colocar aqui, ó. O abraço é pra quem, dona Hortência? Pra quem o abraço?
4: Vai pra dona Penha, meu filho, meu netinho, pra Carla. Vai pro Maia. Vai pra todos que estiver me ouvindo. Já chama? Todos da Rádio Cultura.
2: Oh, então
4: eu queria
2: te
4: pedir aquela música pra você do Gaston, né?
2: Tá, depois eu mando pra senhora.
4: Edinaldo, tá. Edinaldo
2: tem,
4: Ross.
2: Tem mais caçamba aí, amiga?
4: Vou passar pra Fátima.
2: Ó, oh, vamos ver então. Vamos ver quem vai chegar. Boa tarde!
5: Fala, João Batista.
2: Ô, Fátima, tudo bem contigo, minha querida?
5: Graças a Deus.
2: Menino, eu quero saber o seguinte hoje, ó. Por que o Boi Baba?
5: Ele não sabe cuspir.
2: Eu vou colocar aqui, Fátima. Um abraço, vai pra quem, minha amiga?
5: Vai pra você e todos os ouvintes.
2: Ó, tem mais caçamba aí, minha querida?
5: Não.
2: Então um abraço carinhoso pra vocês aí, uma boa sorte, ok?
5: Falou.
2: Beleza, e vamos que vamos. É, aí, ó. 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Boa tarde. Ó, boa tarde. Cadê? Cadê? Solta a voz aí, meu querido e minha querida. Já deu brecha, hein? Quando? Já deu brecha. Já deu brecha, pera aí. Vamos ver pra onde tá indo. Boa tarde.
6: Boa.
2: Quem tá falando conosco?
6: É a Rogéria.
2: Ô, Rogéria. Qual bairro, Rogéria?
6: Corre do Ouro.
2: Corre do Ouro. Ô, Rogéria, hoje eu quero saber o seguinte aqui, Rogéria. Por que o Boi Baba?
6: Ele não sabe cuspir.
2: Eu vou colocar aqui, Rogéria. O abraço é pra quem, minha amiga?
6: Eu mando um beijo, um abraço pra todos, tá? Aqui tem caçamba.
2: Bom, então vamos ver quem vai chegar chegando. Tamo no Corvo do Ouro, né? Vamos ver quem tá aí conosco. É, boa tarde.
7: Boa tarde, Batista.
2: Opa, quem tá falando conosco?
7: É Ivete.
2: Oi, Ivete, tudo bem com você, minha amiga? Oi, eu quero saber o seguinte aqui, Ivete. Por que o Boi Baba?
7: É porque ele não sabe cuspir.
2: Eu vou colocar aqui, Ivete. Um abraço é pra quem, minha amiga?
7: É todos os seus familiares, todos vocês da rádio, todos os meus familiares.
2: Ah, então tá bom. Tem mais caçamba aí, não?
7: Não, por enquanto não.
2: Então um abraço carinhoso pra vocês aí, uma boa sorte, ok?
7: Pra você também, muito
2: tá
7: obrigado.
2: Tá certo, um abraço. Tchau. E vamos que vamos. É a piranguinha rodando os quatro cantos da cidade. Vamos ver pra onde tá indo a piranguinha. Boa tarde.
8: Boa tarde.
2: Opa, quem tá falando conosco?
8: É o João Miguel.
2: Quem? Tá certo.
8: João Miguel.
2: Peraí.
9: Caminhoneiro amanhã, tá?
2: Tá bom, meu amigo. É o Antônio Marques que tá aqui. Falou, pode deixar. Falou, Antônio Marques. Tchau. Tá bom, se Deus quiser. Falou, um abraço. Eu tava atendendo o Antônio Marques aqui. Quem tá falando?
8: João Miguel.
2: Ô, João Miguel, tudo bem? João Miguel de onde?
8: Da Nossa Senhora de Guadalupe.
2: Ah, da Nossa Senhora de Guadalupe. É pra quem entrou aqui o nome do meu amigo aqui, o Antônio Marcos aqui. Ó, eu quero saber o seguinte aqui, ô João Miguel. Por que o Boi Baba?
8: Porque ele não sabe cuspir.
2: Ó, vou colocar aqui, meu amigo. Ô, João Miguel, o abraço é pra quem?
8: Pra minha mãe e pra todos os ouvintes. E pra minha família e pro senhor.
2: Ah, tem caçamba, não?
8: Tem.
2: Ó, então vamos ver quem vai chegar, vamos ver. Deve ser da Maria, Maria Lourdes, né, Lucas? Vamos ver. Alô, boa tarde.
10: Boa tarde.
2: Quem tá falando?
10: Maria de Lourdes,
2: Lucas. Maria de Lourdes, Lucas. Tudo bem com a senhora, né, amiga?
10: Graças a Deus, tudo bem.
2: Olha, eu quero saber o seguinte, por que o boi baba?
10: Porque ele não sabe cuspir.
2: Eu vou colocar aqui, dona Maria de Lourdes. O abraço vai pra quem, minha amiga?
10: Vai pros meus filhos, meus netos, pra todos vocês aí da rádio, meus familiares e pra todos os ouvintes.
2: Ah, então um abraço carinhoso pra vocês, hein? Uma boa sorte, ok?
10: Tá. Eu queria pedir uma música do Raça Negra.
2: Hein?
10: Do Raça Negra.
2: Qual delas? Qualquer uma?
10: Qualquer uma.
2: Tá bom, daqui a pouco eu vejo aqui, tá bom, não, dona Maria de Lourdes?
10: Tá bom, obrigado.
2: Um abraço. Tchau. E vamos que vamos. Ó, rapaz, o primeiro recadinho da tarde. Vamos ver aqui.
11: Fala, meu amigo, seu João. Aqui.
12: Soja.
11: Manda a música do Trio Parada Dura, com a participação do Eduardo Costa. A música chama Último Adeus. Manda pro senhor e pra todos vocês aí da rádio. E pra todos meus amigos que estão me ouvindo, que estão me escutando aí. Fazendo favor. E pra todos meus amigos que estão me ouvindo, me escutando aí. Fazendo favor. Trio Parada Dura, com a participação do Eduardo Costa. A música chama Último Adeus. Sou eu, Xandinho do Bar da Glória.
2: Aí o Xandinho, ainda tá de férias, né? É, tá com dor de cotovelo, hein, Xandinho? Xandinho, Trio Parada Dura, Último Adeus, com a participação aí de Eduardo Costa.

0: a Estação JB tocando o que toca você, trio Parada Dura, Último Adeus. Meu amigo PC, um abraço carinhoso pro PC que tá aqui verificando documento, né? O PC, esse é o cara do churrasco, hein? Esse é o cara do churrasco. Olha, vamos aqui para o nosso comercial, que daqui a pouco voltando para darmos continuidade à programação. Rapaz, daqui a pouco já vai adentrar a última hora. Tá passando rápido pra caramba. 1:31.
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0: 1h31.
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7: Uma hora e 35 minutos. Obrigado aí pela companhia, obrigado pela sintonia. Boa tarde.
8: Boa.
7: Quem tá falando conosco?
8: A Ilma.
7: Ô Ilma, corre do ouro.
8: É.
7: Oh, quer saber o seguinte aqui, ô Ilma. Por que o boi baba?
8: Porque ele não sabe cuspir.
7: Vou colocar aqui, Ilma, o abraço vai pra quem, minha amiga?
8: Para minha mãe Helena, minha irmã Marina, Simone, minha amiga Marli, Camila, e o Tião, meu esposo Carlos e meus filhos, Patrícia, Fabrício e Fábio, para meus netos, para todos os ouvintes da Rádio Cultura, para minhas primas lá da vila, para minha neta Larissa também. Para vocês aí também.
7: Então, um abraço carinhoso para você e uma boa sorte, ok, Ilma?
8: Tá bom, obrigado.
7: De nada, e vamos que vamos. É a Estação JB fazendo a alegria da sua tarde, né? É, porque aqui, meu querido, minha querida, no Estação JB, a alegria é total. Boa tarde. Alô, boa tarde. Oh, cadê? Tô te falando. Ai, ai, ai, não dá brecha pra esse tuntum, gente. O tuntum destabiliza. 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Boa tarde!
9: Boa tarde!
7: Opa, quem tá falando conosco?
9: É a Valfrânia Manicure.
7: Valfrânia Manicure, Valfrânia Manicure aí da família Buscapé. É, do quadro depósito. Menina, que dia que o Reinaldo Bahia vai fazer a unha agora? Não tá marcado ainda não?
9: Ele ainda não marcou.
7: Ah, tá.
9: Mas
7: certo.
9: Essa semana.
7: E o DJ Alaíra aí não tá indo fazer sobrancelha também não?
9: Não, tá, ele não, sumiu. Não.
7: Esse freguês todo teu tá te deixando sem fazer compra, né, Val?
9: Eu acho que é o frio, tá espantando ele.
7: Tá certo, Malfrana. Vamos aqui pra perguntinha, ó. Por que o boi baba?
9: Porque ele não sabe cuspir.
7: Ô, Valflânia, o abraço vai pra quem, minha amiga?
9: Eu vou mandar um abraço pra Soninha, pra Meire, pro Roberto Escobar, pro Reinaldo, pra Fatinha e pra Ofência.
7: Ah, então agora... E tu conhece o Pedrinho da Véia aí, ô Valflânia?
9: O Pedrinho da Véia?
7: É o Pedrinho da Véia. Mandaram eu falar que é Pedrinho da Véia que ele é conhecido aí. O rapaz que mais sabe de fofoca no quarto depósito. É o Pedrinho da Véia. Então tu não conhece ele não?
9: Não.
7: Então tá certo. Ó, um abraço pra você. Eu vou mandar ele aí pra fazer sobrancelha, tá bom?
9: Tá bem.
7: Alô, Valfrana. Um abração. Tá aí, aí. Alô, meu amigo. Tá aí, ô Pedrinho da Véia. Aí, ô Nen. Ah, fala com ele pra ir lá fazer a sobrancelha, hein? Ô Ailton, dá um cascaio a mais pra ir lá na Valflânia fazer a sobrancelha. Aí quinta-feira eu vou tomar o café aí. Pão com mortandela, hein, Nen? Aí vamos ver a sobrancelha do Pedrinho da Véia. Boa tarde!
0: Boa tarde!
7: Ô, Elizabeth, tudo bem, Elizabeth?
0: Tudo bem, graças a Deus.
7: Menina do céu, e a perguntinha que não quer calar? Com meia ou sem meia?
0: Ah, tô sem meia.
7: Ô, tá nós, hein, ó. Por que o boi baba?
0: É porque ele não sabe cuspir.
7: Ó, eu vou colocar aqui, Elizabeth. Um abraço é pra quem, minha amiga?
0: Eu vou mandar pra Carla, pra Valci, pro Júlio César que tá aqui escutando, pra Dona Juraci, pra Valesca lá em Juiz de Fora, pra Marlene. E todos estiver me ouvindo.
7: Ó, então um abraço
0: pra você, sua família.
7: Um abraço pra você e uma boa sorte, ok, amiga?
0: Falou, obrigado, tchau.
7: Nada, e vamos que vamos. É, a Piranguinha faz o diferencial mesmo, hein? Falar nisso, a Piranguinha em julho vai estar mais cedo, hein? Rapaz do céu, vou ter que acordar cedo. Ai, meu pai. Boa tarde.
10: Boa tarde, João Batista.
7: Opa, Marli, tudo bem, Marli?
10: Tudo bem com você.
7: Na graça, como é que tá o corpo do ouro aí? Tá tranquilo, amiga?
10: Tá um p... esquentando.
7: Ó, por que o boi baba, Marli?
10: Porque ele não sabe cuspir.
7: Ó, vou colocar aqui, Marli. O abraço vai pra quem, minha amiga?
10: O abraço vai pra toda a sua família, pra você e toda a sua família, pra todos os ouvintes da rádio, meu marido Sebastião, minha filha Camila, minhas amigas Vilma, Marina e Maria Alva, agora a Graça também, que é um abraço. O pessoal lá em São Domingos, a minha irmã Marisa, meu cunhado Domingos, a minha sogra Dona Letícia, o Pedro e a minha mãe a Priscila.
7: Ah, então um abraço carinhoso pra você e uma boa sorte, ok, amiga?
10: Tá, ok, obrigado.
7: De nada, ó, chegou um recadito importante aqui, ó, de longe, deixa eu ver aqui. Vamos ver se vai carregar, ouçamos.
11: Bom dia, ministro, boa tarde, ministro da Alimentação, Estação JB, sumi, né? Ó, JB, manda um abraço aí pra mãe do príncipe, que tá fazendo aniversário hoje, dona Isis, a rainha, tá bom? Muitos anos de vida para ela, que Deus abençoe a vida dela, que ela seja muito feliz e que esse dia, como todos os dias, para ela seja um dia maravilhoso e tudo de melhor. Para Dona Isis, parabéns, a senhora tem um filho de ouro, hein? Tem um príncipe, você tem um príncipe, que eu amo esse príncipe, hein? Então é isso aí, JB. Bota aquela música que eu gosto aí, Acredita em Anjos, muito bonitinha. Tá bom, príncipe? Valeu, príncipe, ó. Tá bom, ministro da Alimentação?
7: Vai ver aí. A minha amiga Gracinha, tricolor, né? Um abraço pra ela, pro Marolo, diretamente da Guanabara, é, do Rio de Janeiro. É isso aí, Gracinha. Agora eu sou o ministro da Alimentação. É, alimentação é comigo mesmo, Gracinha. Porque aqui tem aquela máxima: se João Batista degustou, falou, gostou, pode ir porque tá aprovado e pode comprar. Vamos então aqui, um abraço carinhoso pra dona Isis, né? Mãe do nosso amigo aí, William Silva, que tá então apagando velinha, acendendo esperança. Nós também felicitamos aí a dona Isis, votos de felicidade plena, que você possa estar conosco, viu, minha amiga? Durante muito tempo aqui. Vamos então, relembrando aí pra Gracinha, ela gosta dessa canção. Toda vez que eu toco ela, eu lembro dela. Dom e João... Acredito em anjo.

0: aí, relembrando o sucesso Dom e João, Acredito em Anjos, Estação JB, a boa música Não Tem Idade, uma volta no passado e no presente. 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São exatamente 1 hora e 45 minutos.
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6: 1h45.
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7: Uma hora e 49 minutos, e vamos ver aí pra onde tá indo a piranguinha, hein? Boa tarde!
8: Boa tarde, João Batista!
7: Opa, quem fala conosco?
8: É a Ana Márcia da Barra.
7: Ô, Ana Márcia, tudo bem com você aí na Barra, minha amiga?
8: Tudo bem.
7: Olha, eu quero saber o seguinte aqui, hein? Por que o boi baba?
8: Porque ele não sabe cuspir.
7: Oh, vou colocar aqui, Ana Márcia. O abraço vai pra quem, minha amiga?
8: Pra tia Maria, lá no bairro Cabangu. Pra minha mãe Ana, pro meu pai Miranda, pro meu filho Luan, pra Jussara, pra Júlia, pro Vitorinho, né? Pra você e todos os ouvintes da Rádio Cultura.
7: Ah, então um abraço carinhoso pra você, Ana Márcia. Uma boa sorte, ok, amiga?
8: Muito obrigado, João Batista.
7: Tá certo, e vamos que vamos, é a piranguinha. Será que ela vem? Será que ela vai parar na graminha? Ou no Cabangu? Vamos ver, né? Vamos ver aonde vai parar a piranguinha. Boa tarde! Alô, boa tarde? Quem tá falando?
9: A Carla.
7: Ô, minha amiga, solta a voz aí, senão o tum-tum te dá rasteira, menina. Tudo bem, Carla?
9: Tudo bem.
7: Por que o boi baba?
9: Porque ele não sabe
7: cuspir. Ó, vou colocar aqui, Carla. O abraço é pra quem, minha amiga?
9: Vai.
7: Ó, arruma a posição que teu telefone tá cortando, hein? Cadê ela? Ó. Menina, cadê você? Ó, sumiu a Carla, hein? Sumiu a Carla. É, mas respondeu aqui. Sumiu a Carla, né? Mas respondeu a perguntinha, né? Não deu pra dar o abraço, não. Porque sumiu a Carla. Mas vamos que vamos, hein? Vamos que a piranguinha agora já deslocou. E vamos ver aí pra onde ela tá indo. É, gente, solta a voz mesmo. Porque é o seguinte, o Tutum, ele é danado. Ele fica na espreita. O negócio dele, ele ri. Ele alegra quando o ouvinte vai pro chão. Boa tarde!
10: Tarde.
7: Quem tá falando?
10: É o Lili da Graminha.
7: Ô, Lili, tudo bem na Graminha, Lili?
10: Tudo beleza.
7: Ó, eu quero saber o seguinte, tu tá na labuta aí no quarto do ouro, né, Lili?
10: É.
7: É, ó, por que o boi baba?
10: Ele não sabe cuspir.
7: Vou colocar aqui, Lili, um abraço vai pra quem, meu amigo?
10: Vai pra minha esposa Rosana, que é aqui meu companheiro do trabalho, pra dona Nina.
7: Ah, então tá, tem alguém rindo aí, hein? Mais um abraço pra vocês aí, ok?
10: Ok.
7: Um abraço, tá aí o Lili em Bitoneira, é, domingo não tem rango não, né? Quero ver se ele vai rezar, é, porque não tem rango não. Agora, eles não é boca nervosa mais não, esse povo foi promovido, é Bitoneira, meu amigo, porque esses caras comem. Boa tarde!
10: Boa tarde, moço, eu venho da Bessarada.
7: Oi, o Carlinho da Bessarada, tudo bem, Carlinho?
10: Tudo bem, Gassarada, igual meu nome.
7: Oh, igualmente, meu amigo, igualmente. Olha, eu quero saber o seguinte aqui, ô Carlinhos, porque eu vou em baba...
10: Ele sabe cuspir.
7: Oi, vou colocar aqui, Carlinhos. Um abraço vai pra quem, meu amigo?
10: A minha família, a sua família, o visitador, pra todos os ouvintes.
7: Ah, então um abraço carinhoso pra você e uma boa sorte, ouviu?
10: Alô, obrigado, boa tarde pra você também.
7: Falou, tá aí o Carlinhos, ah, rapaz, ele roda os quatro cantos com a mobilete dele, hein? Essa mobilete é guerreira, hein? Porque ele esguela mesmo a mobilete. Boa tarde!
8: Ó, boa tarde!
7: Quem tá falando?
11: Juliana do Quarto Depósito.
7: Ô, Juliana, tudo bem no Quarto Depósito, Juliana?
11: Tudo bem.
7: Menina, eu quero saber o seguinte, por que o boi baba?
11: Guspi.
7: Vou colocar aqui, Juliana, o abraço vai pra quem, minha amiga?
11: Vai pra minha irmã Jussiara, pro meu sobrinho Enzo, pra Kemi, pra Rosana, minha irmã, e pra toda a minha família.
7: Ah, tem caçamba?
11: Tem não, hoje não. Ah,
7: então um abraço pra você e uma boa sorte, ok, amiga?
11: Ok.
7: E vamos que vamos, hein? A piranguinha rodando, fazendo a alegria da cidade, Estação JB, eu e você, tudo a ver, né? É você aí do outro lado e eu de cá, e juntos... Você aí nos ajuda a fazer a programação. Boa tarde!
12: Boa tarde!
7: Opa, quem tá falando conosco?
12: Maria da Glória.
7: Ah, dona Maria da Glória, tudo bem com a senhora, minha amiga?
12: Tudo.
7: Olha, eu quero saber o seguinte aqui, dona Maria da Glória. Por que o boi baba?
12: Porque ele não sabe cuspir.
7: Vou colocar aqui, dona Maria da Glória. O abraço vai pra quem, minha amiga?
12: Vai pra Maria das Graças Santana, pra Fernanda, pra Cecília e pra Tereza lá no centro.
7: Ah, então um abraço carinhoso pra senhora aí, uma boa sorte, ok, amiga?
12: Amém.
7: Falou, e vamos que vamos, hein? Olha, a Arraiada Catequese vai acontecer no próximo sábado, dia 27, a partir das 14h, né? No Salão da Matriz de São Sebastião, com quadrilha das crianças, jovens da catequese e crisma. Olha, lembrando a você, deixa eu me ver aqui aonde tá, já achei aqui, o Varal Solidário, né? Vai acontecer também no sábado, dia 27, aí na Igreja do Evangelho Quadrangular, a partir do meio-dia. Traga aí a sua sacola, né? Pra quem precisa, mulheres, homens, crianças, então tá aí, Varal Solidário, próximo sábado, dia 27 de junho, na Igreja do Evangelho Quadrangular, horário ao meio-dia, né? Olha, vamos aqui então lembrando a você também que está acontecendo aí, ó, o Bazar da Capela de São José, de segunda a sexta, de 1h30 até as 5h, na Rua Coronel Serrado, número 33, no centro, né? Tá aí, Bazar da Capela de São José, essa Capela de São José é do hospital, né? De segunda a sexta, de 1h30 até as 5h da tarde, na Rua Coronel Serrado, número 33, no centro, aqui em Santos Dumont. Vamos chegando, Estação JB, tocando o que toca você, Reginaldo Rossi, garçom.

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0: relembrando o sucesso Reginaldo Rossi, Garçom. É o Estação JB tocando o que toca você. 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Olha, lembrando você que vem aí Festa São Paulo Apóstolo, né? O Trido, dia 26 de junho, na próxima sexta-feira, às 7 horas, celebração da palavra. No dia 27 de junho, no sábado, às 7 horas da noite, celebração da palavra. No dia 28 de junho, domingo, às 7 horas, Santa Missa. Dia do Padroeiro, dia 29 de junho, na segunda-feira, às 7 horas da noite, procissão saindo da comunidade Santa Cruz em direção à comunidade São Paulo, logo a após a missa, né? Comunidade São Paulo, localizada aí na Travessa dos Ferroviários 65, no bairro Vila Esperança. Meu querido, minha querida, vamos pro comercial, porque já virou o relógio aqui, já é 2 horas em ponto, e na volta já vamos voltar aí na última hora da nossa programação. Meu querido, minha querida, ó, tá passando rápido, meu amigo, eu sento aqui, passo um pouquinho, já tá na hora de ir embora. Vamos aqui, 2 horas em ponto.
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1: 2 e 2.
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3: 2:08, última hora da nossa programação desta terça-feira, em dia 23 de junho de 2026. E vamos que vamos, ver aí pra onde tá indo a Piranguinha, hein? Boa tarde!
4: Boa tarde, João.
3: Opa, quem tá falando conosco?
4: José.
3: Não entendi.
4: José Américo.
3: Ah, José Américo. Ô, José Américo, foi tu que ganhou ontem lá na... Aí, tu tá ainda ligado aí? Lá na... Depois tu tem que mandar o nome completo, rapaz.
4: Foi?
3: Foi tu que ganhou ontem no Magazine Luiza.
4: Eu não sabia, não, que eu não tava em casa, não.
3: Ô, que é isso? É, depois você tem que me mandar o nome completo, viu? Ó.
4: Ah.
3: Por que o boi baba? Vou colocar aqui, José Américo. Um abraço, vai pra quem, meu amigo?
4: Vai pra você da rádio e pra todos meus amigos.
3: Ó, depois que, na hora que entrar no comercial aqui, tu liga pra mim pra me pegar o nome completo. E você vai ter até sábado pra pegar o brinde lá, ok?
4: Falou,
3: um abraço. Tu não tem um zap aqui da rádio, não tem?
4: Não.
3: Ah, então tá, depois tu liga, não, que tiver o comercial aqui. Um abraço. Tá aí o nosso amigo José Américo aí, tá vendo aí, ó? E os vizinhos, não avisa não? Ah, os vizinhos tá ouvindo aí, ó. É, tem aqui no Corpo do Ouro, a galera avisa aí, ó. Quando alguém do Corpo do Ouro ganha, eu já tive essa experiência, hein? Boa tarde!
5: Boa tarde!
3: Quem tá falando conosco?
5: Irene Martins, Corrido do Ouro.
3: Irene Martins, tudo bem, Irene?
5: Tudo bem, graças a Deus.
3: Ô, Irene, é o seguinte aqui, minha amiga, eu quero saber o seguinte aqui, hein? Por que o boi baba?
5: Porque ele não sabe cuspir.
3: Vou colocar aqui Irene Martins, um abraço vai pra quem, minha amiga?
5: Pra todos os meus familiares e meu marido Milton.
3: Ó, então um abraço carinhoso pra você e uma boa sorte, ok, amiga?
5: Obrigado, que número que eu sou?
3: A tua bola aqui, minha amiga, número 24.
5: Beleza.
3: Alô, e vamos que vamos. A Piranguinha vai rodando. É a última hora da programação. E hoje é dia de eu tomar café lá na cafeteria da minha amiga Laurice Carvalho. Me surpreenda, Laurice, porque hoje eu tô com apetite. Como todos os dias, né? Boa tarde.
6: Boa tarde, João.
3: Oi, falei apetite. Ó, quem chega, o Bitoneiro Ivani. Tudo bem, Ivani?
6: Não, é o Hélio.
3: Oh, perdão, rapaz, a tua voz...
6: Sem problema, não.
3: Ah, mas o senhor também não é bitoneiro, não, seu Hélio?
6: Não.
3: O senhor come devagarinho, seu Hélio?
6: Devagarinho.
3: Tá certo. Ó, a voz do senhor é igualzinho do Ivani aí, da graminha. Ó, por que o boi baba?
6: Quem não sabe cuspir.
3: Ó, vou colocar aqui, seu Hélio. Um abraço é pra quem, meu amigo?
6: A todos os ouvintes, pra todos vocês aí.
3: Ah, então um abraço carinhoso pro senhor e uma boa sorte, ok, amigo?
6: Você também, João.
3: Tá certo, um abraço. Ó, rapaz, a voz dele é igual do Ivani. O Ivani faz parte das bitoneiras. Ó, os bitoneiras. Isaac, meu menino, é Lilim, Ivani, Serginho Coelho, Eugênio Jorge. Esse povo nos acompanha aí, meu amigo. É bitoneira arrumada. Boa tarde. Ó, que é isso, efeito? Alô, boa tarde. É, rapaz, com esse efeito aí já dá pra perceber que nem fala, né? É, nem fala. Efeito especial, mas faz parte, né? Essa é a descontração do rádio, né? Eu desde pequeno sempre olhei, sempre vi. O rádio é isso, é alegria, é o povo participando. Boa tarde!
7: Boa tarde, João Batista.
3: Opa, quem tá falando conosco?
7: Moema.
3: Ô, Moema, tudo bem, Moema?
7: Graças a Deus com você.
3: Ó, na graça, menina. Eu quero saber o seguinte, Moema. Por que o boi baba?
7: Ele não sabe cuspir.
3: Mas vou colocar aqui, Moema. Um abraço vai pra quem, minha amiga?
7: É pra você, sua família e todos os ouvintes.
3: Ó, então um abraço carinhoso pra você e uma boa sorte. Hein? Uma boa sorte, viu?
7: Obrigada.
3: De nada, é nossa amiga Moema, que agora tá na Capitão Nestor, mas ela tem uma residência ali na graminha, né? Vamos que vamos, hein? Vamos que vamos, porque a Piranguinha tá rodando. Boa tarde!
8: Boa tarde, João.
3: Opa, quem tá falando conosco?
8: Ana Maria do Corpo do Ouro.
3: Ana Maria do Corpo do Ouro. Ô, Ana Maria, eu quero saber o seguinte aqui, minha amiga. Por que o boi baba?
8: Você não sabe cuspir.
3: Ó, vou colocar aqui, Ana Maria. O abraço vai pra quem, minha amiga?
8: É pra toda minha família e todos os ouvintes da Rádio Cultura. Tem caçamba.
3: Ó, tem caçamba? Então vamos ver. Deve ser ele. Deve ser o Ronaldo vai chegando, hein? Boa tarde, Ronaldo.
9: Boa tarde.
3: Ô, eu quero saber o seguinte, rapaz, por que o boi baba? Cadê ele?
9: Porque você porque não sabe cuspir.
3: Vou colocar aqui, Ronaldo, um abraço, vai pra quem, meu amigo?
9: E um abraço a todos os ouvintes da Rádio Cultura e pessoal da Vila Espírita.
3: Ah, então um abraço carinhoso pra você e uma boa sorte, ok, amigo?
9: E amanhã tem pão com linguiça.
3: Não tem não, amanhã não tem não. O Trajano amanhã não vai vir não, ele me avisou domingo. É, amanhã não vai ficar sem. Só na outra, quatro. Por causa do jogo.
9: Então me elogiou pra nós.
3: Um abraço. Tá aí, o meu menino lá tá até triste, coitado. É, tá até triste que amanhã ele não vai comer pão com linguiça. É, mas aí ele não dá nada, né? O Bitoneira lá, vou te falar. Ele falou pra mim comprar salgado pra ele. Ó, eu vou te falar, meu amigo. Não é fácil não, viu? Boa tarde. Vai, cadê? Alô, boa tarde. Ih, rapaz do céu, hein? Solta a voz aí, meu amigo, minha amiga. É, não dá mole não, hein? Não dá mole não que o Tuntum te abraça. E se o Tuntum te abraçar, ele te derruba. Boa tarde. Quem tá falando?
10: A Rosana do Quarto Depósito.
3: Ô, Rosana, solta a voz aí, minha amiga. Eu quero saber o seguinte aqui, ô Rosana. Por que o boi baba?
10: Porque não sabe cuspir.
3: Eu vou colocar aqui, Rosana. E o abraço vai pra quem, minha amiga?
10: Mas pra vocês e toda a minha família.
3: Ah, então um abraço carinhoso pra você e uma boa tarde, ok, amiga?
10: Ok, obrigado.
3: De nada. Obrigado. Olha, lembrando a você também que vem festa em honra a São Bento, da comunidade São Bento, né? Essa comunidade que pertence aí à paróquia Nossa Senhora das Dores. E hoje já vai começar a novena lá, né? A novena vai começar hoje, dia 23, e vai estender-se até o dia 1º de julho. Lembrando que a novena em honra a São Bento, sempre às 5 horas da tarde, né? Todos os dias, terça a quarta, né? Todos os dias, terça a quarta. Então tá aí, novena em honra a São Bento, na comunidade de São Bento. Começa hoje, às 5 horas da tarde. Eu vou estar lá em São Bento, em julho, no último domingo, né? No último domingo de julho, vamos estar com esse povo fervoroso aí, mais uma vez, para nós fazermos aí uma tarde de espiritualidade, hein? Um abraço carinhoso a todos aí de São Bento, a Ana que faz aquela comida, rapaz, o Luiz que faz aquele queijo espetacular. É falar que eu vou para São Bento, o Luiz já prepara aquele queijo para me trazer. Mas que queijo, hein, meu amigo? Que queijo, hein? Olha, vamos aqui pro comercial, porque daqui a pouco voltando para nós darmos aí a continuidade à programação. Ô, José Américo, liga aí para me pegar o seu nome completo, meu amigo, para tu buscar o teu brinde lá no Magazine Luiza. São exatamente 2h15.
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12: 2h15.
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4: 2:23, vamos ver aqui se a gente consegue atender, até porque esse tocado aí, ó, tá desde o comercial, né? Eu acho que alguém colocou no radial, vamos ver aqui, vamos ver. Boa tarde! Alô, boa tarde! É, quem ligou aí pela última vez aí, eu acho que colocou no radial, o telefone não para de tocar, né? Vamos ver. Ó, mesmo toque, eu já conheço aqui porque a gente vai lidando, a gente sabe. Boa tarde!
5: Boa tarde, seu João!
4: Opa, é o Roberto, ó, é o Roberto Escobar. Tudo bem, Roberto Escobar?
5: Tudo bem, senhor?
4: Na graça, eu quero saber o seguinte aqui, o Roberto Escobar. Por que o boi baba?
5: É, não sabe cuspir, seu João?
4: Vou colocar aqui o Roberto Escobar, um abraço pra quem, meu amigo?
5: Só pro meu amigo Alci, que tá aqui te aguardando, daqui a pouco ele vai falar com o senhor. Os Meireles mandaram um recado educado pro senhor. Que eles vão conseguir a mortadela defumada pro senhor tomar café quinta-feira.
4: Ô, coisa boa, hein?
5: Nós tivemos no mercado junto.
4: Tá certo.
5: Aí o recado tá dado.
4: Aí, o Raí.
5: Um abraço pra eles.
4: Aí os rapazes lá do
5: negócio. O Pedrinho, meu amigo, chegou aqui em Serralheiro. Gente boa, filho do nosso querido João Beistudo, que partiu, mas ele está aqui representando o pai. Aí um abraço para Dona Jeci, para o que já falei, para a Tia Penha, para a Carla, para minha esposa, para o meu enteado, está lá o Hélio, para o Isaac da Praça, para o Celso, para o Isaac da Praça. Caraca, pro tio Moreno, vai também pro Té, lá no Corre do Ouro, vai pro Ivani do Uber, vai pro Clerinho do restaurante, e vai também pro... e vai também pro menino aqui do restaurante, o Cláudio e as meninas. Agora a tua caçamba vai falar com você.
4: Mas aqui,
5: chama o menino lá da Nena com a mão.
4: Aqui, espera só um pouquinho. E a rapaziada lá da represa que tu falou?
5: Ah, é? O pessoal da represa? Como é que chama o lugar lá, meu Deus do céu? É o Juscelino, que tá lá. É na represa.
4: Tá certo, então.
5: Aí você lembra do pessoal da represa? É o Juscelino e os companheiros dele que estão lá.
4: Beleza, já estão ouvindo, né, cara? Já estão lembrados aí por você. Vamos ver então, vai chegar ele então? Vai chegar ele.
5: Cadê a caçamba tua? Pera aí.
4: Ó, vai chegar, o Alci tá no 0800 aí, ó, vamos ver. Tá comendo pé de
5: porco. Fala, meu amigo.
4: Ô, Alci, tudo bem, meu amigo?
5: Melhor agora, hein?
4: Ó, igualmente. Ô, rapaz, por que o boi baba?
5: Quem não sabe cuspiu, hein?
4: Vou colocar aqui, Alci, o abraço vai pra quem, meu amigo?
5: Ô, João, vai pra você, vai pros seus dois filhos, o Isaac, e o seu filho trabalha na farmácia. Vai pro Reinaldo Bahia. O Reinaldo tá com ciúme de mim, só porque eu dei uma carne do Brasil e tá com ciúme.
4: Que é isso? Ele tem bala na bula, é só comprar, ué.
5: É, ué, tá com ciúme aí. Aí vai pra Dona Hortência, vai pro Maia, vai pro Cláudio aqui do Açougue, vai pro Luiz da Barraquinha, vai pro Tércio, vai pro Serginho Curto da Banguela. Vai pra Cristina da Vila, a Lena, a Doca, a Márcia, a Fofinha, a Juciara, a Laucia, a Elizabeth, o Isaac, o Adepósito, a Carla, Dona Penha Escobar, vai pra minha mãe, Dona Jeci, te mandou um abraço, vai pro o Célio, o Homem Alegria, vai pro Jurandir, Rodrigo e o Juarez, a Gorda, a minha madrinha da Vila Lourdinha é Marise, vai pra Tota, Alessandra Batista, vai pra mãe do William, que tá fazendo aniversário hoje, vai pro William Silva, vai pra Dona Graça, vai pros dois filhos da falecida Zilda, o Ender e o Helder Formigão. Vai também pro Luiz Goiaba, vai pro Tiganga, Neném Vascaíno, não pode faltar só nem alguém. Aí o Maia tá mandando pro Reinaldo Bahia e o Jato Nortinha. Vai também aqui pro Crerim, pro Renatinho, que trabalha no EPA, Alexandre Flamenguista. E também vai pro Zé Caraca. Zé Caraca falou que agora já comprou ingresso, o cavalo entrar na biquinha.
4: Tá certo.
5: Aqui, se der tempo, tu manda uma música aí pra nós aí do Nelson Ned, domingo à tarde.
4: Eu vou ver aqui, tá bem?
5: Tá bom, meu. Aqui, ó, pastel do Maia, quer que tu vem cá comer o pastel do Maia?
4: Eita, nós, é, nós aparece em uma hora dessa.
5: Ó, o Reinaldo leva tudo, hein?
4: Ah, tô te falando aí. Alô, um abraço.
5: Um abraço, amigo.
4: Alô, tá aí, chegando, Raça Negra, Diana.

0: aí, relembrando o sucesso, Raça Negra de Ana, Estação JB, eu e você, tudo a ver. Olha, daqui a pouco já vai ser o último bloco aí da participação do ouvinte desta terça-feira, dia 23 de junho, né, de 2026, 2 horas e 32 minutos.
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5: 2h32.
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4: 2:36, é o último bloco aí da participação do ouvinte, né? Deixa eu me ver aqui. Tem barulho. Se tem barulho, pode ligar, né? 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Lembrando você que no próximo domingo, dia 28 de junho, às 10 horas da manhã, acontece Santa Missa na Capela São José aqui no hospital. Então, próximo domingo, dia 28 de junho, às 10 horas da manhã, na Capela do Hospital, Santa Missa, né? Às 10 horas da manhã. Lembrando você que amanhã, quarta-feira, dia 24 de junho, ainda nas festividades de São João Batista, lá no Calixto, acontece às 3 horas da tarde a recitação do terço. Imperdível, né? Imperdível. Lembrando a você também que vai estar por vir aí o trido em festa em honra a Nossa Senhora do Perpétuo Socorro. Trido do dia 24 ao dia 26 de junho, né? Trido do dia 24 ao dia 26 de junho. Lembrando você que amanhã, quarta-feira, às 3 horas da tarde, Santa Missa de abertura do trido, funcionamento de barraquinha das 2 horas até às 18 horas vai estar acontecendo aqui no santuário. Vamos ver pra onde tá indo a piranguinha. Boa tarde! Elzinha, biscoito fino. Tudo bem, Elzinha?
5: Cada vez melhor.
4: Ó, eu quero saber o seguinte aqui, Elzinha, por que o boi baba?
5: Porque não sabe cuspir.
4: Vou colocar aqui, Elzinha, biscoito fino. Um abraço vai pra quem, minha amiga?
5: Tá de Cássio, Dodó, Bernadette, Vanilda, doutora Bruna, João Paulo, a Josiane subindo o Padre Cássio, o Mike Alei no filho dela. Um abraço também para Lúcia Barraqueira, a Lúcia 1, a Lúcia 2. Um abraço para Lúcia e todos os membros da família. Um abraço aí para Cristina, para Maria Helena, mas todos os membros da família Cristina. Um abraço também para Isaac Coronel e Vinícius Henrique. Um abraço também para Saborosa e Leneco. Um abraço também para o meu irmão Disseu. Um abraço também para todos os locutores da Rádio Cultura. Sérgio Rodrigo e Arrito, os membros da família dele. João Batista, João Henrique, Cristina e Isaac Josélio. Um abraço também para Tota Meneghel, Alessandra, o Willio, João Begatti, o Eric Palma, todos que faz parte da Rádio Cultura Familiar. Eu quero mandar um abraço aí para Jumara, para Tamir, quero mandar um abraço também para Simone, para Valquíria, Frei Alex, Dana Zélia, Jandamir e Ed, todos os familiares. Um abraço também, João, todos os moradores do bairro da Glória.
4: Ah, então um abraço carinhoso para você e uma boa sorte. E uma boa tarde, viu, Elzinha?
5: Boa tarde, fico com Deus.
4: Fica com ele. Tá aí a nossa amiga Elzinha, biscoito fino, Elzinha. Biscoito fino, meu amigo. Deixa eu ver o negócio aqui, vamos ver. Deixa eu ver aqui. Pera aí, vamos ver. Boa tarde. Ih, que é isso?
6: Boa tarde.
4: Opa, quem tá falando conosco?
6: A Maria Aparecida do bairro Santo Antônio.
4: Ô, Maria Aparecida, tudo bem no bairro Santo Antônio, Maria Aparecida?
6: Tudo bem, graças a Deus, eu vocês.
4: Na graça, eu quero saber o seguinte aqui, minha amiga. Por que o boi baba?
6: Porque ele não sabe você.
4: Vou colocar aqui, Maria Aparecida, o abraço vai pra quem, minha amiga?
6: Vai pra todos os ouvintes, todos vocês aí da rádio, pra todos os meus familiares.
4: Ah, então um abraço carinhoso pra você e uma boa sorte e uma boa tarde, ok, amiga?
6: Ok, muito obrigada por você
4: nada.
6: Também.
4: E vamos que vamos, hein? A piranguinha rodando os quatro cantos da cidade e consequentemente, hein, meu querido? E consequentemente, os cinco cantos. Vamos ver aqui, ó. Boa tarde!
7: Fala,
4: eu sou Célio, Homem Alegria. Tudo bem, meu amigo?
7: Tudo bem.
4: Eu quero saber o seguinte aqui, seu Célio, por que o boi baba? Vou colocar aqui, seu Célio, um abraço vai pra quem, meu amigo?
7: Mira Coladete Escobar, pro Dodó, Mano, puxei a dos Passos, pra Cristina, pra Márcia, pra Alcim, pra todos me ouvindo, que meu...
4: Ah, então um abraço carinhoso pra você e uma boa sorte, uma boa tarde, ok, amigo?
7: Não se vá
4: hoje, irmão, vai mesmo. Um abraço, viu? E vamos que vamos, porque deixa eu me ver aqui, é você, é eu e você, você e eu. Vamos ver aqui pra onde vai a piranguinha. Boa tarde! Opa, quem tá falando conosco?
8: É a Dalva.
4: Ô, Dalva, de onde você fala, Dalva?
8: Mantiqueira.
4: A Mantiqueira. Dalva, é o seguinte, minha amiga, por que o boi baba?
8: Quem não sabe cuspir.
4: Ó, vou colocar aqui, Dalva. O abraço vai pra quem, minha amiga?
8: Não sei da Rádio Cultura.
4: Ah, então, mas quem, um abraço?
8: Pra toda aí da Rádio Cultura e pra minha família.
4: Ah, então um abraço carinhoso pra você aí e uma boa sorte, ok, amiga? Um abraço, olha, vamos que vamos. Nós tivemos aqui 35 participação. Vamos fechar a conta aqui, porque não vai dar, né? Deixa eu me ver aqui, parece que chegou um recadito aqui também. Não dá pra atender todo mundo não, hein? Tem muito recadito também na net aqui no WhatsApp. Vejamos aqui.
9: Sou João, boa tarde. Põe uma música pra mim. Maria Mendonça, triparadadura, oferecendo a Lúcia Costureira aqui no Corduas, falou? Urineu, oferecendo música pra ela, tá? Vem tocar pra nós, Maria Mendonça, Trio Parada Dura.
4: Tá aí, Trio Parada Dura, com a participação da Marília Mendonça. Aceita que dói menos.

0: aí, relembrando o sucesso, o trio Parada Dura, aceita que dói menos, né? Tá aí, Marília Mendonça e trio Parada Dura. Olha, daqui a pouco nós vamos voltar, aí sim vamos ver quem foi o ganhador ou a ganhadora, né? Tivemos aí 35 participações. Olha, o povo tá fiado mesmo, hein? Porque o boi baba é justamente isso, porque ele não sabe cuspir. E aí, ó, a galera toda aqui acertou, hein? Então daqui a pouco vamos ver quem vai ser o ganhador ou a ganhadora. Estação JB, eu e você, tudo a ver, 2 horas e 45 minutos.
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5: 2h45. 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
2: 2:48, momentos finais aí da nossa programação, né? Olha, lembrando então que o sorteador aqui, deixa eu ver, nós tivemos 35 participações, então o sorteador me deu o número 32. Ó, saiu pra Elzinha, hein? A Elzinha Biscoito Fino, fatura o brinde da De Felipe presente. Elzinha, na hora de começar a música aqui, ó, liga pra mim pegar o seu nome completo e você vai ter até sábado, né? 1:00 PM pra pegar o seu brinde aqui na De Felipe presente, né? Olha, um abraço aí pra Marlene Mantiqueira, a Irene, o Lineu e a Lúcia e a Cici aí no Corgo do Ouro, né? Nós tivemos aqui também a família Buscapé aí, o Reinaldo Bahia, Dona Hortência e a Fátima no Quarto Depósito, a Rogéria e a Ivete aí no Corgo do Ouro, o João Miguel e a Maria de Lourdes Lucas lá na Vila Guadalupe, a Ilma no Corgo do Ouro, a Valflânia aí no Quarto Depósito, Elizabeth no Quarto Depósito, a Marli no Corgo do Ouro, a Ana Márcia na Barra, a Carla no Quarto Depósito, o Lili lá na Graminha, o Carlinhos, né, aí da Travessa Arara do bairro Nossa Senhora da Glória, Juliana no Quarto Depósito, Maria da Glória do bairro Nossa Senhora da Glória, o José Américo aí da Vila Brandão, a Irene, né, aí do Corvo do Ouro, a Irene Martins, também o Hélio lá das Perobas, Moema da Capitão Nestor, Ana Maria do Corvo do Ouro, Ronaldo do Corvo do Ouro, Rosana do Quarto Depósito, Roberto Escobar e o Alci aí do Quarto Depósito, Elzinha Biscoito Fino, que ganhou hoje, né? A Maria Aparecida do Santo Antônio, o Célio, o Homem Alegria, aí do bairro Nossa Senhora Aparecida, e a Dalva de Mantiqueira, né? Olha, um abraço aí pro João Batista, né? Ele que é meu xará, João Batista da Silva, o homem que planta morango, né? Vende morango, o Willio Dias, o Guilherme Amorim, né? Estão aí apagando velhinha, acendendo esperança, a mãe do nosso companheiro aí, o William Silva, a Isis, né? Também apagando velhinha, acendendo esperança. Aos aniversariantes do dia, voto de felicidade plena, né? Vamos chegando aí, ó, com nada mais, com nada menos, vejamos aqui, deixa eu me ver aqui, parece que tem um recadito aqui, deixa eu me ver aqui, cadê o recadito, rapaz do céu? Vamos ver aqui, ouçamos!
3: Fala, seu João, boa tarde. Tudo bem com o senhor? Eu estou falando aqui com o José Rodrigo Globo Santa Antônio. Seu João, dá para você tocar para o companheiro aí uma música? Tivemos aí da Cátia. Jogo marcado. Cátia, jogo marcado. Fazendo favor. Esse senhor, família do senhor, Patrão do Meneghel, Alessandro Batista, o Edson Palma, o Recife Capão, Sérgio Rodrigues. Aí, Francisco, para todos, ouvintes. Uma boa tarde, tudo de bom aí. Boa terça-feira para todo mundo aí. Francisco, para todos, ouvintes. Boa tarde, tudo de bom. Uma boa tarde, tudo de bom. Boa terça-feira para todo mundo aí. Francisco, para todos, ouvintes. Tudo de bom aí. Boa terça-feira para todo mundo aí. Boa tarde, tudo de bom.
2: Tá aí, um abraço, José Rodrigues. Cátia, jogo marcado.

0: Aí, Kátia, jogo marcado, finalizando a programação musical desta terça-feira, dia 23 de junho de 2026. Olha, lembrando você, eu volto amanhã, se Deus assim nos permitir, a partir do meio-dia, para comunicar o programa Estação JB, né? Na sequência, nós teremos aí a consagração a Nossa Senhora Conceição Aparecida, na voz do saudoso Padre Vitor. Depois chega Alessandra Batista com Fato e Prosa. Fecha a programação Edson Palma com o programa Tarde Total. Eu volto amanhã, se o pai assim nos permitir, né? Até amanhã, se Deus quiser.
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1: 2h57.
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1: 2h58.
3: Maria Santíssima, que em vossa imagem milagrosa de Aparecida espalhais inúmeros benefícios sobre o Brasil. Eu, embora indigno de pertencer ao número dos vossos servos, mas desejando participar dos benefícios da vossa misericórdia, prostrado a vossos pés, consagro-vos o entendimento, para que sempre pense no amor que mereceis. Consagro-vos a língua, para que sempre vos louve e propague a vossa devoção. Consagro-vos o coração, para que depois de Deus vos ame sobre todas as coisas. Recebei-nos, ó Rainha incomparável, no ditoso número dos vossos servos. Acolhei-nos debaixo da vossa proteção. Socorrei-nos em nossas necessidades espirituais e temporais, e sobretudo na hora da nossa morte. Abençoai-nos, ó Mãe Celestial, e com vossa poderosa intercessão, fortalecei-nos em nossa fraqueza, a fim de que, servindo-vos fielmente nesta vida, possamos louvar-vos, amar-vos e render-vos graças no céu, por toda a eternidade, assim seja. Pela intercessão de Nossa Senhora Aparecida, Rainha e Padroeira do Brasil, a bênção de Deus Onipotente, Pai, Filho e Espírito Santo, desça sobre vós e permaneça sempre. Amém.

0: Uma boa tarde, 3 horas em ponto para você que tá ligado aqui na 90.1. Este é o Fato e Prosa. Neste dia 23 de junho, o tempo ainda tá tranquilo, tá favorável, tem sol, tá quentinho, dá para deixar o agasalho por enquanto no armário, pelo menos até antes do dia começar a escurecer, né? No sol tá legal. Máxima de 25, mínima de 11 graus aqui para hoje e neste momento 27 graus, é isso mesmo? Superou a máxima era de 25. E nesse momento os termômetros aqui em Santos Dumont registrando 27 graus. Nós estamos vivendo em clima de Copa do Mundo e 23 de junho passados, né, lá no ano de 1894, olha quanto tempo já tem, né, mais de 100 anos atrás, acontecia o renascimento das Olimpíadas. As Olimpíadas, que também, assim como a Copa do Mundo, acontece de 4 em 4 anos, intercalando, né, com a Copa do Mundo. E esse renascimento foi em Paris, por iniciativa do barão Pierre de Coubertin. Foi fundado o Comitê Olímpico Internacional, COI, que até hoje, né, administra essa questão das Olimpíadas. E foi nessa data que se decidiu resgatar a tradição dos Jogos Olímpicos da Antiguidade, abrindo caminho para a era moderna do esporte. Por isso, hoje é celebrado o Dia Olímpico Mundial. E aquele negócio, gente, esporte é sempre bom. Esporte mantém o corpo são e mente sã também, né? Então, mente sã e corpo são, esporte você nunca deve deixar de praticar, salvo aí devido às restrições físicas que você possa ter aí. Mas sempre tem ali um esporte para você chamar de seu. Você só precisa, né, descobrir onde ele está. E eu também gostaria de pontuar aqui, né? A máquina de escrever foi patenteada em 1868. Sabe aquele sistema QWERTY que a gente chama, né? Quando eu comecei a datilografar, nossa, eu sou velha, tá vendo? Eu me perguntava, mas por que que não fica, tipo, uma letra do lado do outro? A, B, C, D, seria tão mais fácil? Mas tem todo ali um sistema, né? E esse padrão foi criado aí, né, lá pelo Christopher, lá em 1868. Então, para todos, né, nós aí, novos, como eu, que um dia já teclaram aí nas antigas máquinas de escrever, e esse padrão QWERTY veio hoje também, né, para os teclados dos nossos computadores e para os teclados dos nossos celulares, né, que a gente, hoje em dia, com um dedo você já resolve a vida ali, né, e tá tudo certo. E falando aqui também sobre, já que a gente entrou nessa seara da tecnologia, no ano de 1996 acontecia a chegada do Nintendo 64, lendário console de videogame, era lançado no Japão, revolucionando a indústria com seus gráficos tridimensionais e jogos que marcaram a época, como o Super Mario. Cara, joguei muito Super Mario. E também joguei, né, o Atari aí antes do Nintendo chegar. Nintendo chegou em 96, eu peguei um pouquinho depois, mas eu joguei pra caramba. Agora, 3 horas e 4 minutinhos, nós vamos pro intervalinho. Daqui a pouquinho, Sérgio Rodrigues e João Vegas estarão junto conosco aqui. Não sai daí.
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0: Agora, 3:08, e nós estamos de volta aqui, então, dessa vez, dando boa tarde para o Sérgio Rodrigues e também para o João Begatti. Boa tarde, Sérgio. Boa tarde, João.
1: Boa tarde, Alessandra Batista. Boa tarde, João Begatti.
2: Boa tarde, Sérgio. Boa tarde, Alessandra. Boa tarde, ouvintes. Vamos lá.
1: Pois é.
0: O Sérgio está animado com São João, né, Sérgio?
1: Eu tô animado com São João, depois de todas essas dicas que você deu aí de datas marcantes a respeito do dia de hoje, né, dia 23 do mês de junho. Então, embora não seja feriado no Brasil, hoje é uma data muito importante, né? É considerado um feriado municipal ou estadual em algumas regiões, principalmente cidades do Nordeste, Campina Grande, na Paraíba, Caruaru também na Paraíba, porque é véspera da data mais importante que se celebra amanhã, que é o dia de São João. Então, hoje, dia 23, é marcado pelas tradicionais fogueiras, pela canjica, pela pamonha, pelo pé de moleque, danças típicas. E aí, Alessandra Batista e João Begatti, vocês vão a São João? Festejar São João? Tem gente que vai, hein?
0: Aqui em Santos Dumont não falta oportunidade, ó. São João Calixto tá em festa da paróquia São Joaquim Santana. A comunidade São João ali no Corro do Ouro também pertence à paróquia de São Joaquim Santana. Tem também São João lá em São João da Serra. Ou seja, o lugar para ir que vocês vão ficar difícil até escolher.
1: O que não falta é São João, né?
0: Com certeza.
1: Mas o brasileiro gosta de comemorar, né, João?
2: É verdade, é verdade. Eu acho que é uma data, essas três datas do mês de junho, né? 13, 24 e 29, né? São marcantes nos calendários religiosos, né? Essa festa, eu, como gosto um pouquinho de polemizar, né? Pode polemizar, eu acho que a festa é importante, mas tem que ver realmente o sentido disso. Né? O sentido dessas festas, acho que tem que ter. Nós estamos festejando São João, vamos conhecer quem é São João de verdade, né, Alessandro? Vamos conhecer quem é São João, vamos conhecer quem é Santo Antônio, quem é São Pedro. Não vai só para guloseme e baile, não.
0: Eu estava comentando com o Sérgio um dia que você não estava aqui, João, que eu já vi uma igreja evangélica fazer o São João.
1: Ah, oh, meu Deus do céu. Mas sem problema.
0: Tipo assim, mais a festa é tão boa que a gente quer fazer a festa de qualquer jeito.
1: Tem a vez do Brasil, né?
2: Não, eu acho que a festa é importante, é uma brincadeira, tem a quadrilha, tem as danças típicas, tem as comidas, as bebidas, né? Mas tem que chamar a atenção do católico. Vamos conhecer verdadeiramente a nossa fé, né? Vamos conhecer de verdade quem é Santo Antônio. Quem é Santo Antônio? Não é só o santo casamenteiro que fala por aí. Quem é São João? É. Quem é São João? É o João Evangelista? É o João que batizou Jesus? Quem é? Você sabe quem é? É. Vamos procurar saber quem é. E São Pedro? Quem é São Pedro? Né? O príncipe da igreja, né? Quem fundou a igreja? Fundou a igreja que veio como primeiro papa, né? Instituído por Jesus Cristo. Conheça de verdade. Né? É importante a festa. Vamos conhecer de verdade. Vamos fazer dar sentido a festa. É isso que eu penso.
0: Com certeza. E é o seguinte: amanhã é jogo do Brasil. Será que por ser num dia de São João, a gente vai ter uma vantagem? Apesar de que os escoceses também usam xadrez, né? O kilt deles é xadrez, né?
1: Mas a gente tem uma reportagem aí, né, que fala de mais de 80% dos brasileiros adultos devem participar de comemorações de São João este ano. Então, vamos ouvir a reportagem e ver qual é essa curiosidade.
3: Pelo menos 8 em cada 10 brasileiros adultos devem participar das comemorações de São João este ano, consolidando os festejos juninos como uma das maiores tradições populares do país, que movimenta a economia local e o turismo. É o que mostram os dados de uma pesquisa realizada pelo Instituto Locomotiva, que apresenta um crescimento no interesse do público em relação aos festejos. No ano passado, 81% manifestaram intenção de participar e e este ano o percentual saltou para 85%. As festividades de rua e gratuitas lideram a preferência nacional, sendo a escolha ideal para 44% dos entrevistados. O estudo revela também que o formato das celebrações juninas e julinas varia bastante de acordo com a cultura e os hábitos de cada região do Brasil. Enquanto o Nordeste lidera o interesse pelos grandes eventos públicos e gratuitos nas ruas, os moradores da região Sul preferem se reunir em ambientes privados, organizando os arraiais na casa de amigos ou familiares. Já no Centro-Oeste, a tradição religiosa fala mais alto e as quermesses de igrejas aparecem como o principal destino para esse tipo de celebração. Da Rádio 2, Milena Abreu.
0: Eu tô chocada com essa porcentagem. 80% é muita gente.
1: Pois é, é tanta gente que eu vou fazer uma perguntinha para vocês dois, tá? Vocês acham que aquele povo lá de Brasília também participa? Eles estão entre os 80% aí dos brasileiros que vão participar das festas de São João?
2: Principalmente os políticos do Nordeste já estão lá, meu amigo, já estão
0: o
2: lá.
0: O povo de Brasília eu acho que é 100%, porque os caras, se alguém espirrar, já cria um dia especial para os caras não precisar trabalhar, ué.
2: É a chance que eu tenho do corpo a corpo em época de eleição. Ah, eu vou perder essa oportunidade, né? Claro que não. E assim, para pegar um gancho nisso aí, né? Amanhã o STF vai parar mais cedo por causa do jogo do Brasil, viu? Eu fiquei essa notícia hoje.
0: Então, o Alexandre vai entrar em campo?
2: Provavelmente, né? Provavelmente. Mas é, tudo bem. Todos temos direito de parar um pouquinho para comemorar, para acompanhar o futebol. Né? Não vamos polemizar, não sei não.
1: E é nesse ritmo aí, João e Alessandra, né? Esse ritmo de festa, que o Congresso Nacional dança no ritmo de São João em semana esvaziada. Vamos a Brasília.
2: Que maravilha.
4: Não é por falta do que deliberar, mas a semana no Congresso Nacional promete ser ainda mais esvaziada do que as anteriores. Mesmo com a votação remota liberada, ainda não é certo que haverá votações nos plenários das duas casas. O recesso branco no parlamento é quase institucionalizado para acontecer anualmente nos festejos juninos e principalmente no dia de São João, na próxima quinta-feira. Na semana passada, o presidente do Senado, Davi Alcolumbre, lamentou ter que cancelar uma sessão conjunta do Congresso Nacional na quinta-feira, agendada com 30 dias de antecedência. A pauta seriam os vetos presidenciais que se amontoam na casa. Mais de 90 itens a serem analisados. As lideranças argumentaram que não conseguiram se reunir para estabelecer acordos. Alcolumbre prometeu nova sessão em 15 dias, antes do recesso parlamentar. Entre os tantos projetos na lista de votação estão a PEC, que acaba com a jornada 6x1, já aprovada na Câmara e esperando ser pautada no plenário do Senado. Outra PEC é a da Segurança Pública, uma aposta do governo federal para planejar e atuar conjuntamente a estados e municípios no combate ao crime. Por outro lado, a falta de quórum no Senado representa um certo alívio para o governo Lula, por conta da tensão entre o presidente e Alcolumbre, desde a indicação do advogado-geral da União, Jorge Messias, para o STF. Alcolumbre tem pautado uma série de projetos que prometem aprofundar ainda mais o rombo fiscal do governo, as chamadas pautas-bomba. Agência Rádio Web de Brasília, Alan Barbosa.
1: E então?
2: É isso aí.
0: Tem que ir lá pro Nordeste para encontrar algum deles. Se bem que cobrar tete a tete não adianta também, não, né?
1: É, mas no Nordeste, né? É, tudo bem, né? Os parlamentares que são de lá, até que faz sentido, né? Mas havia a possibilidade de um trabalho online, mas aí não deu coro, não.
2: Então, eles vão estar na quadrilha essa hora, como é que você vai...
0: Vai fazer um zoom no meio.
2: Vai entrar online, rapaz. Eles estão na quadrilha.
1: Estão na quadrilha, né?
0: Na quadrilha, como? Não tem jeito. Tudo que acontece na quadrilha, fica na quadrilha.
2: Ô, Alessandro, eu tô falando da quadrilha dança. Quadrilha.
0: Sim,
2: baile,
0: exatamente. Baile, não tem aquela. Né? Tem uma música sertaneja que fala que acontece na balada, fica na balada. Quadrilha é a mesma coisa.
1: É dança.
2: Pra quem sabe
0: ninguém
2: ler um
0: falou
2: ponto,
0: nada contrário a isso, não.
2: Pra quem sabe ler um ponto é uma vírgula.
0: Não é?
1: Oh, meu Deus do céu. Então vamos lá. O Alessandro e João, Hoje eu vou sair um pouquinho mais cedo, porque hoje tem uma entrevista especial também, né? Nós vamos falar aqui no programa sobre coleta seletiva de lixo, vai ter uma entrevista importante daqui a pouquinho, né? Então, deixa eu chamar o Azélia Guerra, com o Toque Cultural, né? Para ela falar do poeta e escritor português, né? Um cidadão que tem uma importância muito grande, apesar de ter morrido lá no início do século XX, ele é um poeta, contista e, assim, um cara muito importante para Portugal, e que de rico se tornou pobre e morreu aos 25 anos de idade. Mário de Sá Carneiro.
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6: Amigo de Fernando Pessoa, o escritor e o poeta português Mário de Sá Carneiro começou a escrever cedo, ocupando lugar de destaque na literatura portuguesa, sobretudo pela poesia. Publicou no final de 1915 seu livro de contos, Céu em Fogo. Levava uma vida abastada e financiada pela família, mas nem tudo dura para sempre. Seu pai decretou falência. Perdido com a situação, Sá Carneiro comentava com amigos que iria se suicidar. E no dia 26 de abril de 1916, no Hotel de Nice, em Paris, deu cabo à própria vida, com apenas 26 anos. Sou Zélia Guerra, da Planeta Azul Editora, dando um toque de cultura na sua vida.
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1: Muito bem.
0: Pois é, né? Trágico, né?
1: Trágico, né? O cara é um grande nome da literatura portuguesa, deixou, com 25 anos de idade, deixou uma grande quantidade de obras, né? Obras até que maravilhosas, bonitas, mas infelizmente ele acabou morrendo muito jovem. É isso. Eu ainda volto daqui a pouquinho, antes da entrevista, tá? Eu só queria fazer um comentário já, na volta, né, da perda de dois nomes do meio artístico, né, que morreu o cantor Bob de Carlo e morreu também o ex-Paquito da Xuxa, um jovem, né, com 54 anos de idade. Daqui a pouquinho, tá, João e Alessandra, a gente volta, eu passo essas duas informações.
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E nós estamos de volta agora, 3 horas e 26 minutinhos. E o Sérgio Rodrigues, né, tem notícias não tão boas assim, mas é recordação, né?

0: você.
1: Pois é. Então, quer dizer, né, 81 anos. Ô, João, ele regula a idade aí com a turma da Jovem Guarda, que ainda está por aí, né? Roberto Carlos, Vanderleia, quem mais da Jovem Guarda ainda está por aí, né? Tem alguns. Ah, o pessoal da banda, né, do alguns, ainda alguns integrantes do Renato e seus Blue Caps, os The Fevers também, ainda tem muitos deles, né? Ainda estão por aí, inclusive fazendo show e cantando. Mas enfim, ele fez parte daquele seleto grupo que fez muito sucesso na época da Jovem Guarda, principalmente ali entre os anos 64, 65, até meados de 71, 72, quando o movimento teve aí o seu auge. Eu não estou ouvindo nem o João e nem a Alessandra. Por quê?
2: Ah, sim, agora...
0: Agora se ligou.
2: Vamos lá. O Sérgio, Alessandra e ouvinte. A Jovem Guarda está virando velha guarda, né? Então, assim, os nossos artistas estão aí com a idade bem avançada. Recentemente perdemos o Erasmo Carlos, né? Também um dos maiores ícones aí da Jovem Guarda. Como eu estava comentando antes, Sérgio, é difícil às vezes a gente lembrar de muitos cantores, a não ser aqueles que apareceram mais na mídia, né? Porque a Jovem Guarda, todo mundo gravou, todo mundo, né? Você pega a música desse Bob de Carlo, outros já gravaram, pega a música do Roberto Carlos, outros gravam, a música do Erasmo Carlos, outros também gravaram, né? Então você às vezes não lembra. Você ouve a música, nem lembra quem é que lançou essa música originalmente, né?
1: Mas
2: é uma pena, realmente. É uma pena, realmente, perder, né, esses artistas. Isso, infelizmente, é inevitável, né? Não tem como. A idade chega para todo mundo e está chegando para eles.
1: É verdade. A Jovem Guarda vai completar 61 anos agora, em agosto desse ano. 61 anos do movimento. E ainda estão vivos, assim, os mais famosos, né? O Roberto Carlos, a Vanderleia, o Rony Fon, o Silvio Brito, o Vanderlei Cardoso, a Martinha.
0: Sérgio Reis.
1: O Sérgio Reis também, né? Do famoso Coração de Papel. Já se foram a Valdirene, a Celi Campelo, o Ger Adriane, Renato Barros, do Renato e seus Blue Caps, o Erasmo Carlos e agora o Bob de Carlo e tantos outros que marcaram uma trajetória numa época tão bonita da cultura brasileira.
2: Sérgio, os grandes artistas, infelizmente, eles vão envelhecendo e às vezes não aparecem outros à mesma altura, né? Nós temos aí, saindo um pouquinho da Jovem Guarda, pulando para a nossa música popular brasileira, você vê o Milton Nascimento praticamente já sem condição de cantar, o Beto Guedes também, recentemente perdemos o Lou Borges, né? Então, assim, você vê chegando realmente todos aí com a idade bastante avançada. Isso é inevitável e triste.
1: Gilberto Gil, Ney Matogrosso,
2: Caetano,
1: Chico, né? Maria Bethânia fez 80 anos agora recentemente, Chico Buarque de Holanda. Essa galera toda já está com a idade.
2: Era aqueles que foram avançado. Muito cedo, como a Elis Regina.
1: Né? Exatamente, né?
2: Clara Nunes.
1: Perdemos muito. Ô, gente, eu vou indo mais cedo hoje em razão de um compromisso. Meu dentista me convocou para ir no consultório hoje, porque amanhã, assim como o pessoal do STF lá que vocês comentaram, tem futebol, tem jogo do Brasil. Então ele pediu para eu ir hoje, arrumou lá o encaixe, daqui a pouquinho às 5 horas, e falou: senhor Sérgio, vem hoje, porque amanhã sabe como é que é, né? Tem...
0: Tá certo.
1: Ô, João, será que o Neymar vai jogar amanhã?
2: Ah, rapaz,
0: já saiu do
2: Neymar foi convocado, você sabe que não é por causa de futebol, né? Quem pensa que Copa do Mundo é futebol, tá enganado.
0: Já foi, né?
2: Acontece o seguinte, a convocação do Neymar, ela mexeu com bilhões de dólares no mercado publicitário. Então isso, é por causa disso, né? Então se ele jogar, eu acredito que ele tem futebol maior que todos esses jogadores da seleção brasileira, tem. Mas está sem condições, né? Tomara que de repente recupere a condição e jogue realmente e faça os gols que o Brasil precisa, né? Mas eu não tenho muita expectativa com relação ao futebol mais, principalmente dentro do Copa do Mundo. E Copa do Mundo, como eu disse, futebol é só um detalhe, viu?
1: Pois é, né? O Neymar, eu acredito até que vai entrar um pouquinho da vaidade aí, porque vocês viram que o Messi bateu 5 recordes mundiais históricos em um único jogo na Copa de 2026, que foi ontem, né? Durante a vitória da seleção argentina, ele praticamente tornou-se aí o maior goleador da história das Copas do Mundo, atingindo a marca de 18 gols e superando aí o alemão Miroslav Klose, né, que tem 16
2: Messi,
1: gols.
2: O forte do Messi, Sérgio, é que o Messi já está na sexta Copa, e pois todas as Copas que ele entrou, o homem estava assim voando em campo.
1: Igual ontem, né?
2: É. Então você vê, eu não sei qual que é a idade dele, mas até está beliscando os 40 anos.
0: Ele
2: aí,
0: já tem 40.
2: Né? Eu não me lembro a idade do Messi. Mas
1: ele fez 40 anos. Desde 87, está com 39 anos.
0: 39?
1: Olha só, 39
2: você
1: anos.
2: Você pega aí o
1: aniversário
2: dele
1: amanhã.
2: Brasil.
0: Ah, então, 40.
1: Amanhã.
2: Se você pegar os jogadores da seleção brasileira nos últimos anos aí, né? Ronaldinho, Ronaldo, Romário, Bebeto, o próprio Neymar. É 3-4 Copas no máximo, já estão estourados, entendeu? Eu lembro, o Brasil ganhou em 2002 e foi para 2006 com os jogadores todos ainda novos. Eles já não estavam aguentando nem levantar a perna mais. Todo mundo lembra do gol da França, do Thierry Henry, né? Que o Roberto Carlos estava agachado, amarrando a chuteira. E a França foi lá e meteu 1-0 e Brasil desclassificado. E aquele time tinha tudo para arrebentar. Aquele time, os nomes que tinha ganho em 2002, estavam praticamente todos ali, né? Estaria voando em campo se eles tivessem se preparado para aquela Copa. Mas já chegaram todos arrebentados ali, sim, e com idade ainda novos, né? O Ronaldinho, o Ronaldo, todos tinham menos de 30 anos e não jogaram absolutamente nada na Copa de 2006. Então, assim, você vê o Messi se cuida, um cara que tem família, né? Então, é uma pessoa ali que fixou, realmente, focou no futebol, e não é à toa que está aí explodindo, realmente. Para mim, no meu modo de entender, o Messi é muito maior do que o Maradona em termos de futebol. Tá?
1: Com certeza.
2: Isso aí, no Maradona foi um ícone, um mito lá na Argentina. Mas o Messi, para mim, superou e consola o Maradona.
1: Gente, fico por aqui. Alessandra, boa entrevista para você. João, um abraço, um bom final de tarde para os nossos ouvintes. Amanhã estaremos de volta com a nossa participação também aqui no Fato e Prosa. Tchau, gente.
2: Daqui a pouco tem a entrevista, eu também vou me despedindo, viu? Aí, amanhã ainda é quarta, né? Amanhã eu participo ainda. Grande abraço a todos, boa tarde.
1: Boa tarde.
0: Boa tarde, Sérgio. Boa tarde, João. Amanhã a gente aguarda vocês, então. Um abração. Tchau, tchau. E agora, então, já vou chamar o Fausto, que o Fausto tá aguardando aqui. O Fausto chegou antes de mim aqui na rádio e tava aguardando aqui. Eu até te agradeço aí, né, por ter atendido a gente prontamente. Tava se recuperando, se restabelecendo, né, e fez questão de vir aqui. O Fausto, que é presidente da Associação de Catadores de Material Reciclável de Santos Dumont, e a gente vai falar um pouquinho sobre isso. Fausto, boa tarde.
3: Boa tarde, Alessandra. Boa tarde a todos os ouvintes aí da Rádio Cultura. Agradeço imensamente a oportunidade de estar aqui hoje, podendo falar um pouquinho desse assunto tão importante, que é a reciclagem, que é a coleta seletiva aqui para o nosso município.
0: Fausto, eu queria que você começasse falando, assim, porque a gente tinha, uns anos atrás, uma pessoa catava aqui, a outra catava ali, né, cada um, assim, no seu cada um, mas não existia uma associação. Como que foi esse início da associação?
3: Sim, o que que acontece? Até hoje a gente tem, em média, aproximadamente de 50 a 60 catadores de materiais recicláveis aqui dentro do nosso município. A associação, ela foi fundada em 2005, mas infelizmente, talvez por uma dificuldade de gestão por parte dos próprios associados ali, dos catadores, eles não conseguiram se desenvolver ao longo de todos esses aí 20 anos. E há 4 anos atrás, eu fui convidado pela ADESAN, que é a Agência de Desenvolvimento aqui de Santos Dumont, para ajudar a fazer um trabalho de gestão ali. Eu sou psicólogo, né, formado, e também graduando em Engenharia Ambiental. E após esse início do trabalho, a gente conseguiu ver um futuro para o nosso município aqui em relação à coleta seletiva acontecendo por parte dos associados, por parte dos catadores de materiais recicláveis. A gente sabe que hoje a reciclagem ela é sustentabilidade pura. A gente está falando ali de fatores econômicos, ambientais, né, e sociais, principalmente, até mesmo porque a maior parte dos catadores de materiais recicláveis, uma grande percentual deles ali, são pessoas que estão em estado de vulnerabilidade social. E hoje a associação ela consegue ter uma estrutura, né, satisfatória para poder dar esse suporte para todos os associados. Eles têm a oportunidade de ir na associação, até se alimentarem, tomar banho, usar uniforme, tem os carrinhos de coleta. Dentro da associação hoje, a gente tem já a prensa funcionando, a gente tem um convênio com a prefeitura que possibilitou a gente estar implantando a coleta seletiva, né, a partir desde o ano passado, dentro das escolas municipais. Então, esse convênio, ele garante ali na associação essa estrutura que consta com 7 associados diretos ali, trabalhando desde a triagem dos materiais, né, a prensagem desses materiais, proporciona a gente desenvolver um trabalho voltado para o lixo eletrônico aqui dentro de Santos Dumont, que são poucos os lugares que trabalham com lixo eletrônico. Hoje a gente já faz a coleta do isopor, certo? Então essa estrutura ela é fundamental ali para a gente garantir esse início da coleta seletiva. Um outro ponto interessante também, Alessandra, é que todos os municípios, e isso no mundo inteiro, foi determinado pela ONU que a coleta seletiva nos municípios tem que ocorrer até 2030.
0: Que já está pertinho.
3: Já está pertinho. Então são pouquíssimos, né, municípios que já começaram a se mobilizar em relação à implantação dessa coleta seletiva. E Santos Dumont ali faz parte desses poucos municípios que já começou a implantar essa coleta seletiva, mesmo que ainda nas escolas municipais e mais na região central, mas que a gente já está desenvolvendo esse trabalho em parceria ali com a prefeitura, e a gente já vai conseguir, a partir desse ano, levantar toda a documentação necessária para conseguir receber o ICMS ecológico para o município, que é um grande passo aqui para a gente de Santos Dumont, né?
0: É um dinheiro que é destinado aos municípios, mas que muitos municípios não pegavam, Santos Dumont também não, mas agora vai ter a oportunidade de pegar e reverter isso para a própria associação, para a própria questão da reciclagem, né?
3: Sim, pode reverter isso tanto para as questões ambientais do município, que tem impacto até no turismo, né?
0: Sim, Santos Dumont. Sim. E essa questão da reciclagem também, eu estava até conversando contigo antes da gente entrar no ar, é uma questão até meio cultural, né? As pessoas elas vão ter que ter essa cultura de separar o seu lixo, porque muita coisa que vai hoje, né, para o lixo, que o caminhão do lixo recolhe, vai para o lixão, são coisas que poderiam ser reaproveitadas.
3: Com certeza, Alessandra. O que acontece? A gente está falando aí de aproximadamente, né, 85%, 90% dos materiais poderiam estar sendo reciclados. Esses materiais eles geram uma renda muito significativa para o município e traz economias também. Hoje, o município de Santos Dumont está encaminhando para o aterro sanitário em torno de 80 toneladas, uma média de 80 toneladas por mês. E isso gera 80 toneladas, não, desculpa, 560 toneladas por mês. Isso gera uma despesa de R$80 mil mensais, certo? Só com aterro sanitário, fora a logística que envolve tudo isso. E se a gente levar em consideração, no ano passado, a Associação de Catadores, ela coletou mais de 150 toneladas, deu 152 toneladas de materiais reciclados. Dessas 152 toneladas de materiais reciclados que a gente tirou ali do aterro sanitário, a gente movimentou R$160 mil entre os catadores de materiais recicláveis aqui no nosso município, né? Ou seja,
0: uma coisa que viraria lixo, que não geraria dinheiro nenhum, gerando essa renda.
3: Exatamente, por isso que a gente fala que é sustentabilidade puro, né? É economia social, né, e ambiental. E é importantíssimo a gente começar a nos conscientizar dessas mudanças de hábitos que a gente precisa ter dentro da nossa casa, né? Porque hoje em dia, no passado, eu estou com meus 41 anos de idade, no passado a gente ouvia muito falar sobre as mudanças climáticas que estavam por
0: vir.
3: Eu
0: fiz um trabalho, né, sobre a Rio 94. 92. Eco 92.
3: Sim.
0: Eu comprei um jornal para poder fazer um trabalho sobre Eco 92 na escola. Eu me lembro disso.
3: Sim, não. Então, e lá atrás já era falado ali
0: mais
3: um pouquinho
0: de 30
3: sobre
0: anos
3: essas mudanças
0: atrás.
3: Climáticas. E a gente está vivendo isso agora. Isso, sim, não é o futuro. Sim. Isso está acontecendo. Esse ano a gente está vendo aí com essas questões do El Niño, né? O aquecimento global, está tudo batendo na nossa porta. E todo esse impacto que a gente está vendo.

0: né? E dentro dos nossos lares, dentro das nossas residências, a gente vai ter também que ter a consciência de implantar esses novos hábitos. Porque a partir do momento que a gente separa o lixo, né, aquilo que vai para o aterro sanitário, dos materiais reciclados, a gente já consegue ter um impacto muito significativo que vai favorecer diretamente, né, nessas questões aí, causas ambientais, grandes enchentes, porque o rio ele é um dos grandes responsáveis das enchentes, né, Alessandra? É.
1: Ô, Falso, e a pessoa de casa está ouvindo assim, ah, eu até queria separar meu lixo, mas eu vou separar para misturar tudo de novo no caminhão do lixo. O que você recomenda?
0: Eu recomendo que já está na hora da gente começar a fazer essa triagem aí dentro da nossa casa. A gente não precisa, né, separar o que é papel, do plástico, né, do vidro. Não, se a gente estiver simplesmente separando o que é reciclado do que não é reciclado, descartando ali aquele lixo do banheiro, aquele lixo da cozinha que já é reciclado, só que a gente ainda não tem uma estrutura para trabalhar com ele, a gente já consegue dar a destinação correta. Porque muitos moradores, por mais que ainda não tenha um caminhão da coleta seletiva passando pela sua residência, que eu acredito aí que em pouquíssimo tempo a gente já vai estar trabalhando com essa realidade, a gente já tem vários catadores passando pelas residências que conseguem dar uma olhadinha, poxa, isso tudo é reciclado, e já começa a fazer essa
1: transição. A gente percebe que os catadores já conhecem ali a rotina do caminhão e costumam passar antes, né?
0: Exatamente. Muitos deles sabem que na graminha vai passar na quarta-feira, tal hora, eles vão na frente, já vai fazendo aquela triagem de todo o material e já vai recolhendo esse material ali para fazer o descarte da forma correta.
1: Se tivesse já feito essa separação, seria muito mais prático, né, do que eles terem que ficar mexendo ali, né?
0: Com certeza. Pensa bem o quanto que não é, que é desagradável ter que ficar abrindo os resíduos, o lixo, para poder verificar tudo aquilo que é reciclado ou não, né? Então, se a gente fizer essa pequena colaboração dentro das residências, isso facilita pro catador, facilita para a própria população, né, que não vai ter aquela situação desagradável de ver as pessoas mexendo e revirando nos próprios resíduos, porque muita gente olha aquilo lá com um olhar muito preconceituoso, mas na verdade dentro daqueles resíduos ali, tá o ganha-pão. A gente tem associados hoje dentro da associação que alimentaram suas famílias ao longo de toda a vida. Hoje eu tenho dentro da associação pessoas que vieram dos lixões, né, do nosso município.
1: E essa questão também do lixo é uma coisa que a gente, né, igual você falou, vai ser implantado, a gente espera que seja implantado. Qual que são os próximos passos? O que a associação quer fazer, pretende fazer? Porque uma coisa que você quer, né? Outra coisa que você consegue. Vocês têm assim, um planejamento ao longo dos próximos anos?
0: Sim. Um dos primeiros pontos, quando a gente chegou na associação, foi determinar ali a nossa visão, nossa missão e os nossos valores. Né? O que a gente espera ali para fazer um bom funcionamento da associação, que é a Recicla SD. E dentro da nossa missão é implantar a coleta seletiva em todo o município até 2030. Porém, como a gente teve avanços muito significativos até aqui, e hoje a gente já consegue estar bem presente, tanto na região central, quanto dentro das escolas municipais, já levando essa conscientização para os alunos, para as crianças de Santos Dumont, a gente já está vislumbrando que até o ano que vem a coleta seletiva já esteja acontecendo ali dentro de todo o município de Santos Dumont. Então, o ponto, a partir de agora, com essa triagem, com todo o trabalho que está sendo desenvolvido, requer também uma atenção por parte de políticas públicas consistentes para a gente conseguir garantir aí o veículo e estar chegando ali com alcançando até 2027 aí todo o município.
1: Aí também é uma questão numérica, né? Porque assim, com um veículo você não consegue a cidade inteira, você vai ter que ir por partes, vamos dizer assim, né?
0: Exatamente. O que acontece? Hoje a gente já tem uma prestação de serviço, a gente já tem um veículo, né, uma caminhonete que ela atende as escolas municipais, e a gente também está indo em direção aos distritos de Santos Dumont. Conceição do Formoso, por exemplo, é um distrito que abraçou a coleta seletiva.
1: Olha que bacana.
0: Não, e hoje é interessante a gente frisar um ponto aqui. A gente sabe que todos os materiais reciclados, eles geram valor econômico também. Uhum. E dentro de Conceição do Formoso, agora, nessas próximas duas semanas, a gente já vai inaugurar um ponto de triagem lá do material, né, e colocar todo um paisagismo em volta da estrutura que a gente está criando para trabalhar esse material, que são com recursos do próprio material reciclado. Então, o material que veio de Conceição do Formoso já gerou uma renda para a gente melhorar a estrutura e trabalhar o paisagismo do município, né, do distrito de Conceição do Formoso. Então a gente pode também usar isso, os recursos dos materiais reciclados para aquelas vizinhanças, às vezes vilas que querem trabalhar a reciclagem, a gente pegar esses recursos e direcionar para eles fazer as melhorias, talvez um parquinho para as crianças, tudo com material da reciclagem.
1: É muito legal. E se alguém que tiver

0: nos ouvindo, Fausto, quiser ajudar de alguma forma, ou já quiser fazer, né, a separação, falar assim, eu queria fazer a separação, mas eu não sei dessa questão de descarte, será que eu podia agendar? Tem um lugar que de repente eu mesmo posso levar? Como que poderia ser feito?
1: Hoje em dia, a gente já coleta, já recebe os materiais ali na própria associação. Se todo mundo se der a oportunidade aí, quiser seguir a gente, o Instagram da Recicla SD é recicla.sd. Já vai conseguir vislumbrar por meio da minha última postagem que tipo de material que vem das residências. E nós estamos localizados numa região privilegiada, aqui na Praça da Estação, uma região bem central. Então já tem uma grande parte da população que deixa esses resíduos lá para a associação. E para ajudar, como você vem trazendo, Alessandra, não é por meio de dinheiro, não é por meio de nenhum direcionamento de ajuda, nem nada disso. É o próprio lixo. É aquilo que as pessoas descartam dentro da sua própria residência, né, que coloca ali para ser levado por meio do caminhão para o aterro sanitário, fazer essa triagem. Porque só de separar esses resíduos e deixar ali na porta de casa, eu tenho certeza que algumas pessoas já vão estar passando e vai ver o valor necessário naqueles resíduos e vai dar destinação correta para eles. E isso até a gente conseguir expandir aí o trabalho da coleta seletiva com o caminhão. Mas para quem quiser ajudar, realmente é só separar. Tenha dentro da sua residência ali dois lixinhos. Um para aqueles que vai para o sanitário, que é o seu lixo do banheiro, que é aquele seu lixo de cozinha. E o outro para você separar todo o isopor, o plástico, as embalagens plásticas.
0: Latinha, né? Garrafa.
1: As latinhas, as garrafas.
0: Caixa de leite.
1: Caixa de leite. A Tetra Pak hoje é uma grande parceira da nossa associação aqui em Santos Dumont. A gente sabe que na nossa região, tanto Zona da Mata, Vertentes, aqui dentro de Minas Gerais, o único lugar que fazia uma coleta dessas Tetra Pak era na região central ali de Belo Horizonte, né? Na grande BH ali. Porque a comercialização desse material, ele era inviável para os associados, para os catadores de materiais recicláveis, porque só de logística para chegar esse material até as indústrias, né, era um gasto que tirava todo o valor econômico por parte dos catadores de materiais recicláveis. Só que a gente começou a expandir tanto e buscamos uma parceria tão rica com a Tetra Pak, né, que ela está pagando a logística agora para a nossa região aqui, para Santos Dumont. Então a gente coleta as embalagens Tetra Pak, ela tem um valor econômico para o próprio catador de material reciclado, quem quiser separar esse material para aquelas pessoas que comercializam, né, o material reciclado na sua região, ali próximo à sua casa, esse material está sendo comprado por 49 centavos o quilo do catador, sabe? E a gente comercializa esse material diretamente para a indústria, vai ou para São Paulo ou para Santa Catarina, e a logística é toda paga pela própria embalagem pela Tetra Pak. E não é só da marca Tetra Pak, tá? São aquelas embalagens nova vida mesmo, de caixinha de leite, de molho de tomate, leite condensado, toda aquela que vem naquela embalagem pode fazer a separação correta e mandar junto com o material reciclado.
0: Gente, eu queria falar pra vocês o seguinte, né? Porque, infelizmente, a nossa cidade, a gente tem uma coisa que chama síndrome de vira-lata, né? Então as pessoas falam mal da cidade, aqui nada acontece, aqui nada tem, não sei o que, isso que lá. Isso que o Fausto está falando aqui é uma coisa que acontece em Santos Dumont que não acontece em outras cidades. Ou seja, Santos Dumont está meio que na vanguarda, no pioneirismo disso. Inclusive, o Fausto sendo procurado para ajudar outras cidades, né? Então, assim, é um meio de a gente se orgulhar também.
1: Exatamente. O nosso município hoje, a Associação de Santos Dumont, ela começou a ser uma vitrine para outros municípios. Eu, no final do ano passado mesmo, recebi vereadores de vários municípios da nossa região, aqui do nosso estado de Minas, para conhecer o trabalho que está sendo desenvolvido na Recicla SD. E nesse momento mesmo, a gente já está sendo cogitado para levar, para treinar outros profissionais, para a gente fortalecer outras associações, né, e dentro de municípios da nossa região. E a gente pode comparar com o próprio Juiz de Fora, porque dentro de Juiz de Fora mesmo, o trabalho da implantação da coleta seletiva começou a ser falado agora no final do ano passado.
0: Quando vocês já estavam fazendo, né?
1: Eles ainda estão se estruturando, ainda não iniciaram, não deram o pontapé inicial, né? E a gente aqui dentro de Santos Dumont já estamos aí, desde o ano passado, no início do ano passado, a gente já está colhendo nota fiscal para estar participando aí dos programas do governo, para estar recebendo ICMS ecológico, né? A gente está indo, não na frente, porque estamos atrasados, né? Muito atrasados, já que isso já é uma mudança de hábito que a gente tinha que ter viabilizado aí há mais de 20, 30 anos atrás, mas mesmo assim a gente está na frente de muita gente em relação à coleta seletiva.
0: Fausto, eu queria agradecer a sua participação e te convidar para voltar outras vezes e manter a gente atualizado aí, né, para o pessoal de casa ficar sabendo, campanhas, porque eu acho que a responsabilidade do rádio é nessa questão de conscientização também, e a gente é parceiro.
1: Com certeza, Alessandro, sou muito grato pela presença, muito grato pelo convite de estar aqui hoje, e pode contar comigo sempre, vai ser um prazer enorme eu estar buscando aí a trabalhar a conscientização, essa mudança de hábitos da nossa população que a gente precisa, né? Pode sempre contar comigo.
0: Beleza, obrigada. Daqui a pouco eu volto, gente.
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2: E agora tá faltando um minutinho para as 4 horas da tarde, mas eu não podia deixar de falar aqui, né, do Cristiano Ronaldo, que quebrou 2 recordes na Copa do Mundo deste ano. O atacante português balançou as redes do Uzbequistão 2 vezes nessa terça-feira e se tornou o primeiro jogador a anotar gols em 6 edições da Copa, né? O João e o Sérgio falavam do Messi, mas o Ronaldo também é o cara. De quebra, superou o Eusébio como o maior artilheiro de Portugal em Copas, agora com 10 gols. No Catar, em 2022, Cristiano Ronaldo havia estabelecido o recorde de gols em 5 Copas do Mundo. Marta e a canadense Christine Sinclair já tinham a marca entre as mulheres. O feito foi igualado por Messi na semana passada, com os gols em sua 6ª Copa. O atacante português voltou a se isolar como recordista. Messi também jogou em 6 Copas, mas não balançou as redes adversárias na África do Sul em 2010. E o Ronaldo, sim. Então, e assim, os caras é que nem, né, eles falaram, eles investem mesmo no físico, né? Cristiano Ronaldo superou Eusébio como maior artilheiro de Portugal em Copas do Mundo. O lendário craque português foi o artilheiro da Copa no ano de 1966 na Inglaterra, anotando 9 gols. No jogo contra o Uzbequistão, Cristiano passou de 8 para 10 gols em Copa. Na história da seleção portuguesa, o camisa 7 já era disparado o maior artilheiro, agora com 145 gols. Portugal está no grupo K da Copa do Mundo de 2026, ao lado da Colômbia, Uzbequistão e República Democrática do Congo. E Ronaldo não está mais no seu auge, né, assim, de idade, mas ele continua um dos protagonistas em Portugal. Entre as eliminatórias europeias da Copa e a campanha do título português da última Liga das Nações, por exemplo, ele disputou 15 dos 16 jogos no país, sendo 14 como titular, e marcou 13 gols. O craque já conquistou 2 Ligas das Nações e uma Eurocopa pela seleção portuguesa, mas em Copas do Mundo não teve o mesmo sucesso, ao menos por enquanto. O mais longe que chegou foi a semifinal em 2006, logo em sua estreia. Eu não sei se esse ano vai ser o último ano dele na Copa do Mundo ou não, não sei qual que é a ideia dele, né? Mas Portugal tá merecendo, né? Eu acho que se o Brasil não for até o final, eu acho que eu já tenho meu favorito para a Copa desse ano. 2:04:02, eu vou ficando por aqui. Mas amanhã às 3 da tarde eu volto. Um grande abraço para vocês. Eu quero comemorar São João, mas a gente tem que trabalhar, né? Então amanhã estaremos aqui junto com vocês. Um grande abraço, até lá.
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1: 4 e 3.
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17: Muito bem, agora 4h11. Chegando por aqui o programa Tarde Total. Hoje é terça, gente, terça-feira, dia 23 de junho de 2026. Nós vamos aí juntinhos até as 7, música para você curtir aqui na nossa programação de 4 às 5. Sucesso do momento, que é o pop, sucesso popular. Bom, de 5 às 7, nosso Flash Total tem informação. Olha, o principal é a sua participação pelo nosso WhatsApp, 3251-1580. Estamos respirando aí Brasil. Copa do Mundo, né, gente? Futebol o dia inteiro. E amanhã tem Brasil. É, Brasil, hein? Tá difícil. Vamos lá, Henrique Juliano. A primeira música de hoje, Até a Próxima Vida. Deixa aguardando lá no WhatsApp. Vou pra lá, espero lá. 4 e 2.

0: 4:15, Henrique e Juliana, até a próxima vida, né? É fazer o quê? Olha, Bazar da Capela de São José, de segunda a sexta-feira, de 1h30 até às 17 horas, viu? Rua Coronel Cerrado, número 33, Centro, em Santos Dumont.
1: 4:15.
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Ok, voltando com você, ligado comigo aqui na 90.1 Rádio Cultura FM. Quero mandar um abraço também a todo mundo aí que está ouvindo a gente pelo nosso aplicativo, né, gente? Obrigado aí pela audiência. E vou aqui atender o pedido do Xandinho. Um abraço a você, Xandinho, tá ligado com a gente. Tá aqui, ó. Fala, Edson. Manda aí a música do Suel para todas as mulheres solteiras aqui de Santos Mora. A música se chama Vitamina C. Mando para você, para a turma da rádio. É o Xandinho do Bairro da Glória, né, Xandinho? Um abraço. E é uma mulherada, né? Solteira aí, tá bom? Um abraço. Tá de férias, né? Tá de férias. É isso aí, ó.

0: Agora 4h32, você ligado comigo, você ouviu o som com o Matheus e Cauã, lá na Parada Admita, e o sucesso de Diego Arnaldo, RH da Solidário. Olha, eu quero falar pra você o seguinte, varal solidário, é, para quem precisa, viu gente? Mulheres, homens e crianças, dia 27 de junho, na Igreja do Evangelho Quadrangular. Traga a sua sacola, meio-dia, né? Tá chegando o inverno aí, e a gente precisa ajudar aquelas pessoas que necessitam, principalmente com agasalho, não é isso? É o varal solidário, que acontece dia 27 de junho na Igreja do Evangelho ao meio-dia. Tá aqui o recado, daqui a pouco volto.
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8: Em 4h36, a gente está de volta aqui na Som 90.1. Você participando pelo WhatsApp 3251-1580, viu? Grande abraço a todo mundo aí. A Ieda está participando com a gente. Tudo bom, Ieda?
9: Boa tarde, Edson. Tudo bem? Ieda Cunha, do bairro Córrego do Ouro. Ô, Edson, tu podia tocar qualquer música do Barões da Pisadinha para mim? Interesse para você e para todos os ouvintes e para o meu namorado Júlio César, aqui no bairro Córrego do Ouro. Muito obrigado, Edson. Boa tarde.
8: Um abraço, Ieda. Um abraço aí para o Júlio César também, tá ligadinho aqui na 90.1, né, gente? Valeu. Oi. Oi.
10: Boa tarde, Edson Paulo. Eu queria mandar uma música do Amado Batista, mandar para a Flaudineia.
11: Ah, já sabe.
10: Mandar pra Flaudineia e manda pra Edno, pra todos os ouvintes da rádio, a música do Amado Batista.
8: Tá bom, vamos, daqui a pouco te manda aí o sucesso do Amado Batista. Por enquanto, os Barões, Mamãe que é Mamãe, né?

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1: 16 horas e 47, vou pro Sereno, Ludmila, teu segredo. Amado Batista, Folha Seca e os Barões da Pisadinha, mamãe que é mamãe.
2: 4h47.
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7: Olha, quero mandar um abração pro Ângelo, tá ligado com a gente, obrigado pelo carinho. A turma também que tá ligada com a gente aqui na Água Espraiada, pessoal da Francesa, a turma do ônibus, do Uber também, né? Xande de Pilares, ainda bem. Alô, Gustavo, tá aí, ó.
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0: 5 e 1, Simone Mendes, Saudade Proibida, Marília Mendonça, Segundo Amor da Sua Vida. E o Xande de Pilares, ainda bem, vem aí daqui a pouco pra você o nosso Flash Total. Fica aí, ó, são 2 horas de saudade. 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
1: 5 e 2.
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0: Bom, 5:08, chegando por aqui o nosso Flash Total.
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0: 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É isso aí, tá só começando o nosso Flash Total de hoje. Você ligado comigo? Casey and the Sunshine Band, Give It Up, a primeira de hoje, agitando pedaço nessa terça-feira aqui na terra do pai da aviação.

0: Bom, 5:17, Corona, because the night belongs to lovers. KC and the Sunshine Band, Give It Up. Na primeira sequência de hoje, você ligado comigo, 90.1.
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2: 5:17.
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1: Bem, 5h22, voltando com você. Quero mandar um abraço também à turma do comércio, tá ligado com a gente aí, você do comércio aqui do Calçadão, olha, dos bairros, e também vai pra turma do Uber, né? Todo mundo tá ligado comigo aí, sintonizando a 90.1 e curtindo o Melhor da Saudade. Beatles, Me Share My Bell.

0: Aí agora 5h30, essa aí marcou a época, hein? Village People, Macho Man, Engenheiros do Havaí, Beatles. Você ligado comigo aqui na 90.1. Você pode participar pelo WhatsApp 3251-1580.
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2: 5h31.
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5h35. Olha, mais uma vez aqui, não perco o Bazar da Capela São José, viu, gente? É de segunda a sexta-feira, de 13h30 às 17h, na Rua Coronel Cerrado, 33, aqui no centro, em Santos Dumont. Compareça. Bom, quero mandar um abraço aí pra Rosana, né? Rosana aí no Santo Antônio, os amigos aí de Santo Antônio, o pessoal que tá ligado com a gente, o Aidens também. Little Texas, My Love.

0: Bem, agora 5h46, você ouviu aí o som com Rock and Roll, Skin, Electric Light Orchestra. Daqui a pouco eu volto, e lembrando que às 6 tem a nossa Ave Maria, e em seguida o Cultura News.
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2: 5h46.
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1: Olha, lembrando que daqui a pouco tem a nossa Ave Maria, né? Você que tá ligado com a gente. Bem, você ligado com a gente, agora faltando aí 8 minutos para as 6. Grave Digger. Daqui a pouco tem a nossa Ave Maria e em seguida Cultura News.

0: Olha, vem aí a nossa Ave Maria, daqui a pouco eu volto aí com o Flash Total.
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1: 6 e 2.
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2: O anjo do Senhor anunciou a Maria, e ela concebeu do Espírito Santo. Ave Maria, cheia de graça, o Senhor é convosco. Bendita sois vós entre as mulheres, e bendito é o fruto do vosso ventre, Jesus. Santa Maria, Mãe de Deus, rogai por nós, pecadores, agora e na hora de nossa morte. Amém. Eis aqui a serva do Senhor, faça-se em mim segundo a vossa palavra. Ave Maria, cheia de graça, o Senhor é convosco. Bendita sois vós entre as mulheres, e bendito é o fruto do vosso ventre, Jesus. Santa Maria, Mãe de Deus, rogai por nós, pecadores, agora e na hora de nossa morte. Amém. E o Verbo Divino se fez carne e habitou entre nós. Ave Maria, cheia de graça, o Senhor é convosco. Bendita sois vós entre as mulheres, e bendito é o fruto do vosso ventre, Jesus. Santa Maria, Mãe de Deus, rogai por nós, pecadores, agora e na hora de nossa morte. Amém. Rogai por nós, Santa Mãe de Deus, para que sejamos dignos das promessas de Cristo. Oremos. Infundi, Senhor, como vos pedimos, a vossa graça em nossas almas, para que nós, que pela anunciação do anjo, vimos ao conhecimento da encarnação de Jesus Cristo, vosso Filho, por sua paixão e morte, sejamos conduzidos à glória da ressurreição, pelo mesmo Cristo, Senhor nosso. Amém.

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0: Rádio Cultura FM, agora 18 horas e 6 minutos, no ar, Cultura News.
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0: Direção e supervisão de Sérgio Rodrigues. E agora confira as cotações para o agro, hoje, terça, dia 23 de junho.
2: Indicadores agropecuários, com Diego Brião. Soja.
3: Os contratos futuros de soja com vencimento em julho registraram queda nos Estados Unidos na segunda-feira. Na Bolsa de Chicago, a cotação era de US$ 11,15 por bushel ao final do dia. Valor no mercado físico, no Brasil, por saca de 60 quilos. Estado do Mato Grosso, cidade de Sorriso, R$ 107,50. Paraná, Marechal Cândido Rondon, R$ 111. Bahia, Luiz Eduardo Magalhães, R$ 114. E Rio Grande do Sul, não me toque, R$ 115 por saca de 60 quilos.
2: Milho.
3: Valores no mercado físico, por saca de 60 quilos. Paraná, Marechal Cândido Rondon, R$ 50. Valor em estabilidade na comparação com a cotação anterior. Mato Grosso Sorriso, R$ 41,50, também em estabilidade. E Goiás Rio Verde, R$ 50, em estabilidade.
2: Boi gordo.
3: Em São Paulo, na B3, os contratos com vencimento em junho eram negociados ao final da segunda a R$ 342,85 por arroba. Houve elevação de 0,31% no dia. Boi à vista, Mato Grosso, Cuiabá, R$ 329 por arroba.
2: Café.
3: Os contratos futuros de café arábica, com entrega prevista para julho, terminaram a segunda-feira em Nova York, nos Estados Unidos, em elevação. A cotação era, ao final do dia, de R$ 1.883,38 por saca de 60 quilos. No Brasil, na B3, os contratos futuros de café arábica, com entrega prevista para setembro, apresentaram elevação com cotação de US$ 320,20 por saca de 60 quilos. Valor no mercado físico do café arábica tipo 6 por saca de 60 quilos. Minas Gerais Varginha, R$ 1.570. Bahia Região Oeste, R$ 1.490. E São Paulo Franca, R$ 1.580.
2: Algodão.
3: Valor do algodão em pluma por arroba. Mato Grosso Sorriso, R$ 127,64. Valor em queda na comparação com a cotação anterior. E Bahia Região Oeste, R$ 132,33 em estabilidade.
2: Trigo.
3: Valor no mercado físico do trigo por saca de 60 quilos. Paraná, Pato Branco, R$ 71,00 em estabilidade. E Rio Grande do Sul, não me toque, R$ 69,00 também em estabilidade.
2: Arroz.
3: Valores no mercado físico, Bahia, região oeste, R$ 74,00 por saca de 60 quilos em elevação. E Rio Grande do Sul, média estadual, R$ 59,00 por saca de 50 quilos em estabilidade.
2: Indicadores agropecuários com Diego Brião. Produção, Agência Rádio Web.
0: Muito bem, agora 18 horas e 10 minutos. Produção de grãos de inverno deve cair mais de 22% no Rio Grande do Sul.
4: Principal estado produtor dos cereais de inverno, o Rio Grande do Sul deve colher mais de 3 milhões e 700 mil toneladas de aveia branca, canola, cevada e trigo. O resultado, estimado pela Emater Gaúcha, representa uma queda superior a 22% na comparação com a safra anterior. O levantamento, apresentado nesta segunda-feira, mostra que, com exceção da canola, todos os produtos de inverno terão uma redução na sua produção ao longo da safra. E um dos principais motivos para essa projeção pessimista é a incidência do fenômeno climático El Niño, como explicou o meteorologista da Secretaria do Estado de Agricultura, Pecuária, Produção Sustentável e Irrigação, a SEAP, Flávio Varone, deixando claro que as condições climáticas para as lavouras serão bem mais negativas no atual ciclo.
5: Esse El Niño, ele deve ter uma característica, deve se estabelecer durante a primavera, tá? Agora. Isso preocupa por quê? A primavera em si, ela já é chuvosa em condições normais, né? Onde acontecem as enchentes tradicionais relacionadas a Santos, né? Que a gente tem bastante por aí. Então, você tendo esse incremento, o El Niño, ele funciona como um combustível a mais nesse sentido. Ele carrega mais umidade para dentro do estado, que é a consequência principal de trazer um El Niño. E ele intensifica esses eventos que podem ser mais severos nesse sentido. Então, essa condição é que preocupa um pouco mais nesse sentido.
4: Dos grãos de inverno, as maiores quedas são na produção da cevada e do trigo, com reduções de 47% e 36%, respectivamente. Na contramão dessa tendência, a canola terá um acréscimo superior a 100%. O Rio Grande do Sul é atualmente o principal produtor de trigo do Brasil, um país que ainda busca a autossuficiência na produção deste cereal. O presidente da Emater Gaúcha, Claudinei Baldissera, aponta a questão financeira como uma das principais razões para a queda nas lavouras de trigo no estado.
6: Mas eu colocaria a questão do trigo, principalmente o risco climático que o produtor, né, conhece muito bem de outros anos de El Niño, mas também a questão de capital para fazer investimento nas suas lavouras.
4: A dificuldade financeira no campo se soma à perspectiva de um inverno e primavera mais chuvosos. Essa condição, inclusive com riscos de enchentes em alguns pontos, aumenta a pressão sobre os produtores, tanto para questões climáticas diretamente, quanto também para a proliferação de pragas. 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Produção e reportagem, Eduardo Amaral.
0: Preço do porco dá sinais de recuperação. Cotação do arroz continua em baixa e os pescados encareceram.
7: Preço dos pescados subiu em maio no atacado. É o que mostra balanço da CEAGESP, a Central de Abastecimento de São Paulo, que trabalha com a compra e a venda de mercadorias de todo o país. Na média, o avanço foi de 1%. Com a passagem de frentes frias pelo sul e pelo sudeste, o mar ficou agitado, o que dificultou a pesca e reduziu a oferta. Destaque para manjuba, anchova e atum, que ficaram entre 10% e 37% mais caros. A cotação do arroz no campo continua em baixa. Dados do CPEA indicam que o grão em casca foi vendido pouco abaixo dos R$ 60 a saca nos últimos dias. A demanda por parte de compradores de fora do país está em alta, mas aqui no Brasil o ritmo de vendas de arroz não é dos melhores. Sem falar que a oferta é alta, o que pressiona as cotações para baixo. Com esse preço, muito produtor rural trabalha no prejuízo. O preço do porco deu sinais de reação nos últimos dias em algumas praças monitoradas pelo CPEA. Em Minas Gerais, por exemplo, o quilo do suíno vivo posto foi negociado a quase R$ 6,00, o que dá uma alta de 6% do começo do mês para cá. O motivo principal é o crescimento da demanda. É a primeira alta de preços desde o Dia das Mães, no começo de maio. Da Rádio 2, Humberto Ferretti.
0: Bom, 18/14, mais de 80% dos brasileiros adultos devem participar de comemorações de São João esse ano.
8: Pelo menos 8 em cada 10 brasileiros adultos devem participar das comemorações de São João este ano, consolidando os festejos juninos como uma das maiores tradições populares do país, que movimenta a economia local e o turismo. É o que mostram os dados de uma pesquisa realizada pelo Instituto Locomotiva, que apresenta um crescimento no interesse do público em relação aos festejos. No ano passado, 81% manifestaram intenção de participar, e este ano o percentual saltou para 85%. As festividades de rua e gratuitas lideram a preferência nacional, sendo a escolha ideal para 44% dos entrevistados. O estudo revela também que o formato das celebrações juninas e julinas varia bastante de acordo com a cultura e os hábitos de cada região do Brasil. Enquanto o Nordeste lidera o interesse pelos grandes eventos públicos e gratuitos nas ruas, os moradores da região Sul preferem se reunir em ambientes privados, organizando os arraiais na casa de amigos ou familiares. Já no Centro-Oeste, a tradição religiosa fala mais alto e as quermesses de igrejas aparecem como o principal destino para esse tipo de celebração. Da Rádio 2, Milena Abreu.
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0: E, no ritmo de festa, o Congresso Nacional dança no ritmo de São João em semana esvaziada.
9: É por falta do que deliberar, mas a semana no Congresso Nacional promete ser ainda mais esvaziada do que as anteriores. Mesmo com a votação remota liberada, Ainda não é certo que haverá votações nos plenários das duas casas. O recesso branco no parlamento é quase institucionalizado para acontecer anualmente nos festejos juninos e principalmente no dia de São João, na próxima quinta-feira. Na semana passada, o presidente do Senado, Davi Alcolumbre, lamentou ter que cancelar uma sessão conjunta do Congresso Nacional na quinta-feira, agendada com 30 dias de antecedência. A pauta seriam os vetos presidenciais que se amontoam na casa, mais de 90 itens a serem analisados. As lideranças argumentaram que não conseguiram se reunir para estabelecer acordos. Alcolumbre prometeu nova sessão em 15 dias, antes do recesso parlamentar. Entre os tantos projetos na lista de votação estão a PEC, que acaba com a jornada 6x1, já aprovada na Câmara e esperando ser pautada no plenário do Senado. Outra PEC é a da Segurança Pública, uma aposta do governo federal para planejar e atuar conjuntamente a estados e municípios no combate ao crime. Por outro lado, a falta de quórum no Senado representa um certo alívio para o governo Lula, por conta da tensão entre o presidente e Alcolumbre, desde a indicação do advogado-geral da União, Jorge Messias, para o STF. Alcolumbre tem pautado uma série de projetos que prometem aprofundar ainda mais o rombo fiscal do governo, as chamadas pautas-bomba. Agência Rádio Web de Brasília, Alan Barbosa.
0: Bom, 18 horas e 18 minutos. O caso do Banco Master, líder do governo no Senado, Jacques Wagner, aciona a STF e aguarda decisão de Lula.
9: Estou na fase da Operação Compliance Zero, realizada na quarta-feira da semana passada, trouxe o PT para dentro do furacão provocado por Daniel Vorcaro. Investigação da Polícia Federal revelou relações do senador Jacques Wagner, líder do governo no Senado, com o banqueiro Augusto Ferreira Lima, dono do Banco Pleno e ex-sócio de Vorcaro, em um cartão de benefícios na Bahia. A princípio, o senador baiano recebeu manifestações de apoio, mas nos bastidores de Brasília, a avaliação é de que a permanência dele na liderança do governo é insustentável. O receio é de que o aprofundar das investigações arraste o governo Lula para a arena do escândalo, que até então batia apenas nas portas bolsonaristas. Nesta terça-feira, o Planalto aguarda que o próprio Jacques Wagner tome a iniciativa de deixar o cargo. Além de ser uma saída mais digna do que ser mandado embora, o senador evita criar mais constrangimentos a Lula, principalmente por serem companheiros de longa data. Wagner estava em Salvador até esta segunda-feira e a presença dele ainda não é certa em Brasília, já que o Congresso Nacional está deliberando remotamente para os parlamentares manterem-se nas bases eleitorais. Nesta segunda-feira, advogados do senador entraram com uma ação no Supremo Tribunal Federal com pedido de anulação dos mandados de busca e apreensão contra Jacques Wagner. A defesa sustenta que o senador jamais atuou no Congresso Nacional para favorecer o Banco Master. Agência Rádio Web de Brasília, Alan Barbosa.
0: Futebol, Copa do Mundo 2026. Bares e restaurantes brasileiros acreditam em faturamento recorde com os jogos.
8: A seleção brasileira de futebol volta a campo nesta quarta-feira, às 7 da noite, pelo horário de Brasília, para encarar a Escócia pela terceira e última rodada da fase de grupos da Copa do Mundo de 2026. O empate é suficiente para garantir a vaga na próxima fase. No entanto, a vitória é indispensável para assegurar o primeiro lugar sem depender de outros resultados. Independentemente do que vá acontecer, uma coisa é certa: o setor de bares e restaurantes está otimista e animado com o Brasil na Copa. A expectativa é que o Mundial este ano viabilize o faturamento recorde de R$ 2.420 bilhões para o setor. Segundo projeções da Confederação Nacional de Comércio de Bens, Serviços e Turismo, a CNC, o desempenho representa uma alta de 15,7% em comparação com a edição anterior do Mundial, realizada em 2022. Entre as principais explicações para o bom desempenho do setor estão a recuperação da renda do trabalhador e o mercado de trabalho aquecido no país. Outro fator determinante para o sucesso nos negócios é o fuso horário favorável das partidas no México, Estados Unidos e Canadá. As partidas do Brasil até aqui foram realizadas fora do horário comercial, no período da noite, o que favorece a reunião de torcedores em estabelecimentos como bares e restaurantes. Da Rádio 2, Milena Abreu.
0: Bom, agora 18 horas e 21 minutos, notícia final. Mudanças na seleção. Ancelotti testa Gabriel Martinelli no lugar de Rafinha.
10: Seleção brasileira fez mais um treinamento nesta segunda-feira em Nova Jersey, nos Estados Unidos, já visando o jogo de quarta-feira contra a Escócia às 7 horas da noite, no horário de Brasília, jogo que fecha a fase de grupos. O goleiro Alisson foi poupado da atividade por conta de controle de carga. Ele ficou apenas na academia fazendo trabalhos. Agora, o grande problema para o técnico Carlo Ancelotti é em relação a Rafinha, que vem sendo desfalque, obviamente, por conta da lesão na coxa direita e está fora do próximo jogo. Neymar participou dos trabalhos normalmente com o restante do grupo, já mostrou que está recuperado da lesão na panturrilha e está liberado para jogar. Ancelotti, inclusive, já deu a entender que vai usar o Neymar nessa partida contra a Escócia. Ainda não se sabe se ele será titular ou se ele inicia a partida no banco de reservas. Para o lugar do Rafinha, Ancelotti tem opções. Luiz Henrique, Rayan e Endrick, que surgem como as principais, mas Gabriel Martinelli chegou a treinar com a equipe, né? E ele costuma atuar ali pelo lado esquerdo. Assim, o Lucas Paquetá seria deslocado mais para o lado direito, caso Ancelotti opte por entrar com o Martinelli. E o técnico italiano vai poder aí amanhã definir a equipe que vai a campo. O Brasil está empatado com o Marrocos com 4 pontos. A Escócia tem 3 e o Haiti já no ponto 8 está eliminado. Assim, é possível que a colocação final do Grupo C seja definida em critérios de desempate. O primeiro deles é confronto direto. Caso permaneça igual, depois vem saldo de gols, gols marcados e cartões. Agência Rádio Web com informações da Seleção Brasileira, Daniela Esperon.
0: 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Cultura News de volta amanhã, quarta-feira. E amanhã tem aí o jogo do Brasil, né, gente? Supervisão e direção, Sérgio Rodrigues. Até lá.
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12: 3h24. 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
21: 6h28.
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1: Ok, voltando aí com a nossa parte musical, agora 6 horas e 31 minutos aqui na 90.1. Quero mandar um abração também a todo mundo que está acessando o nosso site, nosso aplicativo. Eu sei que o Rony, um abraço ao Rony, ao Josivan, a turma do Passinho, ao Jardim, a Regina. Lembra dessa? Tell me, tell me.

0: Bom, 6 horas e 43 aqui na 90.1. John Miley, Song for You, Alceu Valença Tropicana e Chavone, So Tell Me, Tell Me. Daqui a pouco a gente volta com a última sequência aqui do Flash Total.
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2: 6h43.
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4: do flashback. Olha aí, voltando. Você ligado comigo aqui no 90.1, agora a última sequência de hoje. E a gente recorda essa homenagem, né, que os Bee Gees fizeram. Wish You Were Here. Para um dos irmãos, né? Andy Gibb. Que faleceu.

E é o som de Claudinho Buchecha, né? Eu quero te encontrar. Me diz, wish you are here. Obrigado pelo carinho, obrigado pela audiência. Daqui a pouco tem A Voz do Brasil à noite, o sertanejo classe A. Volta amanhã, quarta-feira. É, jogo do Brasil amanhã, gente. Bacana. De 4 às 7, com mais um programa Tarde Total. Encerrando com Gilberto Gil. Tempo Rei. Um abraço, boa noite. Até amanhã. Valeu.

0: 23 de junho de 2026.
1: Vamos ao destaque do dia, segurança pública.
0: Novo Banco Nacional de Celulares com restrição vai reunir informações sobre aparelhos roubados, furtados ou extraviados em todo o país.
1: Ao comprar um aparelho, o cidadão também vai poder consultar o cadastro para saber se existe alguma restrição.
0: E notificações serão enviadas para esses celulares que estiverem em uso, para que o comprador entregue voluntariamente.
1: O presidente Lula destaca que nova ferramenta vai ajudar a combater o crime.
2: Se você souber de onde você comprou, melhor ainda, porque a gente quer punir quem rouba, a gente quer punir quem vende, a gente quer punir o crime organizado.
0: E ainda, aparelhos de última geração para tratamento de câncer por radioterapia foram entregues hoje simultaneamente em São Paulo, Ceará e Mato Grosso pelo presidente Lula e o ministro da Saúde, Alexandre Padilha.
1: Equipamento é capaz de gerar raios-x precisos, exatamente no local do tumor, sem causar maiores danos ao tecido saudável. Graziele Bezerra.
3: Durante o evento, Lula e Padilha assinaram ainda contrato que vai garantir a compra de 20 aparelhos de ressonância magnética para 15 estados.
0: E a gente vai falar também dos impactos do programa de aquisição de alimentos sobre a vida de agricultores.
1: Estudo divulgado pelo Ministério do Desenvolvimento Social mostra aumento da renda e redução da dependência de programas assistenciais.
0: Hoje, na apresentação da Voz do Brasil, eu, Mariana Jungmann e Luciano Seixas.
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0: Mais do que um bem de consumo, o aparelho celular concentra atualmente a identidade digital do cidadão.
1: Nele estão aplicativos bancários, documentos, senhas, meios de pagamento, autenticações eletrônicas e acesso a serviços públicos.
0: E a cadeia envolvida no roubo desses aparelhos aumenta a violência urbana e abastece o crime organizado.
1: Por isso, o governo lançou hoje a nova fase do Programa Nacional Celular Seguro, criando um banco de dados nacional para consulta sobre aparelhos roubados ou furtados.
4: Foi inaugurada nesta terça-feira uma nova etapa no enfrentamento ao roubo de celulares no Brasil. O presidente Lula assinou o decreto que institui o Banco Nacional de Celulares com restrição. Essa ferramenta reunirá informações sobre aparelhos roubados, furtados ou extraviados em todo o território nacional, como detalhou o secretário nacional de Segurança Pública, Chico Lucas.
5: Agora, qualquer policial do Brasil vai ver todos os registros, seja do Amapá, do Piauí, do Rio Grande do Sul, do Amazonas, todos vão ser vistos no mesmo sistema, porque nós vamos colocar o combate ao roubo e furto de celulares como prioridade da agenda nacional.
4: Por meio dessa integração, será possível identificar aparelhos com registro de roubo ou furto em utilização e encaminhar notificações aos usuários para devolução voluntária e regularização da situação junto às autoridades policiais. Desde 2020, já foram registrados cerca de 3 milhões de aparelhos aptos à recuperação. Com essa iniciativa, o governo passa a atuar diretamente sobre a cadeia econômica que sustenta esse tipo de crime, de acordo com o ministro da Justiça e Segurança Pública, Wellington Lima.
6: Não tem efeito apenas no que diz respeito ao celular. A violência urbana dos grandes centros, que é afetada com essa prática, que atemoriza tantos, vai ser modificada completamente na medida em que o programa ganha corpo e adesão. Toda a cadeia criminosa se modifica e esse incentivo diminui da prática do crime.
4: Em outra frente, os próprios cidadãos podem fazer sua parte por meio de uma ferramenta pública de consulta, que permite verificar se o aparelho possui restrição. O presidente Lula destacou a integração de bases públicas e privadas que viabilizou a medida e a importância de cada cidadão fazer a sua parte.
2: Vai ter a participação dos 27 governadores de estado, no governo federal, das agências reguladoras, das empresas de comunicação. Então, o que a gente está dizendo é que se você comprou um telefone, saber que era roubado, mas comprou, você tem que procurar uma delegacia para entregar. Se você souber de onde você comprou, melhor ainda, porque a gente quer punir quem rouba, a gente quer punir quem vende, a gente quer punir o crime organizado.
4: Por meio do site ou do aplicativo do Programa Celular Seguro, o cidadão pode verificar a procedência de um telefone celular, tendo em mãos o número e-mail. Um código de 15 dígitos que é como se fosse a identidade do celular. Esse número pode ser encontrado na caixa do aparelho, atrás da bateria ou discando. Asterisco Jogo da Velha 06 Jogo da Velha. Nesse último caso, o código aparecerá automaticamente. Reportagem Natália Kozlik.
0: Novos equipamentos para o tratamento de câncer.
1: E aparelhos de ressonância para todas as regiões do país.
0: Investimentos de mais de 160 milhões de reais do Ministério da Saúde para ampliar o atendimento especializado no país.
1: O presidente Lula esteve hoje em São Paulo anunciando os investimentos.
4: O acelerador linear de alta tecnologia entregue ao Hospital Santa Marcelina, na Zona Leste de São Paulo, vai ampliar o tratamento de câncer na unidade. O equipamento é capaz de gerar raios-x precisos, exatamente no local do tumor, sem causar maiores danos no tecido saudável. O presidente Lula, que concluiu sessões de radioterapia este mês, destacou a alta tecnologia do equipamento.
2: A máquina que vocês vão fazer radioterapia aqui na Zona Leste é muito mais moderna do que aquela que eu faço em Brasília. E eu acabei de fazer 15 sessões de radioterapia. E nós não estamos fazendo favor. O que nós queremos é que, independentemente do lugar onde mora, independentemente da cor, independentemente da religião, todos têm direito a um tratamento igual, justo e de boa qualidade.
4: Também nesta terça-feira foram entregues aceleradores lineares em Fortaleza, Ceará, e em Sinop, no Mato Grosso. Em Sinop, que tem 500.000 de habitantes, a chegada do aparelho vai facilitar a vida de pacientes que percorriam até 1.800 quilômetros para receber atendimento em cidades como Cuiabá e Barretos. Já em Fortaleza, o acelerador linear vai para o Instituto do Câncer do Ceará, referência na região. A ampliação do cuidado aos pacientes com câncer é uma prioridade do programa Agora Tem Especialistas, que busca reduzir o tempo de espera por consultas, exames e cirurgias, incluindo os procedimentos radioterápicos. O ministro da Saúde, Alexandre Padilha, destacou as entregas dos aceleradores lineares em todo o país.
7: Nós estamos comprando nesses 3 anos 105 aparelhos, nenhum país do mundo está fazendo essa compra. Graças a essa expansão, todos os estados brasileiros têm agora um centro de radioterapia para cuidar da sua população. O último que faltava era o estado de Roraima, o equipamento já chegou lá, tratando a população inteira.
4: Durante o evento, Lula e Padilha assinaram ainda contrato que vai garantir a compra de 20 aparelhos de ressonância magnética para 15 estados. Os novos equipamentos contarão com investimento de 111 milhões de reais. Reportagem Graziele Bezerra.
0: Inaugurada hoje a primeira etapa das obras da nova Serra das Araras, na Via Dutra, no Rio de Janeiro.
1: O trecho de 4 quilômetros no sentido para São Paulo vai dar mais segurança viária e conforto para os motoristas e pedestres.
0: A inauguração contou com a presença do presidente Lula, que ressaltou a importância econômica do investimento para o estado.
8: Com investimento de 1,5 bilhão de reais, a nova Serra das Araras integra a modernização da Via Dutra. Com mais de 70% das obras executadas, o projeto deve aumentar a segurança e melhorar o fluxo de veículos. Nesta primeira etapa, foram liberados 4 quilômetros da pista de subida, no sentido São Paulo, com 4 faixas de rolamento e 8 novos viadutos. Segundo o ministro dos Transportes, Jorge Santoro, as obras resolvem um problema antigo da região.
9: Resolve um problema de uma rodovia que fica mais de 40 dias do ano fechada, se somar todas as interrupções que acontecem nela todos os dias, por acidentes. A ideia aqui é segurança, olhar as pessoas.
8: O trecho recebe cerca de 390 mil veículos por mês, sendo mais de 1/3 de carga. Segundo a ministra-chefe da Casa Civil, Miriam Belchior, os benefícios vão além da infraestrutura.
10: E a gente investe em infraestrutura que a gente chama econômica, mas também infraestrutura social. É aumentar esse tipo de investimento que melhora a economia brasileira e melhora a qualidade de vida das pessoas nas cidades.
8: O presidente Lula destacou os impactos da obra para o desenvolvimento econômico e a geração de empregos no estado.
2: Eu tenho certeza que o resultado dessa obra aqui vai significar mais desenvolvimento para o Rio de Janeiro, mais empresas para o Rio de Janeiro e mais emprego de qualidade para o Rio de Janeiro.
8: Ao todo, serão 16 quilômetros de extensão, 8 em cada sentido. A nova configuração contará com 4 faixas por direção, 24 viadutos, 2 rampas de escape, 3 passarelas, iluminação integral, monitoramento inteligente e cobertura 4G. Reportagem Luciana Colares de Holanda.
1: Um estudo divulgado pelo Ministério do Desenvolvimento e Assistência Social, Família e Combate à Fome apurou os resultados do Programa de Aquisição de Alimentos, o PAA, sobre a vida dos agricultores familiares.
11: E os números apontam aumento da renda de aumento de cerca de 30% na renda per capita das famílias.
1: E queda da permanência desses agricultores em programas de transferência de renda.
12: Agricultores familiares parceiros do Programa de Aquisição de Alimentos, o PAA, registraram aumento de até 30% na renda per capita. Além disso, estes agricultores reduziram até 57% a probabilidade de permanência no Cadastro Único, porta de entrada de programas sociais. Atualmente, 75% dos agricultores participantes do PAA, na modalidade compra com doação simultânea, estão inscritos no Cade Único. Os dados são de uma pesquisa realizada pela Universidade Federal do ABC e pelo Centro Brasileiro de Análise e Planejamento. Os resultados foram divulgados pelo Ministério do Desenvolvimento e Assistência Social, Família e Combate à Fome, que é gestor do PAA. O secretário de Avaliação, Gestão da Informação e Cadastro Único, Rafael Osório, falou sobre o PAA como ferramenta de emancipação econômica dos agricultores familiares.
13: Então, acessando o PAA, esse agricultor familiar que está no Cadastro Único, ele pode investir na sua produção, ele pode vir acessar outros programas, receber assistência técnica e dessa forma sair de uma forma definitiva do Cadastro Único e da necessidade de ter apoio de programas sociais.
12: A pesquisa mostra que os beneficiários na modalidade compra com doação simultânea tiveram aumento médio de R$ 50,00 na renda per capita. Isso equivale a um crescimento de 30%. Entre os participantes da modalidade PAA Leite, o aumento foi de R$ 32,00 por pessoa, um avanço de 19% na renda destes produtores. A secretária de Segurança Alimentar e Nutricional do MDS, Lilian Raal, destaca a importância do PAA para a garantia de comida na mesa dos brasileiros e para a economia.
14: O recurso público investido no programa de aquisição de alimentos retorna com muitos bons investimentos para a nossa sociedade, para cada pessoa que participa, mas também para a nossa sociedade como um todo, ao promover a venda de alimentos, comprando da agricultura familiar, principalmente agricultores do Cadastro Único, povos e comunidades tradicionais, povos indígenas, incluindo, abrindo a porta do mercado da comercialização para muita gente que vinha ficando para trás, ao mesmo tempo mostrando para os municípios a importância das compras públicas da agricultura familiar e de ações de segurança alimentar e nutricional.
12: O ministro do Desenvolvimento Social, Wellington Dias, elenca como meta para o PAA alcançar uma quantidade maior de pessoas, tanto os que produzem alimentos, quanto os que precisam deles.
15: Mas é preciso uma jornada que possa alcançar maior escala e possa, a partir daí, colocar produtores, produtoras em condição de uma linha direto com o mercado. E é claro, com isso, elevar a renda.
12: Em 2024, o PAA alcançou 3.334 municípios brasileiros. 84% deles relataram ampliação da busca ativa de agricultores familiares. 76% apontaram avanços na identificação de pessoas em situação de insegurança alimentar. 29% dos municípios realizaram levantamentos junto a povos e comunidades tradicionais, o que ampliou estratégias de inclusão desses públicos no PAA. 86% dos municípios consideram decisivo o suporte oferecido pelo governo federal para a execução do programa. Para acessar a pesquisa na íntegra e conhecer detalhes sobre o PAA, busque por gov.br/mds. Reportagem Érica Brás.
11: Pois é, e além de melhorar a vida dos agricultores familiares, o programa de aquisição de alimentos também ajuda a melhorar a qualidade da merenda consumida pelos estudantes de todo o país.
1: É que parte dos alimentos frescos comprados pelo PAA é destinada à alimentação escolar, que agora usa menos ultraprocessados.
11: E comida fresca, feita na hora, abre espaço também para a criatividade das merendeiras.
1: Hoje, o governo do Brasil premiou as melhores receitas preparadas por essas profissionais.
16: Tem receita que vai muito além do sabor, tem afeto, cuidado e uma vontade enorme de ver os estudantes bem alimentados. Foi assim que 55 merendeiras de todo o Brasil conquistaram um lugar entre as melhores receitas da alimentação escolar do país. A Vânia Patrícia, de Boa Vista, em Roraima, apostou no frango flambado com creme de abóbora, prato cheio de sabor e memórias da culinária local.
17: O prato foi aprovado pelas crianças, gostaram e querendo, pedindo para repetir mais.
16: Já o Evandro dos Santos, de Francisco Beltrão, no Paraná, levou para a disputa um yakisoba vegano, receita de tradição e sabor.
18: Na composição dele, macarrão, os legumes, que os alunos não tinham tanta saída com os legumes e verdura. Então, veio essa inspiração, vamos fazer alguma coisa com nossos legumes, com a nossa agricultura familiar, que geralmente está com produtos orgânicos.
16: As receitas estão entre as vencedoras da terceira edição do concurso Melhores Receitas da Alimentação Escolar, realizado nesta terça-feira em Brasília. A iniciativa do Fundo Nacional de Desenvolvimento da Educação, o FNDE, valoriza o trabalho das merendeiras que todos os dias ajudam a levar uma alimentação saudável, equilibrada e de qualidade aos estudantes da rede pública. Fernanda Pacobaíba, presidente do FNDE, lembra que o Programa Nacional de Alimentação Escolar repassa anualmente cerca de 6 bilhões de reais para garantir mais de 50 milhões de refeições diárias. Em 2023, após anos sem reajuste, o FNDE elevou os valores para a compra de merenda. Também subiu de 30 para 45% a obrigatoriedade para a compra direta de alimentos da agricultura familiar e restringiu ultraprocessados nas escolas.
19: Cerca de 3 bilhões de reais do orçamento total do programa vão ser destinados à agricultura familiar. Mais oportunidades para pequenos produtores, mais alimentos frescos nas escolas e mais desenvolvimento nos municípios.
16: Com foco em alimentos mais saudáveis, o Programa Nacional de Alimentação Escolar quer mostrar com o prêmio que o principal ingrediente está todos os dias no prato servido aos estudantes. O carinho de quem sabe que alimentar também uma forma de educar, um exemplo para os profissionais que fazem toda a diferença na vida das crianças, disse a primeira-dama Janja Lula da Silva, embaixadora da Aliança Global contra a Fome e a Pobreza.
20: São pessoas que conhecem os estudantes, as estudantes que acolhem com um sorriso, que oferecem afeto e oferecem também uma refeição saudável e ajudam a construir um ambiente escolar mais humano e acolhedor.
16: Além do reconhecimento, cada merendeira vencedora recebe um prêmio de R$5 mil. As escolas representadas pelas receitas também recebem R$8 mil para investir em equipamentos e melhorar a estrutura das cozinhas escolares. Reportagem Pablo Mundinho.
11: O governo do Brasil anunciou hoje um pacote integrado de ações voltadas para a população em situação de rua durante a programação da Semana Nacional de Políticas sobre Drogas.
1: A iniciativa interministerial prevê recursos para a qualificação de cozinhas solidárias, ampliação do atendimento em saúde e inclusão social de pessoas em contexto de vulnerabilidade.
11: Durante o evento, a ministra dos Direitos Humanos e da Cidadania, Janine Mello, reforçou que o país precisa avançar nas ações integradas de assistência para garantir direitos à população de rua.
21: A agenda de população em situação de rua, ela não é a agenda de um ministério só. O que importa é que a gente tenha um governo federal todo unido em prol e em defesa da proteção dos direitos da população em situação de rua. Não é um espaço de disputa, é um espaço de construção, é um espaço de avanço.
1: O Ministério da Justiça e Segurança Pública anunciou o maior esforço orçamentário da história para ações voltadas à população de rua.
11: Os repasses vão ser destinados à criação de novos Centros de Acesso a Direitos e Inclusão Social, os CAIS, executados em parceria com a sociedade civil e universidades.
1: O secretário executivo do Ministério da Justiça, Ademar Borges, detalhou a distribuição dos recursos.
3: Nós aplicamos 46 milhões para 263 centros POP, 27 milhões na implantação de 30 unidades CAIS. Nós também fizemos um investimento para a formação de mais de 5 mil profissionais de segurança pública, para que esses profissionais tenham acesso a uma cultura orientada pela proteção de direitos humanos, além de mais 70 milhões de investimento junto com o Ministério de Direitos Humanos para o programa Cidadania POP.
11: Já na área da saúde, vão ser investidos 120 milhões de reais anuais para as equipes do consultório na rua, o que deve garantir atendimento em todas as unidades da federação.
1: O pacote também engloba o Ministério do Trabalho e Emprego e o Ministério do Desenvolvimento e Assistência Social, com a implantação de novas cozinhas solidárias e a formação profissional.
11: Atenção contribuinte, a Receita Federal abriu hoje as consultas para o segundo lote de restituição do Imposto de Renda 2026.
1: Trata-se do maior lote de restituição da história do país. Ao todo, o governo federal vai injetar 11 bilhões de reais na economia.
11: O valor vai beneficiar mais de 9 milhões e 500 mil contribuintes em todo o Brasil.
1: Desse total, cerca de 8 milhões e 900 mil pessoas utilizaram a declaração pré-preenchida ou optaram por receber via Pix.
11: A restituição será paga na próxima terça-feira, dia 30 de junho.
1: Para consultar o segundo lote, basta acessar gov.br/Receita Federal ou utilizar o aplicativo do Imposto de Renda no seu celular.
11: Projetos culturais, de esporte, muitas das políticas públicas são patrocinadas por empresas estatais do governo do Brasil.
1: Esse contrato ou esses contratos são acompanhados de perto pela Secretaria de Comunicação Social da Presidência da República.
11: E para isso, a SECOM conta com uma plataforma que permite checar a implementação dos projetos patrocinados em todo o país.
5: É com o patrocínio que muitos projetos conseguem sair do papel. E quando esse patrocínio parte de empresas e órgãos públicos, regras devem ser seguidas para garantir, por exemplo, a transparência do processo. O acompanhamento da gestão desses recursos é feito pela Secretaria de Comunicação Social da Presidência da República, a SECOM, que agora ganhou uma plataforma mais moderna. Como explica Ana Luísa Fraga, diretora de patrocínios da SECOM.
22: O patrocínio hoje agrega muito à política pública. Então a gente está fazendo essa caminhada de melhorar a nossa ferramenta e transformar o patrocínio como política pública, agregando os dados que as estatais nos prestam de informação com relação ao que elas vão fazer.
5: 50 empresas parcial ou completamente controladas pelo governo federal ofertam patrocínios no país. Só em 2025 foram mais de 2.400 ações de patrocínio feitas por estatais. A secretária de Publicidade e Patrocínio da SECOM, Samantha Marchiori, afirma que a expectativa é que a nova ferramenta ajude a identificar onde os investimentos estão chegando e quais resultados estão sendo alcançados.
23: A gente avalia muito isso, se aquele projeto ele faz sentido para aquela região que está recebendo, seja um projeto de esporte, seja um projeto de cultura, e claro, se ele está dentro das condicionantes, né, que a própria governança dos órgãos passa.
5: A ferramenta incorpora recursos de monitoramento, avaliação de resultados e inteligência de dados para tornar a gestão mais transparente e eficiente, permitindo acompanhar em tempo real os impactos sociais, econômicos, culturais, esportivos, ambientais e territoriais dos investimentos. Reportagem Luana Karen.
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1: Mais de R$1 bilhão investidos na retomada econômica de comunidades rurais na Bacia do Rio Doce.
11: A ação vai beneficiar comunidades rurais de 49 municípios de Minas Gerais e Espírito Santo, atingidos pelo rompimento da barragem do Fundão.
1: O recurso é destinado ao fortalecimento da agricultura familiar, ao incentivo à produção de alimentos saudáveis e à regularização gratuita de propriedades rurais.
11: De acordo com o Ministério do Desenvolvimento Agrário e Agricultura Familiar, o foco também é em recuperar o solo da região e abrir novos mercados mercados para os produtores locais.
1: O governo federal já havia repassado mais de 400 milhões de reais para a retomada das produções rurais.
11: E essas são as notícias do governo do Brasil.
1: Uma realização da Secretaria de Comunicação Social da Presidência da República.
11: Com produção da empresa Brasil de Comunicação.
1: Fique agora com as notícias do Poder Judiciário e do Congresso Nacional. Boa noite.
11: Boa noite para você e até amanhã.
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6: STJ aprova regras para que juízes decidam sobre participação de crianças e adolescentes em conteúdos digitais.
7: TSE determina a remoção de publicações que associavam político e partido a organizações criminosas.
6: TST divulga levantamento sobre risco de endividamento por motoristas por aplicativo.
7: Boa noite, eu sou Marcela Luiza.
6: Eu sou Walter Lima.
7: Conselho Nacional de Justiça aprova regras para a atuação de crianças e adolescentes na produção de conteúdo para plataformas digitais.
6: A medida é uma consequência da entrada em vigor do chamado Estatuto da Criança e do Adolescente Digital em março deste ano. Marta Ferreira.
24: A norma estabeleceu que crianças e adolescentes precisam de autorização judicial em casos de exposição nas redes sociais, tanto em perfil próprio quanto em canais de adultos, e quais são os procedimentos a serem adotados pelos magistrados. Entre os pontos a serem analisados estão o grau de exposição, a carga horária semanal e a remuneração. A resolução define prazos para a validade dessas autorizações. Os alvarás terão duração máxima de 12 meses para crianças e de 18 meses para adolescentes, podendo ser alterados a qualquer momento por decisão judicial.
7: TSE determina a remoção de publicação que associa Flávio Bolsonaro a facções criminosas.
6: Em outra decisão, o tribunal já havia determinado remoção de publicação que associava o PT a organizações criminosas. Mariana Fabre.
25: A ministra Estela Aranha, do Tribunal Superior Eleitoral, determinou a remoção de vídeo e imagens veiculados por diversos perfis em redes sociais que associam o pré-candidato à presidência Flávio Bolsonaro à operação da Polícia Federal denominada Unha e Carne. Para a relatora, o conteúdo extrapola os limites da crítica política admissível e constrói uma narrativa sem indicação de dado concreto, investigação formal ou imputação jurídica. Em outra decisão liminar concedida pelo vice-presidente do TSE, ministro André Mendonça, foi determinada a remoção de vídeo publicado nas redes sociais que associava o Partido dos Trabalhadores ao financiamento de campanhas eleitorais por organizações criminosas. O ministro entendeu que a publicação extrapola os limites da crítica política ao atribuir suspeita ao partido sem demonstração mínima de veracidade. Em ambos os casos, as decisões liminares determinaram a remoção das publicações em até 24 horas, sob pena de multa diária. O plenário do TSE ainda vai analisar os casos.
7: Levantamento do Tribunal Superior do Trabalho aponta que motoristas por aplicativo têm risco maior de se endividarem.
6: O que influencia isso são os custos e riscos com a atividade, além das condições de trabalho. Rocine Gomes.
26: O levantamento concluiu que o motorista tem um custo mensal que gira em torno de R$ 5.600. Para superar esse valor e ter lucro, é preciso trabalhar por, no mínimo, 8 horas diárias durante 22 dias, sob uma condição instável de trabalho. Como o modelo não garante previsão, folga remunerada nem assistência médica, as chances de endividamento aumentam. Segundo o estudo, é possível pegar dinheiro emprestado direto com as plataformas de transporte. E para pagar, os valores são descontados do pagamento recebido pelas corridas.
7: Pessoa relativamente incapaz pode ser sócia em holding familiar, que é um tipo de empresa criada para administrar o patrimônio de uma família, facilitando a gestão e o planejamento sucessório.
6: Essa decisão é do STJ. Fátima Uchoa.
2: Uma mulher curadora do esposo relativamente incapaz ajuizou ação para criar uma sociedade limitada do tipo holding familiar, tendo como sócios ela e o marido, casados em comunhão parcial de bens, cada um titular de 50% das cotas. As instâncias ordinárias julgaram a ação improcedente. No STJ, a terceira turma deu provimento ao recurso especial da mulher. Para a relatora ministra Nancy Andrighi, o incapaz não pode ser impedido de participar de sociedade, pois há previsão expressa no Código Civil que admite isso em contratos sociais.
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8: Uma boa noite.
6: E até amanhã.
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10: Eu sou Paula Groba.
13: E eu sou Humberto Pinheiro.
10: E estes são os destaques de hoje do Jornal do Senado, que começa agora.
13: Congresso vai analisar socorro de 8 bilhões para companhias aéreas.
10: Cota do Senado para vítimas de violência doméstica completa 10 anos e inspira lei federal.
13: Projetos e análise no Senado podem fortalecer combate ao crime organizado.
10: Boa noite.
13: Boa noite.
10: O Congresso vai analisar uma medida provisória que pretende evitar cortes de voos e o fechamento de rotas aéreas no país.
13: O texto prevê um aporte de 8 bilhões de reais para as empresas do setor afetadas pela alta do preço do querosene de aviação. Mais informações com a repórter Marcela Cunha.
14: Segundo o governo, o objetivo é amenizar os impactos da guerra no Oriente Médio sobre o setor, principalmente por causa da alta do querosene de aviação. As companhias aéreas alegam que tiveram uma elevação rápida dos custos, provocada pelo aumento de 70% no preço do combustível. O socorro financeiro busca dar fôlego às empresas para evitar cortes de voo e a descontinuidade de rotas, mas não significa redução automática no preço das passagens. Para o senador Marcos Rogério, do PL de Rondônia, a baixa concorrência no setor aéreo aumenta o risco de prejuízo aos passageiros.
15: Nós estamos vivendo no Brasil hoje quase que um monopólio do sistema de aviação nacional. Nós temos três companhias que se comunicam, que interagem e que têm parcerias, inclusive, econômicas, e há, inclusive, movimentos de fusão que torna esse ambiente ainda mais monopolizado.
14: Os créditos extraordinários não entram no cálculo da meta fiscal, mas aumentam o endividamento público. As empresas que acessarem a linha de crédito terão que devolver os recursos com juros. Segundo regulamentação do Conselho Monetário Nacional, a taxa será de 4% ao ano, com prazo de pagamento de até 5 anos. A medida provisória já está em vigor, mas ainda precisa ser aprovada pelo Congresso Nacional. O texto foi encaminhado à Comissão Mista de Orçamento e, se aprovado, ainda precisa passar pelos plenários da Câmara dos Deputados e do Senado. O prazo de deliberação vai até 31 de agosto.
10: E o presidente do Senado, Davi Alcolumbre, prorrogou por mais 60 dias a validade de 6 medidas provisórias. Entre elas está a que criou o novo Desenrola Brasil, programa do governo federal voltado à renegociação de dívidas. Pelo texto, pessoas com renda mensal de até R$ 8.105 podem refinanciar dívidas de até R$ 15.000 por banco. A proposta também traz regras específicas para beneficiar pequenas e microempresas, além de contemplar estudantes com débitos do FIES, o Fundo de Financiamento Estudantil.
13: As outras medidas prorrogadas são propostas que destinam recursos para a renovação da frota de caminhões, ônibus e micro-ônibus, ampliam as garantias de acesso ao crédito, reforçam o fundo de garantia à exportação, subsidiam a importação de gás de cozinha para conter a alta dos preços e liberam 305 milhões de reais para ações emergenciais de proteção e defesa civil em diferentes regiões do país. A prorrogação garante que as regras continuem em vigor enquanto os textos são analisados por deputados e senadores. As medidas provisórias entram imediatamente em vigor, mas precisam ser analisadas pelo Congresso Nacional antes de perder a vigência.
10: Pichações e atos de vandalismo que danificam prédios, monumentos e outros bens públicos ou privados poderão receber punições mais severas.
13: Um projeto apresentado no Senado propõe o aumento das penas para esses crimes, com o objetivo de reforçar a proteção do patrimônio em todo o país. O repórter Pedro Pincer tem mais informações.
12: A atual legislação prevê detenção de 3 meses a 1 ano e multa para pichação. Pelo projeto, ficaria entre 2 a 5 anos, além da multa. Se o ato afetar monumento ou edificação tombada, a pena atual de 6 meses a 1 ano iria para 3 a 6 anos, mantendo a multa. Para o autor do projeto, senador Hermes Klan, do PL de Santa Catarina, a legislação praticada não tem sido suficiente para enfrentar um problema que afeta cidades de todo o país e gera custos significativos para a população.
16: O que está em discussão é o modelo de cidade que queremos deixar para as nossas próximas gerações. Queremos cidades limpas ou cidades degradadas? Queremos patrimônio preservado ou patrimônio vandalizado? Eu não tenho dúvida da resposta e acredito que a imensa maioria dos brasileiros também não.
12: Pelo projeto, quem financiar ou promover a pichação também passará a ser punido com prisão de 3 a 6 anos e multa. A proposta ainda prevê que os autores sejam obrigados a reparar os prejuízos causados.
10: E o Senado poderá retomar a análise de propostas voltadas ao combate ao crime organizado e à sua influência sobre agentes e estruturas do poder público.
13: São projetos que integravam o relatório final da CPI do crime organizado. A reportagem é de Alexandre Campos.
17: Uma das propostas do senador Alessandro Vieira, do MDB de Sergipe, prevê o monitoramento contínuo e aprofundado de relações econômico-financeiras de pessoas expostas politicamente, com o objetivo de combater a corrupção, a lavagem de dinheiro e outros ilícitos econômicos. Serão submetidos a esse regime detentores de mandatos eletivos nos poderes executivo e legislativo da União, ministros de Estado, integrantes de tribunais superiores, presidentes de partidos políticos, entre outras autoridades estaduais e municipais. O senador ainda propôs sindicâncias patrimoniais aleatórias de agentes públicos para detectar enriquecimento ilícito ou prevenir a prática de crimes.
18: São projetos importantes para que a gente possa avançar no combate ao crime organizado, especialmente na questão da lavagem de dinheiro e na recuperação de ativos. São caminhos importantes, a gente tem identificado isso desde o momento da tramitação do PL antifacção e também da CPI do crime organizado.
17: Para fortalecer o trabalho de comissões parlamentares de inquérito, o senador defende o prazo de 5 dias para que as autoridades policiais e judiciárias atendam à requisição do colegiado de compartilhamento de provas.
10: O Senado vai analisar um projeto aprovado pela Câmara que garante atestado ao trabalhador que precisa acompanhar filho doente. A proposta vale para responsáveis por crianças menores de 12 anos e prevê licença de até 14 dias quando não houver outra forma de conciliar o trabalho com o cuidado.
13: No Senado, um projeto semelhante já está em análise na Comissão de Assuntos Sociais. Repórter Henrique Nascimento.
19: O projeto aprovado na Câmara prevê que o atestado informe o período de repouso da criança e a necessidade de acompanhamento direto. Sempre que possível, o trabalho poderá ser cumprido por teletrabalho, compensação de jornada ou outra forma prevista em lei ou acordo coletivo, como explica a advogada trabalhista Elaine Ruman.
20: O projeto prevê emissão de atestado para acompanhante, ausência justificada no trabalho, proteção ao vínculo empregatício, mais segurança jurídica para as famílias, respeito ao direito da criança de receber cuidados.
19: No Senado, já está em discussão uma proposta semelhante do senador veneziano Vital do Rego, do MDB da Paraíba. O texto permite o abono de faltas de pais e mães que acompanham filhos com patologias graves ou hospitalizados. Quando a proposta passou pela Comissão de Direitos Humanos, o senador Flávio Arns, do PSB do Paraná, defendeu a medida.
21: Não é razoável esperar que o trabalhador continue a trabalhar normalmente caso tenha algum ente querido gravemente enfermo ou hospitalizado. Tal expectativa chega a ser desumana.
19: O projeto está agora na Comissão de Assuntos Sociais.
10: E o Senado celebra 10 anos de uma iniciativa que ajuda mulheres vítimas de violência doméstica a reconstruírem suas vidas por meio do trabalho.
13: Nos contratos de terceirizadas do Senado, 2% das vagas são reservadas para essas trabalhadoras. Repórter Patrícia Oliveira.
27: Desde 2016, contratos terceirizados com 50 ou mais vagas no Senado reservam 2% dos postos para mulheres em situação de vulnerabilidade causada por por violência familiar. A seleção das candidatas é feita em parceria com a Secretaria da Mulher do Distrito Federal, que identifica e encaminha mulheres aptas a ocupar essas vagas. Atualmente, 44 trabalhadoras do Senado foram contratadas por meio da cota. A terceirizada Jaqueline Couto Alves é uma delas.
0: Eu passei até uma independência financeira e me livrei do ciclo de violência doméstica. É a libertação da mulher. E além de ser acolhida, tem a questão da proteção aqui dentro. E esse projeto que o Senado criou foi uma coisa maravilhosa.
27: Em 2023, a iniciativa do Senado inspirou a legislação federal, que passou a prever a reserva de 8% das vagas em contratos da administração pública para mulheres vítimas de violência doméstica.
13: Com edição de Paula Groba e trabalhos técnicos de João Lira, o Jornal do Senado fica por aqui. Acompanhe agora as notícias da Câmara dos Deputados. Boa noite.
10: Boa noite e até amanhã.
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3: Câmara aprova incentivo à participação dos jovens em serviço voluntário.
5: Prevenção obrigatória da trombose em hospitais vai à sanção presidencial.
3: Deputados aprovam exigência de qualidade para registro de medicamento.
5: Boa noite. Câmara aprova regras mais rígidas para registro de medicamentos. A repórter Sofia Sanha tem mais detalhes sobre a proposta, que já foi aprovada também no Senado e segue para a sanção presidencial.
11: A Comissão de Constituição e Justiça da Câmara dos Deputados aprovou o projeto que altera regras para o registro de medicamentos no país. O texto já foi aprovado pelo Senado e altera a Lei de Vigilância Sanitária sobre Produtos Farmacêuticos. A proposta altera a legislação para exigir que todo medicamento e insumo farmacêutico, nacional ou importado, comprove que foi produzido seguindo as regras das boas práticas de fabricação, que são um conjunto de normas que garantem padrões de qualidade, segurança e controle na produção de medicamentos, e são fiscalizadas pela Anvisa, a Agência Nacional de Vigilância Sanitária. Atualmente, no caso de medicamentos importados, prioriza-se principalmente a comprovação de que o medicamento já é registrado no país de origem. Com a mudança, o foco passa a ser a qualidade do processo de fabricação, tanto para produtos nacionais quanto estrangeiros. A relatora na Comissão de Constituição e Justiça, a deputada Laura Carneiro, do PSD do Rio de Janeiro, destacou que a medida reforça a segurança dos pacientes.
22: Seja esse produto nacional ou estrangeiro, para uso da população, ele tenha um certificado de boas práticas, o que é ótimo, porque a gente está tratando de medicamentos, portanto a gente está tratando de saúde, a gente está tratando de vida.
11: Segundo o parecer aprovado na Comissão de Saúde, a regra atual pode dificultar a entrada de novos medicamentos no mercado brasileiro, especialmente quando a produção ocorre em parceria com empresas no exterior. O relator na comissão, o deputado Júnior Mano, do PSB do Ceará, apesar de recomendar a aprovação da proposta, alertou para esse risco em seu parecer. Lido pela deputada Adriana Ventura, do Novo de São Paulo.
23: Aliás, essa é uma barreira que pode impedir que produtos regulares e de efeito comprovado circulem no mercado nacional, prejudicando pacientes e a própria cadeia de comercialização.
11: O projeto pretende fortalecer o sistema de vigilância sanitária no Brasil, coordenado pela Anvisa, e busca garantir a qualidade dos medicamentos sem criar barreiras desnecessárias para o setor. Da Rádio Câmara de Brasília, Sofia Peçanha.
1: Saúde.
3: Deputados aprovaram a prevenção obrigatória à trombose em hospitais com internação. Depois de aprovado pelo Senado e pela Câmara, o texto aguarda sanção presidencial, como informa a repórter Daniele Lessa.
24: A Comissão de Constituição e Justiça da Câmara dos Deputados aprovou o projeto que torna obrigatória a adoção de medidas de prevenção ao tromboembolismo venoso em hospitais públicos e privados e em unidades de saúde com internação. Pelo projeto, hospitais deverão manter uma estrutura voltada à prevenção da doença. O tromboembolismo venoso acontece quando um coágulo se forma nas veias e se desloca, fazendo obstruções que podem causar a morte. O relator da proposta, deputado Hildo Rocha, do MDB do Maranhão, recomendou a aprovação do projeto com uma mudança de redação. Em vez de estabelecer a criação de uma comissão, como no texto aprovado pelo Senado, o projeto passa a usar o termo estrutura para dar mais flexibilidade às unidades de saúde. Segundo o relator, a proposta pode ajudar a reduzir complicações durante internações hospitalares, especialmente em tratamentos mais complexos.
2: Formar o protocolo para evitar esse tipo de doença, que é uma consequência de um tratamento. Todo tratamento que é feito nos grandes hospitais do Brasil, de combate ao câncer, ele já tem. Os nossos hospitais públicos não existe.
24: O projeto que obriga hospitais a adotarem medidas de prevenção ao tromboembolismo venoso já foi aprovado pelo Senado e Câmara. Da Rádio Câmara de Brasília, Daniele Lessa.
1: Direitos Humanos.
5: A Câmara dos Deputados aprovou uma proposta que incentiva a participação de jovens em serviço voluntário. A repórter Paula Bittar acompanhou a votação.
10: Uma proposta aprovada pela Câmara busca incentivar a participação de jovens em serviço voluntário voltado ao amparo de idosos, pessoas com deficiência e crianças. De acordo com o texto aprovado, os programas de amparo voltados para crianças e adolescentes, para moradores de rua, para idosos e pessoas com deficiência poderão contar com serviço voluntário de jovens entre 15 e 29 anos. Os jovens que precisarem terão acesso a um serviço de acolhimento durante o voluntariado, conforme regulamentação futura, mas a participação em serviço voluntário não pode ser colocada como condição para esse acolhimento. A relatora na Comissão de Constituição e Justiça, deputada Laura Carneiro, do PSD do Rio de Janeiro, comentou a importância da proposta.
22: É uma tentativa de unir jovens com pessoas idosas e com pessoas com deficiência. Então, esse jovem, né, que está no serviço voluntário, vai ser habilitado para trabalhar nos abrigos, enfim, nas áreas de recebimento, que são de acolhimento, tanto de pessoas com deficiência como de idosos.
10: O projeto, que busca incentivar a participação de jovens em serviço voluntário voltado ao amparo de idosos, pessoas com deficiência e crianças, vai ser analisado agora pelo Senado. Da Rádio Câmara de Brasília, Paula Bittar.
1: Educação.
3: Avança na Câmara projeto que garante o uso gratuito de espaços das universidades por estudantes e funcionários. A repórter Júlia Lopes tem mais informações sobre a proposta.
4: A Comissão de Educação da Câmara dos Deputados aprovou o projeto de origem do Senado que autoriza universidades federais a cederem espaços de forma gratuita para associações de estudantes, professores e servidores.

0: Ou seja, professores, estudantes, técnicos, sem ter que cobrar uma contrapartida de volta. Porque, infelizmente, alguns regramentos exigiam pagamento de taxas. Não se imagina os estudantes tendo que fazer uma reunião do conselho, do curso, a convocar uma assembleia com todo o curso e ter que pagar para usar aquele espaço que é da universidade.
1: A deputada também destacou que a Constituição Federal assegura a autonomia universitária. Por isso, algumas universidades já resolveram essa questão internamente, por meio de decisões dos conselhos superiores, enquanto outras ainda enfrentam dificuldades para avançar nesse tema. O texto, que trata da disponibilização gratuita dos espaços das universidades para suas entidades, já foi aprovado pelo Senado e segue agora para análise na Comissão de Constituição e Justiça da Câmara. Da Rádio Câmara de Brasília, Júlia Lopes.
2: Votação.
3: Deputados podem votar proposta que exclui construção e reforma de escolas do limite legal de gastos orçamentários. O repórter Antônio Vital tem as informações.
4: Ganhou o regime de urgência e pode ser votado a qualquer momento no plenário da Câmara, projeto que tira dos limites de gastos do arcabouço fiscal os recursos destinados ao programa do MEC responsável pela construção e reformas de escolas de educação básica. O projeto apresentado pela comissão especial que analisou o Plano Nacional de Educação exclui esses gastos dos cálculos do resultado final, que é a diferença entre as despesas e as receitas do setor público. De acordo com a deputada Tabata Amaral, do PSB de São Paulo, que presidiu a comissão especial e assina o projeto, os recursos do Programa Nacional de Infraestrutura Escolar virão dos royalties de petróleo e gás. A justificativa apresentada para excluir esse total dos limites do arcabouço fiscal decorre da necessidade de ampliar os investimentos nas escolas. Para a presidente da comissão especial, isso vai ajudar a alcançar as metas previstas no Plano Nacional de Educação para os próximos 10 anos. Com regime de urgência, o projeto pode ser votado diretamente no plenário da Câmara, sem passar pela análise das comissões permanentes da Casa. A urgência foi aprovada de maneira simbólica, mas foi criticada por deputados da oposição. Para o deputado Bibo Nunes, do PL do Rio Grande do Sul, a proposta desrespeita os limites dos gastos públicos.
5: O PL orienta não, porque existe aí um aumento velado, indireto, para estourar o teto de gastos públicos. E nós somos contra estourar o teto de gastos públicos. Precisamos colocar ordem, disciplina e respeito aos gastos públicos.
4: Já o relator do projeto, o deputado Moses Rodrigues, do União do Ceará, disse que a exclusão dos gastos do arcabouço vai permitir investimentos de 280 bilhões de reais nas instalações físicas das escolas da educação básica. Segundo ele, 15% do total serão investidos na melhoria das universidades e institutos federais.
6: Nós estamos garantindo 280 bilhões de reais para a educação brasileira nos próximos 10 anos, para que nós possamos garantir que todas as metas do Plano Nacional sejam atingidas. Nós encontramos esse recurso dentro dos recursos extraordinários do pré-sal, e aí todo o excedente do pré-sal nos próximos 10 anos, ele seria colocado fora do arcabouço fiscal, viriam a atender toda a demanda de infraestrutura. Estrutura escolar no Brasil.
4: Ainda não há data para votação no plenário da Câmara do projeto que tira dos limites de gastos do arcabouço fiscal os recursos destinados à construção e reformas de escolas públicas. Da Rádio Câmara de Brasília, Antônio Vital.
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2: Transportes.
8: Os deputados analisam proposta que pode aumentar a punição contra a perturbação do sossego com níveis de ruído de caixas de som, carros e motos. O repórter José Carlos Oliveira tem as informações.
9: O deputado Hugo Leal, do PSD,

0: do Rio de Janeiro, apresentou projeto de lei para agravar as sanções contra quem perturba o sossego alheio por meio de barulhos estridentes, como o uso de caixas de som com volume elevado ou a descarga aberta de carros e motos. A proposta altera a lei de contravenções penais e o Código de Trânsito Brasileiro. Hugo Leal apelidou o texto de Lei do Sossego.
1: Estamos ampliando essa punição, inclusive saindo a multa de R$ 1.000 até R$ 500 mil, para aqueles casos, por exemplo, eventos não autorizados. No CTB, para som, também carros com som, e para descargas, aqueles aí, as famosas motocicletas que tiram o miolo e fica aquele barulho ensurdecedor. Então nós estamos também ampliando a multa, a suspensão da carteira, né, da carteira de habilitação.
0: Segundo Hugo Leal, dados da Organização Mundial de Saúde mostram que níveis de ruído acima de 50 decibéis podem causar efeitos físicos, como dores de cabeça e irritabilidade, e também emocionais, como ansiedade e depressão. A intenção da proposta de lei do sossego é prevenir esses danos à população.
1: Na realidade, tem a ver com perturbação do sossego lato sensu, ou seja, no seu sentido mais amplo, né? Que não há uma coisa que mais incomode e que mais afeta a saúde mental das pessoas é você estar no seu descanso ou estar no seu trabalho e ter um som alto, ter um veículo ou uma motocicleta, né? Quem nunca foi cortado dentro da sua fala, dentro da sua casa, com um barulho, aquele barulho estridente. Então, nós propusemos aqui um PL do sossego, ou seja, da perturbação do sossego.
0: A proposta ainda está em fase inicial de análise na Câmara e vai passar pelas comissões de Viação e Transporte, de Constituição e Justiça, antes da votação final no plenário. Da Rádio Câmara de Brasília, José Carlos Oliveira.
2: Agricultura.
3: Avança na Câmara projeto que proíbe conversão de leite em pó importado para a forma líquida pela indústria de alimentos. A repórter Maria Neves explica por que a medida foi proposta.
4: A Comissão de Agricultura da Câmara dos Deputados aprovou o projeto que proíbe a conversão de leite em pó e outros derivados importados para a forma líquida para uso em indústrias, laticínios ou qualquer outra empresa alimentícia. Atualmente, segundo o autor, deputado Zé Silva, do União de Minas Gerais, a indústria alimentícia utiliza leite em pó reconvertido na elaboração de produtos como queijos, iogurtes, leite condensado e creme de leite. Como o leite em pó importado é mais barato, de acordo com o parlamentar, essa prática traz prejuízos para os produtores nacionais. Segundo Zé Silva, os pecuaristas brasileiros estão vendendo o leite a um preço menor que o custo de produção. Produzir um litro de leite, de acordo com ele, custa R$ 2,00, e o produto estaria sendo vendido a R$ 1,50.
5: Ao proibir o consumo e a reconstituição de leite, seus derivados, soro, por exemplo, em pó, de origem importada, nós vamos forçar os laticínios, forçar as indústrias a comprar o leite brasileiro. Esse leite brasileiro, ele tem melhor qualidade e vai garantir também ao consumidor um produto de melhor qualidade e também de preço mais baixo. O consumidor brasileiro, ele tem o Brasil entre os 5 maiores produtores de leite do mundo. O mundo inteiro protege os seus produtores e nós precisamos fazer essa mobilização no Brasil. Afinal de contas, é 1 milhão e 100 mil produtores, 5 milhões de pessoas que estão trabalhando.
4: Zé Silva explica que no ano passado o Paraná adotou uma lei semelhante, que proíbe a conversão para a forma líquida do leite em pó importado para uso industrial. De acordo com o relator do texto, deputado Welter, do PT do Paraná, a medida já apresenta resultados. Segundo afirma, desde a entrada em vigor da lei, houve uma redução de cerca de 50% das importações de leite em pó no estado. Além disso, Welter afirma que ocorreu uma interrupção na trajetória de queda do preço do leite e os preços do produto já começaram a se recuperar no mercado. O projeto que proíbe a conversão de leite em pó importado para a forma líquida pela indústria de alimentos ainda será votado pela Comissão de Constituição e Justiça. Da Rádio Câmara de Brasília, Maria Neves.
2: Relações Exteriores. plenário da Câmara ratifica acordo internacional sobre compra, venda e manutenção de aeronaves civis e seus componentes. A repórter Daniele Lessa acompanhou a votação e tem os detalhes.
6: A Câmara dos Deputados aprovou o projeto para ratificar a adesão do Brasil ao Acordo Internacional da Organização Mundial do Comércio sobre o comércio de aeronaves civis. O projeto foi enviado ao Congresso pelo Poder Executivo, que defendeu a adesão ao acordo como algo positivo para atrair investimentos na indústria nacional de aviação civil. Com a aprovação, o Brasil passa a integrar um conjunto de regras internacionais que tratam da compra, venda e circulação de aeronaves civis e seus componentes, incluindo serviços de manutenção e reparo. Esse acordo está em vigor desde 1980 e conta hoje com 33 membros, incluindo Estados Unidos, União Europeia e Japão. Entre os principais pontos, o acordo prevê a eliminação de tarifas de importação para aeronaves civis e diversos itens do setor, como turbinas, simuladores de voo e equipamentos de bordo. Também estabelece diretrizes para reduzir barreiras comerciais e garantir condições mais previsíveis para o mercado. Relator da proposta na Comissão de Viação e Transportes, o deputado Júlio Lopes, do PP do Rio de Janeiro, disse que o acordo aumenta a segurança jurídica e insere o Brasil de forma mais ativa nas decisões globais sobre aviação civil. Ele destacou também os efeitos positivos no setor aéreo.
7: Para o setor de transporte, os efeitos são diretos. Redução de custos operacionais para as companhias aéreas, facilitação do acesso a insumos e tecnologias, estímulo à modernização e à expansão da frota nacional, com impactos positivos na conectividade e na qualidade dos serviços prestados à população.
6: Na balança comercial brasileira, o comércio de produtos cobertos pelo acordo movimenta cerca de 41 bilhões de dólares por ano. Os principais parceiros do Brasil nesse setor são Estados Unidos, China, Alemanha e Argentina. O país importa a maior parte dos equipamentos, mas também tem presença importante na exportação de aeronaves de médio porte, principalmente por causa da Embraer. O projeto que aprova o Acordo Internacional da Organização Mundial do Comércio sobre o comércio de aeronaves civis seguiu para análise no Senado. Da Rádio Câmara de Brasília, Daniele Lessa.
3: Termina agora o Jornal Câmara dos Deputados, produzido pela Rádio Câmara, com trabalhos técnicos de Alain de Souza e apresentação de Val Monteiro e Márcio Aquilissardi. Uma boa noite para você.
2: A Voz do Brasil volta amanhã. Boa noite.
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0: 8 e 5.
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0: noite, amigos da Rádio Cultura. Está começando agora o Cultura Sertaneja Classe A, o seu encontro diário com a tradição e o coração do sertão. Eu sou Tota Meneghel e vamos ficar juntos até as 10 da noite.
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0: Diretamente de Goiânia, com vocês aqui no acordeão e na sanfona. Cabra bom demais da conta. Aplausos e energia de vocês para Lucas Zé no acordeão e na sanfona.
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2: 8 e 20.
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1: 8h38.
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